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2: 21:09.
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3: Salete FM, os sucessos, os clássicos do passado rodando aqui na nossa programação. Obrigado pelo carinho da sua audiência. Vamos ouvir agora mais um flashback. Acompanhe aqui com a gente os sucessos do passado.

A gente vai ter que parar e pensar para contar com toda a calma para os nossos netos a respeito de uma noite com tanta gente numa energia tão bacana, chovendo e não importa, rock and roll brasileiro na veia. Vamos nessa, rapaziada!

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1: 21:28.
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3: E você acompanha aqui comigo os clássicos dos anos 80, dos anos 90, dos anos 2000, os clássicos nacionais, os clássicos internacionais. Então, ouve aqui comigo mais um clássico do passado. Música.

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1: 21:43.
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2: 22:03.
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3: Agora tá chegando mais flashback, mais sucesso do passado, então vai aumentando o volume do seu rádio.

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2: 22:19.
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4: Rádio Salete FM de Marcelino Ramos, essa é boa de ouvir. Agradecer a você que está na sua casa, você que está no seu trabalho, ou a você aí que está dando uma volta no seu carro e acompanhando a 100.3 FM. Eu agradeço demais o carinho da sua sintonia. E você está curtindo aqui comigo os melhores clássicos aí do passado, muito flashback, muita música que marcou época aqui na sua 100.3 FM. E vamos recordar mais uma dessas músicas aí, com certeza marcaram a sua vida, marcaram época aqui na sua FM 100.3.

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1: 22:39.
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1: 22:52.
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2: 23 horas e 11 minutos.
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1: 23:27.
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1: 23:41.
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2: 23:57.
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1: 0:18.
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1: 0:34.
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2: 0h50.
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1: 1:21.
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2: 1:36.
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1: 1:57.
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Isso é Luiz Melodia. Vamos lá.

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1: 2:13.
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2: 2:27.
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1: 2:42.
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0: 3 horas e 2 minutos.
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1: 3:16.
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2: 3:31.
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1: 3:47.
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1: 4:18.
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1: 4:32.
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0: negócio é este? Pode ou não pode, rapaz?
1: Ei, Thiaguinho, os gordinhos tá estourado. Agora é nós que decide esse trem.
0: Me conta aí, Zé, como é que

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2: 4:45.
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2: 4:59.
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1: 5:13.
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0: 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E a hora certa.
1: 5:27.
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2: 5:39.
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0: coisa.
1: E aí, Marcelo, o que você acha de um fungadinho na nuca?
0: Ô, mineirinho, fungado é bom demais, rapaz.
1: É bom mesmo, né?
0: Bom demais.
1: Pois é, ué.
0: Na Barra da onde?
1: Da nuca, ué.
0: Na Barra da Tijuca, mineiro.
1: Também. Ou na Barra da Saia, né?
0: Barra da Tijuca. Tá bom demais, olha, mineirinho.
1: Olha o shotinho.
0: Ó, oh, sim, que bom demais.
1: Todo mundo xoxotando.
0: Ô, oh, trem difícil.
1: Vamos fungar?
0: Simbora, galera, quero ver. Ó, oh, que legal, menino.
1: Ó, oh, que bonito.
0: Que emoção, né, rapaz?
1: Todo mundo fungando.
0: Todo mundo cantando com nós.
1: E fungando também.
0: Bom demais.
1: Aonde?
0: Valeu, menino.
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1: 6:00 em ponto.
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Após o silêncio da noite, o sol começa a despontar no horizonte, prenunciando um novo dia. Neste momento de paz, elevamos a Deus a nossa prece, pedindo-lhe que abençoe mais esse dia, que ora se inicia. 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

Que inicia, pedimos a proteção de Deus, rezando: Vinde, Espírito Santo, enchei os corações dos vossos fiéis e acendei neles o fogo do vosso amor. Enviai o vosso Espírito e tudo será criado e renovareis a face da terra. Oremos, ó Deus, que instruístes os corações dos vossos fiéis com a luz do Espírito Santo, fazei que apreciemos retamente todas as coisas segundo o mesmo Espírito e gozemos sempre de sua consolação. Por Cristo, Senhor nosso. Amém. Pedimos hoje a bênção e a proteção de Deus Pai para cada um de nós e por nossas famílias, meditando o texto bíblico, o Salmo 80. Sobre nós iluminai a vossa face, e então seremos salvos, ó Senhor. Ó Pastor de Israel, prestai ouvidos, vós que sobre os querubins vos assentais. Despertai vosso poder, ó nosso Deus, e vinde logo nos trazer a salvação. Voltai-nos para nós, Deus do universo. Olhai dos altos céus e observai. Visitai a vossa vinha e protegei-a. Foi a vossa mão direita que a plantou. Protegei-a e ao rebento que firmastes. Sobre nós iluminai a vossa face e então seremos salvos, Senhor Deus. Pai nosso que estais no céu, santificado seja o vosso nome. Venha a nós o vosso reino, seja feita a vossa vontade, assim na terra como no céu. O pão nosso de cada dia nos dai hoje, perdoai as nossas ofensas, assim como nós perdoamos a quem nos tem ofendido, e não nos deixeis cair em tentação, mas livrai-nos do mal. Amém. Ave Maria, cheia de graça, o Senhor é convosco. Bendita sois vós entre as mulheres, e bendito é o fruto do vosso ventre, Jesus. Santa Maria, Mãe de Deus, rogai por nós, pecadores, agora e na hora de nossa morte. Amém. Glória ao Pai, ao Filho e ao Espírito Santo, como era no princípio, agora e sempre. Amém. Oração. Ó Deus, pela humilhação do vosso Filho, reerguestes o mundo decaído. Dai-nos uma santa alegria, para que, livres da servidão do pecado, cheguemos à felicidade eterna. Por nosso Senhor Jesus Cristo, vosso Filho, que é Deus e convosco vive e reina na unidade do Espírito Santo, por todos os séculos dos séculos. Amém. E que pela intercessão de Maria Santíssima, Nossa Senhora da Salete, Deus Pai Todo-Poderoso, nos abençoe e nos proteja. Em nome do Pai, do Filho e do Espírito Santo. Amém. Um bom dia a todos.

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1: 6:10.
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Olha a hora, minha gente, vamos agora conferir o nosso horário oficial brasileiro. O relógio por aqui está marcando agora 6 horas 11 minutos. Alô, Rio Grande do Sul, alô, Santa Catarina. Meus amigos e minhas amigas da área de abrangência aqui do canal 100.3. Bom

0: Alô, você em qualquer parte deste mundo afora, sintonizado então nas plataformas digitais da Salete FM, para quem está nas redes sociais ou para quem está no nosso aplicativo. Bom dia!
1: Bom dia, meus amigos!
2: Bom dia!
0: Bom dia! Hoje estamos na segunda-feira, é o dia 13 de julho do ano de 2026. Depois da programação da madrugada, agora nós vamos fazer parte do seu despertar nesta manhã. Estaremos juntos acompanhando o clarear do dia, a chegada da manhã desta segunda-feira, e para isso a gente vai abrindo, a gente vai começando por aqui o programa do Bom Dia da Salete FM. Está no ar a Hora do Chimarrão.
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0: Vamos para uma boa prosa, uma boa informação, uma boa música e um bom chimarrão. Não precisa nada mais que isso para a gente começar bem então a nossa manhã desta segunda-feira, 13 de julho. Por isso eu quero também começar dizendo muito bom dia e muito prazer. Eu sou seu amigo de todas as manhãs, Sandro Esquil.
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0: E na trajetória do programa Hora do Chimarrão de hoje, então vamos ter o bate-papo, alegria, descontração, notícias, boletins, informações. Mas principalmente para que a nossa manhã inicie com muita alegria, a gente vai ter também muita música. A música sertaneja, a música gaúcha e a música de bandas vão alegrar o nosso despertar de hoje.
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0: Essa é a Hora do Chimarrão que está começando. É o momento de iniciarmos o dia tomando juntos um bom mate, um bom chimarrão, ouvindo uma boa prosa e uma boa música por aqui na Salete FM 100.3. Nosso primeiro mate da manhã vai ser acompanhado pelos serranos.

0: Os serranos abrindo por aqui a hora do chimarrão, ouvimos É Disso Que o Velho Gosta.
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0: Estamos por aqui com o programa Hora do Chimarrão. Muito obrigado para você que conosco está aí, né? Começando também o seu dia, começando a sua manhã. Obrigado pela sintonia na Hora do Chimarrão. Estamos começando a semana, estamos na segunda-feira, né? Início dessa semana e vamos ter a metade do mês já de julho, né? Durante esta semana. Bom dia! 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
0: Estamos no comando por aqui da Hora do Chimarrão, tomando mate, tomando um bom chimarrão. E vamos ouvir agora a primeira moda raiz sertaneja aqui da Hora do Chimarrão. Zé Fortuna e Pitangueira.

0: Zé Fortuna e Pitangueira, no programa Hora do Chimarrão, ouvimos aí a Paineira Velha.
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0: Agora são 6 horas 24 minutos, são 6h24, é a hora certa aqui da Hora do Chimarrão. Estamos com você aí no começo desta manhã. 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

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Seguimos em frente com a música bonita aqui da Hora do Chimarrão, a música alegre de bandas chegando agora. Vamos ouvir então Musical Star Sol.

0: Aí ouvimos mais um chope. É a música de bandas por aqui, Estar o Som na hora do chimarrão. Bom dia, bom dia.
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2: 6:30.
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0: E aí tá ele, né? O Baitaca, olha aí. Vai estar sexta-feira à noite, agora dia 17, lá em Piratuba, fazendo show. Aí da 35ª Festa do Agricultor de Piratuba, né? E a Agrotour, né? Isso.
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0: Ingresso gratuito e pro show do Baitaca, né? Lá no Parque de Eventos de Piratuba. A programação aí da 35ª Festa do Agricultor inicia dia 17, quando teremos aí a 4ª edição do Agrotour, né? Às 20 horas daí o show do Baitaca e o grupo Fundo da Grota. Depois no sábado teremos o Trator Aço, concentração aí na rua coberta, né? Passeata até o parque de eventos, lá tem almoço ao meio-dia. Às 14h30, a abertura da Feira da Novilha, né? E depois à noite, show com Garotos de Ouro. E no domingo, Daniel Hack e Gaúchos lá de fora. É, o tradicional churrasco ao meio-dia também, né? Depois o protocolo ali oficial e de tarde aí um matiné com indústria musical e terceira dimensão. Aí no domingo vai ter brinquedos aí pra garotada, né? Brinquedos gratuitos para as crianças durante todo o domingo. E atenção, cada família piratubense vai ter um desconto de R$50 na aquisição da ficha do churrasco. Mas, atenção, hein? A família tem que retirar até o dia 16, né? Até quinta, cada família tem que retirar aí o cupom, né, de desconto lá na Secretaria da Agricultura, tá bom? Todo mundo convidado, é fim de semana da Festa do Agricultor em Piratuba, Santa Catarina. Vamos tá lá, vamos lá. 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
0: 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O Dr. Cássio está comunicando que agora estão de férias aí, né, de meio de ano, né, a clínica está de férias, então... momentaneamente está fechada, tá bom, gente? Reabre as suas atividades normais na próxima segunda-feira, dia 20, né? 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Pois muito bem, vamos em frente então com a música do Rio Grande do Sul, por aqui na Hora do Chimarrão. Tá na hora da cadela, bate, gente!

0: Mano Lima, por aqui na Hora do Chimarrão. Acabamos de ouvir aí a Canela Baia.
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0: Horas 44 minutos, bom dia, 6h44, amanhecendo o dia, chegando amanhã, desta segunda-feira, 13 de julho. 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

0: a tampa e a panela. Ouvimos Os Parada Dura por aqui na Hora do Chimarrão. Bom dia!
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2: 6:49.
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Estão faltando agora 5 minutos para 7 horas, faltam 5 para 7. Programa Hora do Chimarrão por aqui na Salete FM. 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Quatro minutinhos para sete, quatro para sete. 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Três minutinhos para sete, gente. Três para sete. 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Bom, agora a gente vai fechar a primeira parte aqui da Hora do Chimarrão. Logo depois da música, teremos então a virada da hora.

0: Silverson por aqui na hora do chimarrão, ouvimos Levanta a Poeira, bom dia, bom dia.
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2: 7:01.
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0: Na hora do chimarrão, agora vamos então ao boletim informativo. Vamos trazer o mercado agrícola, são as cotações agropecuárias que encerraram os negócios sexta-feira à noite e são preços então de abertura de mercado, né? O parâmetro para abrir o mercado hoje, segunda-feira. Vamos às informações com a agência Rádio Web de Notícias.
4: Indicadores agropecuários com Diego Brião. Soja.
5: Os contratos futuros de soja com vencimento em julho registraram queda nos Estados Unidos na sexta-feira. Na Bolsa de Chicago, a cotação era de US$ 11,96 por bushel ao final do dia. Valor no mercado físico no Brasil por saca de 60 quilos. Estado do Mato Grosso, cidade de Sorriso, R$ 112,40. Paraná, Marechal Cândido Rondon, R$ 117,00. Bahia, Luiz Eduardo Magalhães, R$ 121,50. E Rio Grande do Sul, não me toque, R$ 122,00 por saca de 60 quilos.
4: Milho.
5: Valores no mercado físico por saca de 60 quilos. Paraná, Marechal Cândido Rondon, valor em estabilidade na comparação com a cotação anterior. Mato Grosso, Tangará da Serra, 44, também em elevação. E Goiás, Rio Verde, R$ 50,00 em estabilidade.
4: Boi gordo.
5: Em São Paulo, na B3, os contratos com vencimento em julho eram negociados ao final da sexta a R$ 329,80 por arroba. Houve elevação de 0,05% no dia. Boi

0: Vista, Mato Grosso, Cuiabá, R$ 307,67 por arroba.
1: Café.
0: Os contratos futuros de café arábica com entrega prevista para julho terminaram a sexta-feira em Nova York, nos Estados Unidos, em queda. A cotação era, ao final do dia, de R$ 2.313,97 por saca de 60 quilos. No Brasil, na B3, os contratos futuros de café arábica com entrega prevista para setembro apresentaram queda, com cotação de US$ 396,50 por saca de 50 quilos. Valor no mercado físico do café arábica, tipo 6, por saca de 60 quilos. Minas Gerais, Varginha, R$ 1.860. Bahia, região oeste, R$ 1.732,50. E São Paulo, Franca, R$ 1.850.
1: Algodão.
0: Valor do algodão em pluma por arroba. Mato Grosso, Sorriso, R$ 126,74. Valor em queda na comparação com a cotação anterior, e Bahia, região oeste, R$ 137,00 em estabilidade.
1: Trigo.
0: Valor do mercado físico do trigo por saca de 60 quilos. Paraná, Marechal Cândido Rondon, R$ 70,00 em estabilidade. E Rio Grande do Sul, Júlio de Castilhos, R$ 69,50, também em estabilidade.
1: Arroz.
0: Valores no mercado físico: Bahia, região oeste, R$ 75,50 por saca de 60 quilos em elevação, e Rio Grande do Sul, média estadual, R$ 59,00 por saca de 50 quilos em estabilidade.
1: Indicadores agropecuários com Diego Brião. Produção, Agência Rádio Web.
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0: Então agora são 7 horas, 8 minutos, 7 e 8. Eu cumprimento novamente todos os ouvintes da Hora do Chimarrão desta manhã de segunda-feira. Estamos no dia 13 de julho de 2026. Para você que está ligado conosco no 100.3 aqui na área de abrangência, no Rio Grande do Sul e em Santa Catarina, bom dia. E para você que está em qualquer parte deste mundo afora e sintonizado nas plataformas digitais aqui da Salete FM, nas redes sociais ou no nosso aplicativo. Bom dia! Continuando a Hora do Chimarrão, já estamos então na segunda parte do programa. Esta parte vai até às 8 e até lá a gente vai continuar tendo por aqui bate-papo, alegria, música sertaneja, gaúcha e banda e também as informações para você. Daqui a pouquinho eu trago o boletim informativo com as manchetes dos principais jornais que circulam pela região e depois mais então o boletim com a previsão do tempo e da temperatura. Os primeiros efeitos do El Niño, que está sendo bastante comentado, e as defesas civis, principalmente nos três estados aqui do sul, estão prevendo, né, e pedindo à população, né, que tenha muito cuidado nos próximos dias. Esses primeiros efeitos deverão estar chegando aqui no estado do Rio Grande do Sul a partir desta semana, quinta-feira, por aí mais ou menos, né? Aí tem previsão de muita chuva, né? Previsão de vento, de raio. E tá aí o El Niño, né? Vamos ter que enfrentar mais este aí, né, gente? Então é a semana que vai receber os primeiros efeitos do El Niño 2026. E aí depois vai até quando, sabe, né? Até fim do ano. 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O frio do mês de julho tá aí então, né, gente? 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Pois então vamos ir à música, né? Na segunda parte da Hora do Chimarrão, vamos trazendo o sucesso para você ligado com a gente, com a participação do meu grande amigo das manhãs, meu amigo Lucianinho Show. Bom dia, Lucianinho!
1: Bom dia, meu amigo Sandro!
0: Opa!
1: Gostaria de pedir uma música pro amigo aí?
0: Pode lá!
1: A música Eu Duvido!
0: Eu Duvido!
1: Do meu CD!
0: Tá bom!
1: E oferecer lá pro meu amigo Serginho Tobaldini!
0: Oh.
1: Serginho. Que tá na escuta.
0: Certamente.
1: Pro meu amigo Serginho também. Vereador lá de São Caetano.
0: Serginho Bial, tá bom?
1: Curizado aí que estão na escuta aí já cedo aí na peleia.
0: Ok.
1: Tá certo, Sandro?
0: Certinho.
1: Abração.
0: Um abraço.
1: Valeu.
0: Beleza.
1: Obrigado.
0: Valeu, Lucianinho. Lucianinho Show, participação ao vivo por aqui no programa Hora do Chimarrão. Então, pedindo a música, oferecendo lá pro Serginho Tobaldini. É, a música também pro Serginho Bial, lá de São Caetano. É a música dele mesmo. Então, vamos lá, Lucianinho, Eu Duvido.

0: Lucianinho Show por aqui na Hora do Chimarrão, música dos Reis do Baile dos Atuais, né? Regravação do Lucianinho, Eu Duvido.
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2: 7 horas e 17 minutos.
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0: Na Hora do Chimarrão, boletim informativo, agora vai trazer então as manchetes dos principais jornais que circulam nesta manhã aqui pela região, alguns virtuais também, Rio Grande do Sul e também Santa Catarina. 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No jornal Bom Dia de Erechim, Ipiranga perde para o Maranhão em jogo com 3 pênaltis. Portal Alto Uruguai Online, prepare-se. Próximos dias terão risco de granizo, vendavais e chuva extrema no Rio Grande do Sul. Jornal Boa Vista de Erechim, menos vagas de emprego em Erechim. Efeito das ações do Cine ou desaceleração nas contratações. Florianópolis e região, como serão as obras da avenida de 280 milhões de reais, que promete transformar trânsito em cidade de Santa Catarina. Joinville e região, quase 100 prédios afetados? Entenda a disputa que pode paralisar obras em cidade de praia que vive boom imobiliário em Santa Catarina. Blumenau e região. Chalé de inverno parece estar na serra, mas fica perto de praias badaladas de Santa Catarina. Itajaí e região. Ex-prefeito de Santa Catarina sofre acidente com família ao voltar de casamento. Livramento. Diário de Santa Maria, projeto de duplicação da faixa nova está em fase final, diz o Dyer. Diário Gaúcho, 600 desalojados após temporal em Eldorado. Pioneiro de Caxias do Sul, instrutores autônomos crescem 170% em 3 meses em Caxias. Zero Hora, quase 85% da bancada federal gaúcha vai tentar buscar a reeleição em outubro. E no Correio do Povo, primeira onda de tempestades do El Niño começa nesta semana no Rio Grande do Sul. São as manchetes dos principais jornais que circulam nesta manhã pela região. 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
0: Estamos aqui no comando e vamos em frente com o programa Hora do Chimarrão. Agora são 7:24. 7:24 na manhã. Pois é, seu Nilo Han lá em Novo Hamburgo, ligado com a gente, diz que não está bem claro o dia lá ainda. É, agora é assim, né, seu Nilo? Começa a amanhecer mais tarde e anoitecer mais cedo, os dias vão ficando curtos, né? Ainda mais quando tem nebulosidade, quando está nublado, né? É desse jeito, viu? Vamos em frente, seu Nilo. Bom dia.
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0: Vamos trazendo mais música por aqui então na hora do chimarrão, depois teremos o boletim com a previsão do tempo e a temperatura, né? Enxergando agora o Tchê Mendes para disputar as guabiroba com os porcos. Vamos lá.

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0: Tchê Mendes por aqui na Hora do Chimarrão. Ouvimos aí Disputando Guabiroba com os Porcos. Bom dia.
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2: 7:31.
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0: Vamos então ao boletim com a previsão do tempo e da temperatura. 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Vamos à previsão do tempo e da temperatura. Informações com a Clima Tempo.
3: Após a passagem da frente fria, uma nova massa de ar polar avança sobre a região sul do país, trazendo novamente madrugadas frias, possibilidade de geada e temperaturas mais baixas em alguns pontos. Já no sudeste, a frente fria avança pelo oceano, mas ainda mantém condições para chuva em algumas áreas de São Paulo, Minas, Rio de Janeiro e Espírito Santo. No restante do país, o destaque continua sendo o contraste entre pancadas de chuva em algumas áreas, principalmente na região norte, e o tempo seco no interior. No sul, o destaque volta a ser o frio. A massa de ar polar, associada a um sistema de alta pressão, mantém o tempo firme em praticamente toda a região. O amanhecer será frio, com previsão de geada em algumas áreas da Campanha Gaúcha, áreas de serra, interior de Santa Catarina. Em algumas cidades do estado gaúcho, as temperaturas podem ficar próximas de 0 grau. Durante a tarde, o sol aparece entre poucas nuvens e o tempo continua agradável. Apenas em algumas áreas da faixa litorânea podem registrar chuva fraca e isolada, e o mar continua agitado ao longo da costa. E em relação às temperaturas para este início de semana, máxima de 22 graus no Rio, 25 em Campo Grande e 27 em Cuiabá. Já em Palmas, em Manaus, calor de até 32 graus.
0: Pois é, gente, os gaúchos começam a semana sob a influência de uma intensa massa de ar frio que mantém as temperaturas baixas em praticamente todas as regiões. A segunda-feira será marcada por um típico cenário de inverno, com amanhecer gelado, sensação de frio durante grande parte do dia e temperaturas que permanecem reduzidas mesmo durante a tarde. Embora o sol apareça em diversas regiões momentaneamente, a presença de mais nuvens ainda deve predominar em várias áreas. Na metade leste do Rio Grande do Sul, não estão descartados períodos de garoa ou chuva fraca e isolada ao longo desta segunda-feira. O destaque, porém, fica para o frio. A atuação do ar seco associada à massa de ar polar vai favorecendo um forte resfriamento durante a madrugada e agora no início da manhã, fazendo com que grande parte dos municípios registre temperaturas abaixo dos 10 graus. Nas regiões oeste, noroeste e norte do estado, então aqui para nós, né, os termômetros podem marcar menos de 5 graus, aumentando a possibilidade de formação de geada fraca em áreas isoladas. Em Erechim e aqui na região, a previsão indica dia de sol entre algumas nuvens, com temperaturas variando entre 5 e 11 graus. Amanhecer especialmente frio, exigindo atenção redobrada de quem precisa sair, né, cedo aí, né, de casa, tá bom? Tá aí então a previsão do tempo e da temperatura. A recomendação é reforçar cuidados com crianças, idosos e pessoas em situação de vulnerabilidade, pois a umidade e o frio que vem por aí vão ser rigorosos, hein, gente? Tá bom? Tempo e temperatura na Hora do Chimarrão. 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

0: vida hoje.
1: Estão faltando 21 minutos agora para as 8 horas, 21 para as 8. Estamos aqui com a Hora do Chimarrão, junto com você na manhã. 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
0: Ao grande poeta e compositor João Pantaleão Gonçalves Leite, um abraço.
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0: Tira o chapéu para Jesus, também para Virgem Maria.
1: Rapaz, faz tempo que não sai essa aqui do Ariel Belé, né? E agora vai sair então Ariel Belé, certamente com o rádio ligado, aqui na Hora do Chimarrão, preparando a lida no campo para o dia, né? Obrigado, Ariel Belé, um grande abraço para ti, pro Pedrinho também, um abraço, bom dia, vai o Perfil Gaúcho!

0: Ramiro Saldanha, linda música nativa do Rio Grande do Sul. Ouvimos o Perfil Gaúcho.
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2: 7:46.
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0: 10 minutinhos agora faltando para as 8, gente. 10 para as 8, Agromilho, Agropecuária da Saira, aqui no centro da cidade. 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Vamos para a reta final da Hora do Chimarrão desta manhã de segunda-feira. Aí vem a última Gaudéria da manhã com Rogério Melo, César Oliveira. Vamos lá.

linguagem pátria de um povo, ouvimos aí César Oliveira e Rogério Melo na última Gaudéria da manhã. Agora vamos terminando a hora do chimarrão desta manhã. Fique ligado aí, às 8 tem o correspondente, depois a Raquel com o Show da Alegria. A hora do chimarrão termina com Lourenço e Lorival e depois Calmon. Bom dia!

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2: Desalojadas e 4 escolas com aulas suspensas hoje em razão do temporal do final de semana.
3: Operação do Ministério Público investiga desvio de R$1,5 milhão de reais da Prefeitura de Pinheiro Machado, no sul do estado.
2: Greve de rodoviários paralisa transporte público de São Leopoldo, no Vale dos Sinos.
4: Correspondente Gaúcha, posto sim. Pedro Quintana e Felipe Baques.
2: Muito bom dia, agora são 8 horas, 1 minuto.
3: A temperatura é de 12 graus na capital.
2: Aumentou para 720 o número de pessoas que ficaram desalojadas após o temporal que atingiu Eldorado do Sul na manhã de sábado. O bairro Parque Eldorado foi o mais atingido. A repórter Letícia Mendes está na cidade e tem mais informações.
5: São pelo menos 180 casas que ficaram destelhadas aqui em Parque Eldorado, no município de Eldorado do Sul, que foi atingido por este temporal na madrugada do último sábado. Segundo a Defesa Civil, no dia de hoje, 4 escolas municipais estão com as aulas suspensas no Parque Eldorado, deixando cerca de 1.000 alunos sem aulas. Pelo menos 15 postes da rede elétrica foram danificadas. No dia de hoje, moradores ainda estão sem energia elétrica. A prefeitura já distribuiu cerca de 2.000 telhas, mas ainda faz o atendimento às famílias e também realiza a distribuição de produtos de limpeza nesta manhã.
3: Temperatura de 12 graus em Porto Alegre e Rio Grande, 7 em Caxias do Sul e Passo Fundo, 9 em Santa Maria e 11 em Pelotas. Léo Kuhn traz a previsão no estado para as próximas horas.
6: O dia começa muito frio, não só em Porto Alegre, mas em todo o estado do Rio Grande do Sul. E este frio deve predominar pelo menos até perto do meio-dia. Depois uma aquecidinha no meio da tarde, pequena, é bem verdade, e volta a esfriar no final da tarde. Noite fria, olha, a terça-feira começa com temperaturas bastante baixas, mas depois à tarde a temperatura já começa.

0: Começa a subir. Não tem nenhum aquecimento forte, mas teremos uma terça-feira bem agradável durante a tarde em todo o estado.
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2: Motoristas do transporte público de São Leopoldo, no Vale dos Sinos, fazem greve nesta segunda-feira. Conforme a categoria, nenhum ônibus saiu da garagem. A repórter Kathleen Moreira acompanha a situação no município.
3: Os ônibus do transporte urbano de São Leopoldo não circulam nessa manhã, mas há poucas pessoas nas paradas de ônibus. Como a mobilização foi anunciada na noite passada, alguns passageiros relatam que a população conseguiu se prevenir e não há impacto significativo de paradas lotadas ou no trânsito. O Sindicato dos Rodoviários do município decidiu no final da noite entrar em greve por tempo indeterminado, depois de recusar uma proposta de reajuste salarial feita pelas empresas. A reportagem entrou em contato com a prefeitura e ainda não teve retorno.
4: Trânsito. Já tem um trânsito mais pesado agora nas chegadas a Porto Alegre pela Freeway, na altura de Cachoeirinha, e depois para acessar a Castelo Branco até chegar no túnel da Conceição e também região do aeroporto no acesso à trincheira da Avenida Ceará até a terceira perimetral. Zona Leste tem lentidão ainda para chegar pela Bento Gonçalves. Quem segue em direção ao centro vai encontrar outro ponto de congestionamento próximo ao viaduto São Jorge. Há relatos de acidente no local. Quem vem da Zona Sul, atenção, na Juca Batista tem acidente, um atropelamento causando lentidão no sentido bairro Centro, na rotatória com a Avenida da Serraria. Com o trânsito, Guilherme Milman.
5: 9 pessoas morreram em acidentes de trânsito nesse final de semana no estado. Na noite de ontem, uma colisão frontal entre um Corsa e um Focus deixou 2 mortos e 4 feridos na BR-285 em Lagoa Vermelha. O motorista do Corsa, de 43 anos, morreu no local. 2 passageiros foram levados em estado grave para o hospital. No Focus, uma passageira de 42 anos morreu durante atendimento médico. O motorista e outra passageira ficaram feridos.
2: Em Carazinho, também na noite passada, um homem de 59 anos morreu em um acidente entre uma caminhonete e um ônibus na BR-386. Os veículos colidiram frontalmente. Conforme a Polícia Rodoviária Federal, a vítima fatal foi o motorista de uma EcoSport. A passageira foi conduzida para o Hospital de Caridade de Carazinho. Ninguém ficou ferido no ônibus. As identidades das vítimas não foram divulgadas. Ainda nesta edição, polícia investiga morte de ex-prefeito de Formigueiro, na região central.
5: Inicia hoje prazo para pedir isenção da taxa de inscrição do vestibular da URGS.
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5: O Ministério Público cumpre mandados de busca e apreensão nessa manhã para investigar a suspeita de desvio de R$1,5 milhão de reais na Prefeitura de Pinheiro Machado, no sul do estado. O principal alvo é a ex-secretária da Fazenda, Cauane Duarte Lopes, que deixou o cargo em abril. A suspeita é que a investigada criou uma empresa fantasma com o mesmo nome de uma fornecedora de medicamentos do município para direcionar pagamentos pelos remédios a contas controladas por ela. Em nota, a defesa da ex-secretária disse que ela já havia procurado o Ministério Público espontaneamente para prestar esclarecimentos.
2: A Polícia Civil está investigando a morte do ex-prefeito de Formigueiro, João Natalício Siqueira da Silva, de 64 anos. O corpo foi encontrado na zona rural do município da região central na manhã de domingo. O ex-prefeito foi atingido por disparos de arma de fogo. A investigação aponta como possível motivação um conflito por posse de terras. O autor do crime segue foragido. João Natalício Siqueira da Silva foi prefeito de Formigueiro por 2 mandatos consecutivos entre 2005 e 2012 pelo PP.
5: Uma professora da rede municipal de Constantina, no norte do estado, morreu no incêndio de uma casa na noite desse domingo. De acordo com os bombeiros de Sarandi, a ocorrência foi registrada por volta das 7 horas na rua Maria Zita de Martini, no bairro Florestal. A vítima foi identificada como Glória Verkhausen, de 44 anos. A Prefeitura de Constantina emitiu nota de pesar e suspendeu as aulas hoje. A causa do incêndio é investigada. Agora em Porto Alegre, 12 graus, 8 horas, 8 minutos.
6: Serviço.
2: Inicia hoje o prazo para pedir isenção da taxa de inscrição do vestibular da UFRGS. O benefício é destinado a estudantes de baixa renda que estejam concluindo o ensino médio em 2026 em escola pública ou como bolsistas integrais da rede privada. As solicitações podem ser feitas até 3 de agosto. O resultado preliminar será divulgado em 11 de agosto. As provas do vestibular estão marcadas para 28 e 29 de novembro. O edital do concurso ainda não foi publicado.
5: Porto Alegre tem 1.058 vagas de emprego disponíveis no Cine Municipal. O atendimento presencial é realizado nas subprefeituras Nordeste e Restinga, no Espaço de Oportunidades, na Rua Carlos Barbosa, no bairro Razenha, e também na Unidade do Centro, na Rua Uruguai. Em todo o Rio Grande do Sul, são quase 5 mil vagas abertas, com destaque para as agências de Novo Hamburgo e Caxias do Sul, que concentram o maior número de oportunidades. Em instantes, Estados Unidos decidem nesta semana sobre tarifaço ao Brasil.
2: A Guarda Revolucionária do Irã confirmou hoje que lançou ataques aéreos contra bases militares dos Estados Unidos no Bahrein, Kuwait, Omã e Jordânia. O país também ameaçou abandonar totalmente o acordo de paz assinado em junho, caso o governo norte-americano não interrompa os bombardeios. Ontem, os Estados Unidos atacaram sistemas de mísseis, defesas aéreas e pequenas embarcações iranianas no sul do país. No final de semana, o Irã chegou a declarar o fechamento do Estreito de Hormuz, o que foi negado pela Casa Branca.
5: Morreu hoje, aos 78 anos, o ator Sam Neill. Nascido na Nova Zelândia, ele ficou conhecido pelo filme Jurassic Park. Recentemente, o ator havia informado que estava recuperado de um câncer após 5 anos de tratamento. Sam Neill iniciou a carreira nos anos 70 e teve dezenas de trabalhos no cinema e na TV, incluindo a série Peaky Blinders e o filme O Piano.
2: O governo federal entra em uma semana decisiva para a negociação de tarifas junto aos Estados Unidos. Os norte-americanos definem até quarta-feira se aplicam uma taxa de 25% contra o Brasil. O Palácio do Planalto espera que representantes brasileiros tenham ainda uma última reunião junto ao chefe de representante comercial dos Estados Unidos antes do dia 15. Para negociadores do Brasil, no entanto, um adiamento é pouco provável. O governo acredita que os Estados Unidos devem confirmar as novas tarifas, mas podem aumentar a lista de exceções.
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5: A próxima edição será ao meio-dia e 50. Bom dia.
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10: 8 horas e 12 minutos.
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1: Olá, muito bom dia, Marcelino Ramos e toda a nossa região. Agora são 8 horas mais 12 minutos. Você está aí na sintonia da Rádio Salete FM 100.3. Começa a partir de agora mais uma edição do Show da Alegria, o seu programa de todas as manhãs. Começando mais uma semana, manhã de segunda-feira, 13 de julho de 2026. Hoje, Dia Mundial do Rock, Dia do Cantor, Dia dos Compositores e Cantores Sertanejos e também Dia do Engenheiro de Saneamento. Estamos na Lua Minguante, temos 9 graus de temperatura na Praça Padre Basso e a partir de agora você acompanha o Show da Alegria até as 10 horas da manhã com muita música boa, com informação e aquele alto astral de todas as manhãs. Para você que ouve a gente aí no trabalho, você que está por casa, nos leva na carona, muito obrigada pela sintonia, pela audiência, um bom retorno aí à tua rotina pós-final de semana. Quem também chega junto comigo na parte técnica seleção musical é o meu colega, meu amigo Ebenezer, que deixa a todos o seu bom dia e você acompanha aí o Show da Alegria em um oferecimento de MR 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Vamos começando a nossa primeira edição da semana recordando sucesso de Kid Abelha. Bom dia!
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1: 8:21.
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2: Bom dia, meus irmãos e irmãs, é segunda-feira. E nós vamos despertar hoje e durante toda essa semana invocando Nossa Senhora do Carmo, cuja festa celebramos nesta semana. Por isso, onde quer que você esteja, peça à mãe que o filho atende. Em nome do Pai, do Filho, do Espírito Santo. Amém. Obrigado, Senhor, por ter nos dado Nossa Senhora como intercessora e mãe. Nossa Senhora, que exaltamos com o título de Nossa Senhora do Carmo, que deixastes o santo escapulário como sinal do vosso amor e proteção. Nossa Senhora, sois reconhecida como assistência na vida e consoladora amável na hora da morte. Nossa Senhora do Carmo, Mãe do Santo Escapulário, eu, como vosso filho e devoto, pronto a vos servir, disposto a vos amar nesta manhã, me coloco em oração e faço o meu pedido. Nossa Senhora do Carmo, nestas primeiras horas do dia, venho pedir favores, intercessão, pois sei que nunca se ouviu dizer que alguém necessitado, tendo recorrido a vós, tenha ficado desamparado. Com confiança filial, Mãe do Escapulário, intercedei junto ao vosso Filho Jesus Cristo, por mim, por aqueles por quem devo rezar sempre, e por aqueles que se confiam às minhas orações. Nossa Senhora do Carmo, no início desta manhã peço, sede-nos propícia e rogai por nós a Deus, para que sejamos dignos das promessas de Cristo. E como teu Filho nos ensinou, nosso Senhor Jesus Cristo, chamamos Deus de Pai e apresentamos as nossas necessidades nesta manhã. Pai nosso, que estais no céu, santificado seja o vosso nome, venha a nós o vosso reino. Seja feita a vossa vontade, assim na terra como no céu. O pão nosso de cada dia nos dai hoje. Perdoai-nos das nossas ofensas, assim como nós perdoamos a quem nos tem ofendido. E não nos deixeis cair em tentação, mas livrai-nos do mal. Amém. Dai-nos a graça, Senhor, de um dia abençoado. Amém.
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8: Bom dia!
9: 8 horas mais 26 minutos, muito bom dia para você, uma ótima segunda-feira, bom retorno aí à rotina, às atividades pós-final de semana. A gente está por aqui com o Show da Alegria, te fazendo companhia até as 10 horas da manhã, com muito sucesso, com informação. E daqui a pouquinho tem previsão do tempo chegando aqui no programa. 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Vamos ouvindo mais música? Daqui a pouquinho tem previsão do tempo. Para você agora, Grupo Menos é Mais. Bom dia!

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1: 8:31.
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2: Vamos agora saber como fica o tempo na nossa região neste começo de semana em um oferecimento de Viu de artefatos metálicos, ferro, inox e alumínio. 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Previsão do tempo no Show da Alegria com informações da Climatempo.
3: Após a passagem da frente fria, uma nova massa de ar polar avança sobre a região sul do país, trazendo novamente madrugadas frias, possibilidade de geada e temperaturas mais baixas em alguns pontos. Já no sudeste, a frente fria avança pelo oceano, mas ainda mantém condições para chuva em algumas áreas de São Paulo, Minas, Rio de Janeiro e Espírito Santo. No restante do país, o destaque continua sendo o contraste entre pancadas de chuva em algumas áreas, principalmente na região norte, e o tempo seco no interior. No sul, o destaque volta a ser o frio. A massa de ar polar, associada a um sistema de alta pressão, mantém o tempo firme em praticamente toda a região. O amanhecer será frio, com previsão de geada em algumas áreas da Campanha Gaúcha, áreas de serra, interior de Santa Catarina. Em algumas cidades do estado gaúcho, as temperaturas podem ficar próximas de 0 grau. Durante a tarde, o sol aparece entre poucas nuvens, e o tempo continua agradável. Apenas em algumas áreas da faixa litorânea podem registrar chuva fraca e isolada, e o mar continua agitado ao longo da costa. E em relação às temperaturas para este início de semana, máxima de 22 graus no Rio, 25 em Campo Grande e 27 em Cuiabá. Já em Palmas, em Manaus, calor de até 32 graus.
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2: Vamos agora trazendo por aqui a primeira parte do nosso horóscopo desta segunda-feira. Atenção você, ariano, ariana, a vontade de se divertir e a de guardar dinheiro poderão entrar em conflito. Um gasto por impulso com lazer, presente ou um projeto criativo parecerá irresistível, embora a situação financeira peça cautela. Antes de passar o cartão, respire e confira se o gasto caberá no orçamento. Conversas carinhosas com a família acalmarão o coração. Para quem é do signo de touro, aproveite o dia para resolver assuntos práticos com jeito e paciência. Conversas com irmãos, vizinhos ou colegas fluirão bem. Um recado carinhoso reaproxima alguém especial. Uma novidade que surgirá de repente poderá bagunçar a agenda ou mudar um plano de última hora e pedir flexibilidade. Para quem é de gêmeos, o foco de hoje será o dinheiro e o que tem valor para você. Uma oportunidade de ganho poderá surgir de repente, haverá também risco de gasto impulsivo, pondere bem antes das decisões, valerá rever o orçamento, cobrar um pagamento atrasado ou apostar em um talento que poderá aumentar seus rendimentos. Para você do signo de câncer, empatia, autoestima, magnetismo e delicadeza não faltarão com lua em seu signo. Aproveite para cuidar da sua imagem, do corpo e do seu equilíbrio. Será um bom momento para tomar decisões e fazer boas escolhas. Uma surpresa no amor poderá mexer com o coração. Evite criar expectativa demais em cima de um clima passageiro. Daqui a pouquinho, continuamos com o nosso horóscopo aqui no Show da Alegria. Bom dia! 8 horas mais 37 minutos. Muito bom dia para você que está aí na sintonia da programação, seja pelo rádio, pelo site, pelo aplicativo. Uma ótima segunda-feira. Daqui a pouquinho a gente tem dica chegando aqui na programação. 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Vamos ouvindo mais música aqui no programa com Zé de Camargo e Luciano. Música.

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1: 8:46.
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2: Vamos agora então trazendo a nossa primeira dica desta segunda-feira, falando aí sobre a cenoura, que é um alimento muito versátil, mas muita gente percebe que ela murcha poucos dias depois de chegar do supermercado, da feira. A boa notícia é que alguns cuidados simples ajudam a conservá-la por muito mais tempo. A cenoura inteira, com casca, pode durar até 15 dias quando armazenada corretamente na gaveta de legumes da geladeira ou em um local fresco e arejado. Se alguma cenoura murchar, não precisa jogar fora. Para recuperar a firmeza, coloque-a inteira em uma tigela com água bem gelada e algumas pedras de gelo por cerca de 15 minutos. Ela volta a ficar mais crocante, ideal para saladas. Para conservar cenouras inteiras em rodelas ou em cubos, primeiro você vai higienizar bem. Depois, coloque-as em um pote de vidro ou plástico, cubra totalmente com água limpa, tampe e leve à geladeira. Troque a água a cada 3 dias, dessa forma elas podem durar até 3 semanas. Já para quem prefere deixar a cenoura ralada, higienize, descasque, rale e seque levemente com papel toalha. Em seguida, guarde em um pote hermético bem fechado na geladeira. Assim, ela permanece fresca por até 1 semana. O segredo para conservar a cenoura é armazená-la da forma correta. Inteira ou em pedaços, ela dura mais quando fica submersa em água limpa, enquanto a versão ralada deve ser bem seca e guardada em um recipiente hermético. E se ela murchar, um banho de água com gelo pode devolver a firmeza e a crocância. Daqui a pouquinho, voltamos com mais dicas aqui no Show da Alegria.
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2: E é muito bom contar com o carinho da tua sintonia, Show da Alegria por aqui, nesta manhã de segunda-feira, começando aí mais uma semana, praticamente aí na metade do mês de julho, né? Hoje, segunda-feira, dia 13, Dia Mundial do Rock, Dia do Cantor, Dia dos Compositores e Cantores Sertanejos e também Dia do Engenheiro de Saneamento. Daqui a pouquinho a gente continua com o horóscopo aqui na programação. 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Vamos ouvindo mais música por aqui com Miley Cyrus. Bom dia.
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0: Santos.
1: Segunda parte da previsão astral chegando por aqui. Para você que é de Leão, a vontade de novidades falará alto no amor e na vida social. Um encontro inesperado ou uma paixão repentina poderá surgir do nada e balançar as estruturas. Ótimo momento para ousar no visual, aceitar um convite diferente e se divertir. Para você de Virgem, indicação de um amigo, convite de um grupo ou uma conversa na rede poderá abrir novas possibilidades. Valerá aumentar a participação social e somar forças com as pessoas certas. O imprevisto poderá mudar um plano combinado e pedir flexibilidade, conquistas pela frente. Para quem é de Libra, carreira em ascensão, sua imagem profissional está em destaque. Aproveite para se posicionar, apresentar uma ideia ou avançar em uma meta importante. Uma mudança repentina no trabalho ou novidade de última hora poderá pedir adaptação, mantenha a flexibilidade. Para você de Escorpião, amplie conexões com pessoas de fora, viaje ou se aventure em novas experiências. Horizontes estarão mais amplos. Aproveite para mudar de cenário, decidir mudanças e praticar uma filosofia de vida. Amizades no radar. Na segunda hora, a gente segue com o nosso horóscopo aqui no Show da Alegria. Daqui a pouquinho você acompanha as notícias na hora certa. Fechando a primeira parte do programa, tem Vitor e Léo.

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2: Ministério Público investiga desvio de R$1,5 milhão de reais em recursos para compra de remédios na Prefeitura de Pinheiro Machado, no sul do estado. Preço do petróleo sobe 3% com intensificação de ataques entre Estados Unidos e Irã. Barril do tipo Brent é cotado a US$79. Comissão Europeia lança iniciativa com o Japão e Banco Mundial com o objetivo de destinar US$1 bilhão para a reconstrução da faixa de Gaza. Céu nublado em Porto Alegre, agora faz 12 graus. O tempo fica firme e frio em todo o Rio Grande do Sul nesta segunda-feira. 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
4: Quem chega a Porto Alegre pela Castelo Branco ainda enfrenta lentidão, agora mais concentrada entre a Ponte Móvel e a chegada à rodoviária. O trânsito ainda é lento para quem está na terceira perimetral, em direção à Zona Sul, a partir da Dom Pedro até chegar na Pílio Brasil Milano. Tem ainda atendimento acidente na região da Vila Jardim, na Saturnina de Brito. Na rotatória próxima a IP, foi um acidente mais cedo entre moto e caminhão. Atenção para quem vai a Santa Catarina, segue interditada a ponte sobre a ponte de Laguna e o desvio é feito pela via marginal. Com o trânsito, Milma.
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2: O mercado financeiro voltou a reduzir a projeção para a inflação do Brasil neste ano. Foi a segunda semana seguida de corte. De acordo com o boletim Focus, divulgado hoje pelo Banco Central, a estimativa passou de 5,30% para 5,16%. O teto da meta de inflação definido pelo Banco Central é de 4,5%. Já a projeção para a taxa básica de juros, atualmente em 14,25% ao ano, se manteve em 14% para 2026. A Europa registrou mais de 10 mil mortes acima do esperado durante a onda de calor do fim de junho. O dado foi divulgado hoje pelo Monitor Europeu de Mortalidade, que acompanha números de 27 países. A maior parte das vítimas é de pessoas com mais de 65 anos, grupo mais vulnerável a temperaturas extremas. França, Espanha, Reino Unido e Bélgica estão entre os países mais afetados. Na Bélgica, o excesso de mortalidade foi o maior já registrado para esse tipo de evento. 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Da redação, Felipe Baques.
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2: 9:04.
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9:06 e estamos de volta por aqui com o Show da Alegria, começando a segunda parte do programa dessa segunda-feira, 13 de julho, hoje Dia Mundial do Rock, Dia do Cantor, Dia dos Compositores e Cantores Sertanejos e também Dia do Engenheiro de Saneamento. 10 graus é a temperatura na Praça Padre Basso. Seguimos por aqui te fazendo companhia até as 10 horas da manhã com mais sucesso, mais informação também. O Ebenezer continua na parte técnica, seleção musical, seguem com a gente, MR Eletro e Ferragens, Petiscaria Café das Termas, Farmácia Líder Farma Viva Bem e Líder Popular, Hector Restaurante Lanchonete, Instituto de Óleo Santa Luzia, Master Sonda e Econômico Atacadão, Regalinha Automóveis e Peças, Igói Gás e Bebidas. Vamos começando a segunda parte do programa com Lady Gaga.

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1: 9:16.
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2: Vamos agora trazendo mais dicas aqui no Show da Alegria. Tomar um medicamento parece simples, mas usar da forma correta é tão importante quanto o próprio remédio. Horários, quantidade e orientações fazem toda a diferença para que o tratamento funcione. Primeiro, respeite os horários indicados. Alguns medicamentos precisam manter uma quantidade constante no organismo para fazer o efeito esperado. Nunca altere a dose nem interrompa o tratamento por conta própria, mesmo que os sintomas melhorem antes do tempo. Também é importante saber se o medicamento deve ser tomado antes, durante ou depois das refeições, pois alguns alimentos podem aumentar, diminuir ou até impedir a sua absorção. Evite misturar medicamentos sem orientação médica ou farmacêutica. Algumas combinações podem reduzir o efeito do tratamento ou aumentar o risco de efeitos colaterais. Sempre leia a bula e informe ao profissional de saúde sobre outros remédios, vitaminas ou suplementos que você utiliza regularmente. E, sempre que possível, tome os medicamentos com água. Bebidas como leite, café, chá, refrigerantes ou bebidas alcoólicas podem interferir na ação de alguns remédios. E se esquecer uma dose, não tome uma quantidade dupla para compensar, a menos que essa seja a orientação do médico ou farmacêutico. Tomar o medicamento corretamente é essencial para garantir sua eficácia e segurança, respeitar os horários, seguir a prescrição e evitar misturas inadequadas ajuda o tratamento a funcionar melhor, da melhor forma possível e reduz o risco de complicações. Amanhã a gente volta com mais dicas aqui no Show da Alegria. 100.3.
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Se passaram 19 minutos das 9 horas da manhã e o Show da Alegria continua por aqui. Nossa primeira edição da semana, manhã de segunda-feira, 13 de julho. Daqui a pouquinho vamos recordando o sucesso aqui na programação. 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Mais música chegando aqui na programação com Melim. Bom dia!

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2: E hoje, como eu já falei, dia 13 de julho é celebrado o Dia Mundial do Rock, uma data criada para homenagear um dos gêneros musicais mais influentes da história. E a origem dessa comemoração remete ao ano de 85, quando aconteceu o histórico Live Aid, um mega show beneficente realizado simultaneamente em Londres, na Inglaterra, e na Filadélfia, nos Estados Unidos. O evento reuniu alguns dos maiores nomes da música mundial, arrecadando milhões de dólares para combater a fome na Etiópia. E foi durante esse evento que Phil Collins sugeriu que o dia 13 de julho fosse lembrado como Dia Mundial do Rock, e a ideia acabou ganhando força, onde a data passou a ser comemorada todos os anos pelos fãs do gênero. E já que estamos falando de Phil Collins, vamos ouvir aí um dos maiores sucessos de sua carreira, lançado em 84, você ouve aqui no Show da Alegria, Easy Lover com Phil Collins, para você comemorar aí o Dia do Rock.

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1: 9:39.
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0: Ótimo começo de semana, Show da Alegria continua por aqui, 9 horas e 41 minutos, você está acompanhando aí a programação da Rádio Salete, lembrando que daqui a pouquinho vamos trazendo mercado financeiro aqui na programação. 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Mais música chegando por aqui com João Neto e Frederico.
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2: 9:46.
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3: 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No câmbio, o dólar comercial opera em alta de 0,15%, está cotado em R$ 5,11. Dólar turismo em baixa de 0,26%, está valendo R$ 5,31. O euro comercial em alta de 0,24%, está cotado em R$ 5,84. Já a Bolsa Brasileira, índice Bovespa, opera em alta de 2,97% aos 177.866 pontos. Melhor desempenho da Bolsa é da CSN Mineração, valorizando 8,28%. Pior desempenho PetroRio, desvalorizando 0,29%. As aplicações, taxa Selic, tem o seu rendimento anual de 14,25% e a poupança 0,66% de rendimento ao mês. Amanhã você acompanha mais informação do mercado financeiro aqui no Show da Alegria, em um oferecimento do Posto Delfim Combustíveis.
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Com a tua sintonia, 11 minutos faltando para as 10 horas da manhã, reta final aí do Show da Alegria. Daqui a pouquinho temos a última parte do horóscopo chegando aqui na programação. 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Vamos ouvindo mais sucesso por aqui com Maiara e Maraísa.

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0: trazendo a última parte do horóscopo desta segunda para você que é de Sagitário. Negociação de investimento, um acerto de contas a dois ou revisão de um financiamento poderá fluir melhor e avançar. Só evite decisões apressadas diante de uma novidade repentina. Valerá planejar a mudança desejada no seu tempo. Visualize o que quer para o futuro. Para quem é de Capricórnio, parcerias continuarão em destaque. O dia favorecerá conversas francas com o par, sócio ou cliente. Uma proposta inesperada ou virada em um acordo poderá surgir de repente, então ouça mais antes de decisões que envolvem investimentos. Para você que é de Aquário, a rotina e a saúde pedirão atenção. Uma novidade poderá alterar a agenda de última hora. Valerá delegar tarefas, resolver assuntos práticos e rever hábitos. Uma ferramenta nova ou uma ideia inesperada poderá facilitar o trabalho e o cotidiano. Para quem é de Peixes, criatividade e entusiasmo com um projeto autoral manterão o astral em alta. Aproveite uma oportunidade de trabalho para reinventar a vida e tornar o cotidiano mais agradável. Cuidado para não se iludir com um envolvimento passageiro. Mantenha os pés no chão. Esse foi o nosso horóscopo desta segunda. Amanhã voltamos com a previsão astral aqui no Show da Alegria. Daqui a pouquinho você acompanha as notícias na hora certa, na sequência A Hora do Agricultor. Quero te agradecer pela tua audiência. Amanhã a gente está de volta. Vamos fechando a edição de hoje com Scorpions. Tchau, tchau, aquele abraço.
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2: A inflação de Porto Alegre em 2026, com alta de 13,44% no primeiro semestre. Dólar abre em alta com tensões entre Estados Unidos e Irã no foco dos investidores. Moeda é cotada a R$ 5,13. Cantor e compositor gaúcho Wilson Ney morre aos 79 anos. Artista foi um dos grandes nomes do samba e do carnaval de Porto Alegre. Céu nublado na capital agora faz 12 graus. Previsão de tempo firme com sol entre nuvens em todas as regiões. 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
4: Tem relato de muita lentidão na rótula da Fiergues, na zona norte de Porto Alegre, afetando quem está saindo de Cachoeirinha em direção à capital e também quem vem pela Freeway, no sentido capital-litoral, para acessar Porto Alegre pela Avenida Assis Brasil. Afeta também quem sai do bairro Sarandi pela Bernardino Silveira Amorim. A IPTC não registra ocorrências no trecho, mas motoristas devem evitar a região. Está sendo liberada a Juca Batista com a Eduardo Prado, na zona sul da capital, onde ocorreu um acidente envolvendo carro e ônibus. Nas rodovias da região metropolitana, não há ocorrências. Com informações do trânsito, Thiago Bittencourt.
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2: Polícia investiga a origem de crânio encontrado em parada de ônibus em São Leopoldo.
5: Um crânio foi encontrado na manhã de hoje na Avenida Teodomiro Porto da Fonseca, número 189, no centro de São Leopoldo, no Vale dos Sinos. Uma pessoa que passava pela calçada avistou o crânio em um saco em cima de uma mochila em uma parada de ônibus. O pedestre acionou a guarda municipal. Segundo a Brigada Militar, a perícia está agora no local e avalia se é um crânio humano ou de laboratório, já que ele apresentava marcas de caneta. Da redação, Isabela Daut.
2: A emergência para adultos do Hospital de Clínicas de Porto Alegre restringiu os atendimentos devido à superlotação. Apenas pacientes com risco de vida, oncológicos em tratamento e transplantados em acompanhamento na instituição são recebidos no momento. Nessa manhã, são 147 pacientes em atendimento em espaço para 56 leitos. A direção do Clínicas pede que pessoas com casos menos complexos procurem atendimento nas unidades básicas de saúde ou nas de pronto atendimento. 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Da redação, Pedro Quintana.
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0: 10 horas e 4 minutos.

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0: Olha a hora certa, minha gente. 10 horas agora com 5 minutos. Bom dia, meu amigo. Bom dia, minha amiga. Tudo bem? Estamos chegando. Segunda-feira. O solzinho brilhando lá fora. Nós estamos chegando a partir de agora para fazermos companhia para vocês até às 11h40. Está no ar mais uma edição do programa A Hora do Agricultor.
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0: É, muito, muito, muito obrigado para você do Rio Grande, para você de Santa Catarina, para você desse mundão afora que se liga conosco. Nós estamos chegando para trazer música, trazermos informações, atendermos aí a sua solicitação musical, né? Como eu sempre digo, aumenta o volume do rádio, do aplicativo, o programa líder de audiência está no ar.
2: Vai começar!
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5: Alô, moçada, estou chegando aqui de
3: apresentação,
0: Jean Fabiano. É, nós estamos chegando aqui de novo para fazermos companhia para vocês. Quem também chega, manda um abraço, vai ficar conosco aí na parte técnica. O nosso colega, o nosso amigo, o Ebenezer. E uma saudação também em nome aí dos parceiros, né? 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Vamos lá, 10 horas agora com 8 minutos. Abrindo o programa de hoje, Paulinho Mocelin.

horas agora com 10 minutos, 10 e 10, Marafim, olha, Marafim preparou uma oferta gigante para você, toda a linha de cozinhas e mesas em 22 vezes sem juros, comprando, você ganha ainda um jogo de panelas Tramontina e você ainda concorre a uma moto Honda Pop 0 km na Marafim. 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Vamos lá, 10 horas agora com 13 minutinhos. É a hora do agricultor, segunda-feira, né? Meteorologistas alertando aí que possivelmente teremos clima bom, clima favorável ao longo aí dos próximos dias, né? Oh, coisa boa, né? Vamos trazendo música. Chegando à indústria musical.

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1: 10 horas e 16 minutos.
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Vamos lá, minha gente. 10 horas agora com 20 minutos. 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É, e você ouviu aí o convite, tá chegando 35ª Festa do Agricultor de Piratuba. É, também aí uma programação super especial, né? Todo mundo convidado, pessoal aí. Pode fazer a retirada do cupom aí, do desconto especial de R$50 para aquisição da ficha do churrasco. A retirada desse desconto pode ser feita até o dia 16, lá na Secretaria de Agricultura de Piratuba, né? É, shows musicais variados, vai ter aí agrotour, vai ter tratoraço, também, né, o tradicional churrasco. Feira, todo mundo convidado aí para participar, 3 dias de muita festa, música, cultura e tradição aí no município de Piratuba. 10h23, vamos trazendo aí Teodoro Sampaio.

0: 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É, muitas outras ofertas você também encontra no Mercado Valiani. 10h28, é o programa Hora do Agricultor, fazendo companhia para vocês nessa manhã de segunda-feira. Chegando aí, ele que vai estar lá em Piratuba, né? Na 35ª Festa do Agricultor.
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1: 10 horas e 33 minutos.
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5: É, 10 horas agora com 37 minutos, programa Hora do Agricultor. Você que está aí ligado conosco, aquele abraço. 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Dá uma passadinha lá, você vai economizar. 10h37, hora do agricultor. Tá a fim de deixar uma sugestão musical pra gente? Manda zap pra cá. 981179296. Trazendo agora Chitãozinho e Xororó.

10 horas agora com 40 minutos, programa Hora do Agricultor, você que tá aí ligado conosco, tudo de bom, daqui a pouco tem notícias na hora certa, através aí da Rede Gaúcha Sat, né? Vamos lá, vamos trazendo mais música, chegando aí Valdecir Nunes.

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1: 10 horas e 44 minutos.
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Vamos lá, 10 horas 47 minutos. É, estamos aí, programa A Hora do Agricultor. Daqui a pouco notícias na hora certa. 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Vamos lá, minha gente, vamos trazendo mais música. Chegando aí o Ser.

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1: É 10 horas agora com 52 minutinhos. Daqui a pouquinho tem notícias na hora certa para você, através aí da Rede Gaúcha Sat. Vamos trazendo música, Ebenezer. Vem aí, Lourenço Lorival.

É 10h57, programa Hora do Agricultor, né? Você que tá aí ligado conosco, aquele abraço, tudo de bom. Manda um abraço lá pro meu amigo Rui Ferri, né? Ô Rui, um abraço, né? Parceiro da gente, tem o programa aí todos os domingos aqui na Rádio Salete, tá por lá ligado conosco. Abraço, Rui, tudo de bom. Vamos fechar a primeira parte do programa, já já tem notícias na hora certa. Corpo e alma.

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3: Argentina, no norte do estado, o corpo tinha marcas de violência. Emergência para adultos do Hospital de Clínicas de Porto Alegre restringe atendimentos devido à superlotação. Espaço opera com 147 pacientes para 56 leitos. Defesa diz que ex-secretária investigada pelo Ministério Público por desvio de R$1,5 milhão da Prefeitura de Pinheiro Machado na campanha irá assumir atos em depoimento. Céu nublado em Porto Alegre, agora faz 13 graus. O tempo fica firme e frio em todo o Rio Grande do Sul nesta segunda-feira. 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
4: Trânsito. A BR-290 segue com bloqueio próximo ao acesso RS-401 em Charqueadas, isso no quilômetro 128. Bloqueio total no sentido interior capital, sentido contrário com liberações momentâneas. Muito congestionamento em razão da remoção de um caminhão que estava no local. Na capital gaúcha, segue congestionamento na região da Fiergs, também no acesso a Assis Brasil pela Freeway, em razão de um evento que ocorre no local. E tem um acidente na Voluntários da Pátria, quase esquina com a Ernesto Alves, não causa bloqueios, mas chama atenção, tem um carro que invadiu o canteiro da via. Com o trânsito, Guilherme Milman.
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3: Governos do Sul pedem adiamento de audiência sobre nova concessão de ferrovias.
6: Um ofício será endereçado nesta segunda-feira ao ministro dos Transportes, Jorge Santoro, e o diretor-geral da Agência Nacional de Transportes Terrestres, Guilherme Sampaio. O documento será assinado por secretários de Estado do Rio Grande do Sul, Santa Catarina, Paraná e Mato Grosso do Sul. O grupo reclama que não teve acesso a documentos que embasaram os estudos da concessão. O acesso foi prometido pelo secretário nacional de Ferrovias, Leonardo Ribeiro, e pelo presidente da InfraSA, Jorge Bastos, na semana passada. As sessões estão marcadas para ocorrer no final de julho em Curitiba, Porto Alegre e Florianópolis. Da redação, Josimar Farina.
3: O presidente dos Estados Unidos, Donald Trump, afirmou hoje que forças norte-americanas vão tomar controle do Estreito de Hormuz e serão reembolsadas por isso. O governo iraniano respondeu que não permitirá a intervenção dos Estados Unidos sobre a rota marítima. As declarações ocorrem em meio a novos ataques entre os países nesta segunda-feira. O Irã lançou uma ofensiva aérea contra bases americanas na Jordânia, Omã, Kuwait e Bahrein. Já os Estados Unidos bombardearam a cidade de Abadan, no sudoeste iraniano. Duas pessoas morreram. 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Notícia na hora certa, volta na Rede Gaúcha ao meio-dia. Da redação, Felipe Baques.
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8: 11 horas e 5 minutos.
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Agora são 11h08, estamos aí, programa A Hora do Agricultor, segunda parte, a gente vai com vocês até às 11h40, Ebenezer tá aí, continua conosco, e vamos trazendo música, chegando aí para abrir a segunda parte, os Monarcas.

0: 11 horas agora com 12 minutos. Mandar um abraço lá pro meu amigo Bonato, né? Ô, Bonato, tá sempre ligado conosco, tudo de bom. Obrigado pela companhia. Vou dar uma procurada na música aí, se eu encontrar daqui a pouquinho eu rodo, tá bom, Bonato? Um abraço, obrigado aí pela audiência, tá sempre ligado aí na programação da Rádio Salete. 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Vamos lá, minha gente, vamos trazendo música, né? Daqui a pouco tem os destaques do Jornal do Meio-Dia. Vem aí, trio Parada Dura.
1: Demais cantar com o trio Parada Dura, né?
2: Que prazer.

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1: 11 horas e 17 minutos.
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5: Vamos aos destaques do Jornal do Meio-Dia de hoje. As informações aí com o nosso colega Luiz Otávio. Bom dia, Luiz Otávio.
6: Muito bom dia, Jean. Muito bom dia, você ouvinte. E está na hora de conferir os assuntos que serão notícias no Jornal do Meio-Dia desta segunda-feira. Piratuba realiza a Festa do Agricultor e a AgroTour. Secretário de Agricultura, Eloir Bergamo, destaca a programação. Piratubenses podem retirar o vale desconto para a compra do churrasco, destaca Eloir. Primeiro tratoraço deve reunir grande número de tratores, destaca o secretário. Shows musicais e feira são atrativos diferenciados. FAMURS lança amanhã campanha institucional para incentivar o consumo de leite produzido no estado. Meteorologistas alertam para o aumento das temperaturas durante esta semana. Estas são as notícias que serão levadas ao ar na edição de hoje, segunda-feira, 13 de julho de 2026, no Jornal do Meio-Dia. Tenham todos um bom dia e uma excelente semana.
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E agora são 11 horas mais 21 minutos. Estamos aí, programa A Hora do Agricultor, né? A gente vai com vocês até as 11h40. Você, meu amigo, minha amiga. 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Trazendo mais música, chegando aí Bruno e Barreto.

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1: 11 horas e 26 minutos.
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É, agora são 11 horas 27 minutinhos, programa Hora do Agricultor. Vamos lá, vamos em frente, né? Dá tempo de rodar aí duas músicas antes da gente fechar o programa de hoje. Vem aí, banda Brilha Som.

E assim a gente chega ao final do programa Hora do Agricultor. Um abraço, meu nome, meu nome é Ebenezer. A gente volta com vocês amanhã, né? Com mais uma edição do programa. Cuidem-se e fiquem com a última de hoje. Até mais. Tchau, tchau.

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1: 11 horas e 34 minutos.
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6: Bom dia! E que a paz de Cristo esteja com todos vocês! O tema da mensagem de hoje é: abraçados à promessa. Fundamentado no livro do profeta Abacuque, capítulo 2, versículo 3, que nos diz: o tempo certo vai chegar logo, portanto, espere, ainda que pareça demorar. Querido ouvinte e irmão na fé, Abacuque é um profeta notável. Seu nome, que significa abraçador, reflete sua atitude de acolher e abraçar as palavras proféticas de Deus. Mesmo escritas 600 anos antes de Cristo, suas mensagens permanecem incrivelmente relevantes, especialmente ao nos lembrar da esperança que encontramos nas promessas divinas. Em meio às adversidades enfrentadas por todas as pessoas ao longo da história, o profeta posiciona-se diante de Deus como um atento observador, ansioso por ouvir o que ele tem a dizer. E Deus responde: o tempo certo vai chegar logo, portanto espere, ainda que pareça demorar. Em um mundo acostumado à instantaneidade, a ideia de esperar pode parecer fora de cogitação. No entanto, diante de Deus, aprendemos que há tempo para tudo. Fazemos bem em ouvir o que Deus diz em sua palavra, de modo a sermos tranquilizados em nossas angústias e renovados em nossas esperanças. A vinda de Jesus Cristo ao mundo é o cumprimento supremo dessa promessa divina. Ele nasceu em Belém, na manjedoura, com o propósito de salvar o seu povo de seus pecados, renovando nossa fé e esperança não apenas nesta vida, mas também na eternidade, quando tudo será incomparavelmente melhor. Assim como o Abacuque, somos desafiados a abraçar as promessas de Deus, a ter Jesus Cristo como Senhor e Salvador, e a nos apegar à sua palavra, que renova nossa esperança para além desta existência terrena. Ao abraçarmos as promessas de Deus, podemos iniciar cada dia e cada semana com fé renovada e esperança inabalável. Amém. Oremos. Querido Deus, capacita-nos a perseverar em tuas promessas e a seguir adiante, confiantes em Jesus Cristo, nosso Salvador. Amém? Querido ouvinte, irmão na fé, para a programação da semana. No sábado, dia 18, temos culto na Congregação Cristo União de Maximiliano de Almeida, às 15 horas. Também no sábado, mais à noite, temos culto na Congregação Concórdia, às 19 horas. E no domingo, dia 19, temos culto na Congregação Imanuel, às 9 horas da manhã. Desejo a você um abençoado dia e uma ótima semana. E que a graça do Senhor Jesus e o amor de Deus e a comunhão com o Espírito Santo estejam sempre com todos vocês. Amém.
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1: 11 horas e 40 minutos.
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2: Alô Brasil, está no ar o programa Viva a Vida da Pastoral da Criança.
3: Olá amigo ouvinte, que bom estarmos juntos mais uma vez. Obrigado pela sua sintonia.
2: No programa Viva a Vida de hoje, nós vamos conversar sobre a educação não violenta. Você sabe o que é a educação não violenta e como os pais podem vivenciar no dia a dia com seus filhos? As respostas a essas perguntas você acompanha agora.
4: Ser

0: A educação não violenta é uma maneira de educar as crianças, substituindo gritos e castigos por empatia, diálogo e limites claros.
1: E para conversar sobre a educação não violenta, está aqui a Maya Eigman, neuropedagoga, especialista em educação positiva e autora. Mora em Curitiba, estado do Paraná.
0: Maya, o que é educação não violenta e como colocá-la em prática no dia a dia?
2: A educação não violenta, a educação positiva, ela é uma educação que visa o tratamento digno da criança e o atendimento de todas as suas necessidades emocionais, físicas, psicológicas. Então, nós não fazemos nenhum uso de abordagens que machuquem a criança, seja ela fisicamente, emocionalmente ou psicologicamente. Nós cuidamos, sim, de sustentar limites sempre que necessários, mas não fazemos isso de forma rude, de forma brusca. E a forma que a gente coloca em prática no dia a dia vem, antes de mais nada, com um compromisso pela integridade da criança e do adolescente.
1: Além da violência física, Maya, quais são as outras formas de educação violenta que devemos evitar?
2: A educação não violenta, a educação respeitosa, ela também é contra qualquer tipo de violência emocional, né? As chantagens emocionais, dar gelo na criança, sabe? Quando ela faz algo que tem um comportamento que não é adequado, aí a gente fica ignorando a criança, dando gelo, sabe? As pessoas acham que assim vai ensinar a criança a não se comportar mais assim, mas na verdade a gente está simplesmente ensinando que quando as coisas estão difíceis, a gente está abandonando nossa criança. Então, essas coisas como essa chantagem, todas as coisas também entram no que a gente chama de violência emocional e também devem ser evitadas.
0: Como ensinar sem gritar ou punir?
2: Na verdade, é absolutamente possível ensinar sem nenhum desses recursos, sendo respeitoso, tendo amorosidade, paciência, muita conexão. Mas muitos adultos não têm paciência, querem a solução rápida, e a solução rápida é essa, a violenta, né? Porque claro que quando você grita, a criança fica assustada e para de fazer alguma coisa. Mas ela faz isso a um custo altíssimo, né? Sem contar que está colocando em xeque essa relação que deveria ser uma relação de segurança entre o adulto e a criança.
1: O que fazer quando a criança responde de forma desrespeitosa?
2: O que precisamos entender é que a criança, ela, quando tem um comportamento desrespeitoso, ela está fazendo duas coisas. A primeira é espelhando o que ela recebe. Então, provavelmente, os adultos na vida dela, né? Não estou falando só de pais, pode ser professores, pode ser parentes, enfim. Estão tratando ela assim. E dois, ela que aprendeu que tá tudo bem falar de forma desrespeitosa, na hora que ela quer colocar um limite nos adultos, isso também acontece, porque adultos são extremamente invasivos, ela não vai saber fazer isso de forma respeitosa, então ela vai falar de forma desrespeitosa, porque é isso que ela aprendeu nas relações. Por isso que eu falo que o que precisa acontecer é uma mudança sistemática nos adultos. Nós que precisamos mudar primeiro. Nós que precisamos ser adultos melhores, dignos de sermos imitados pelos nossos filhos.
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0: Maya, como estabelecer limites sem ser autoritário?
2: Na verdade, nós nos tornamos autoritários em colocar limites porque nós temos a impressão de que a criança deveria nos escutar na primeira vez que a gente fala. E aí, quando isso não funciona, a gente já parte para o autoritarismo, para a grosseria, para a estupidez. Então, na verdade, colocar limites não é difícil. É só a gente sustentar aquele limite. Então, por exemplo, a criança que quer o pirulito antes do almoço. E aí, enquanto cuidadora, zeladora dessa criança, eu posso colocar esse limite. Eu falo assim, amor, não posso te dar, não vou te dar esse pirulito, porque é um excesso de açúcar antes do almoço. Agora é importante que você se nutra adequadamente. Essa criança pode e tem o direito de não gostar desse limite, ela não tem que ficar feliz. E aí a criança vai então ter a reação que ela vier a ter, e eu não preciso desistir desse limite e muito menos preciso partir para a grosseria pelo fato dela não ter gostado do limite. Ela pode não gostar e eu vou acolher a reação dela. Eu vejo que você está triste, eu vejo que você queria muito esse pirulito e eu sinto muito. E essa criança vai expressar, vai ficar chateada, eu não vou ceder, porque é uma questão de saúde, essa é a minha responsabilidade, mas eu posso sustentar esse limite com gentileza.
1: Maya, a educação não violenta cria filhos mimados? Os pais podem dizer não aos filhos?
2: Claro que podemos dizer não. E quando nós colocamos limites com respeito, né, sem autoritarismo, sem grosseria, sem palavras violentas, os nossos filhos aprendem a atravessar a frustração diante de um não que nós damos. E a responsabilidade emocional dos adultos é apoiar a criança a atravessar os desafios emocionais que ela enfrenta, inclusive quando somos nós que causamos o desafio emocional ao dizer um não. Então, nós não precisamos ter medo de dizer não, embora, quero abrir um parênteses sobre como nós dizemos não com muito mais facilidade do que dizermos sim. Nós somos geralmente adultos que dizem muito não, colocam muito limite, mas que também precisam aprender a ser mais flexíveis. Então, sim, podemos dizer não. Quando fazemos isso com respeito, nossos filhos se tornam não mimados e, sim, muito resilientes.
0: Como os pais podem trabalhar neles mesmos a paciência e o afeto para criar um ambiente de harmonia na criação dos filhos?
2: Primeiro é o autoconhecimento, então realmente compreender a própria história, perceber como as violências que se viveu na própria infância continuam aí respingando em outras pessoas, inclusive nos nossos próprios filhos, e que é nossa responsabilidade agora cuidar dessas feridas. O segundo ponto vai ser estudar. A gente muitas vezes se baseia no achismo para educar, e isso é muito arriscado, então é necessário estudar. Inclusive indico a leitura dos meus livros, eu tenho 4 livros sobre educação positiva que apoiam adultos nessa busca de uma educação mais respeitosa.
0: Quais são algumas dicas para educar bem?
2: Uma frase que eu quero deixar para todos aqui, encerrando essa entrevista, é o título do meu primeiro livro, A Raiva Não Educa, A Calma Educa. E ela não quer dizer que nós não vamos sentir raiva na hora de educar de vez em quando. Isso não é sobre não sentir, mas entender que na hora da raiva, nós não vamos conseguir falar decentemente. A maioria de nós, na hora da raiva, fica ríspido, fica grosseiro, fica desrespeitoso. Então, se você está com muita raiva da tua criança, do teu adolescente, dá um passo para trás, vai se acalmar de novo. E depois que você estiver num estado emocional mais regulado, aí sim você volta e educa a tua criança.
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1: Vamos conversar agora com a coordenadora nacional da Pastoral da Criança, Maria Inês Monteiro de Freitas.
0: Maria Inês, como a Pastoral da Criança leva orientações às famílias sobre a importância de uma educação não violenta?
6: Nós, da Pastoral da Criança, conversamos com as famílias e comunidades sobre a importância de uma educação não violenta, de um ambiente de paz, empatia e diálogo. Não adianta usar de punições, como tapas, ameaças ou agressividade, para corrigir o comportamento das crianças. Precisamos de afeto para contribuir com o desenvolvimento emocional delas. A Pastoral da Criança não mede esforços para que as crianças tenham qualidade de vida, com seus direitos respeitados e que sejam criadas e cuidadas com o carinho que merece. Um forte abraço.

0: No programa de hoje, contamos também com a presença da Salete Luciano, neuropsicopedagoga e coordenadora da Pastoral da Criança na Arquidiocese de Florianópolis, Estado de Santa Catarina.
1: Salete, o que a Pastoral da Criança faz para orientar as famílias em prol de uma educação não violenta?
2: A Pastoral da Criança orienta as famílias a educar com amor, respeito. E nas visitas domiciliares, os líderes escutam, acolhem as famílias, incentivam uma educação baseada no cuidado, no diálogo e na proteção das crianças. Também nos encontros, nas celebrações da vida, há rodas de conversa onde as famílias aprendem formas de educar com orientação, paciência e respeito. Além disso, temos um material que se chama Os 10 Mandamentos para a Família, que ensina que a criança deve ser respeitada, que deve se escutar com carinho, educar sem violência, que deve se demonstrar o afeto, praticar o perdão, rezar em família, valorizar o tempo juntos, ensinar pelo exemplo, que é muito importante. Então, a Pastoral da Criança mostra que educar sem violência é possível e a paz começa em casa e nasce nos pequenos gestos de amor todos os dias.
0: E agora chegou o momento de ouvirmos a palavra amiga de Dom Frei Severino Clasen, arcebispo de Maringá, Paraná e presidente da Pastoral da Criança.
3: A educação não violenta na família é fundamental para construir relações baseadas no respeito, no diálogo e na confiança. Em vez de recorrer a gritos, castigos severos ou agressões físicas e emocionais, os pais devem orientar os filhos por meio da conversa, do afeto e da compreensão. Isso ajuda as crianças a se sentirem acolhidas e seguras, fortalecendo os laços familiares e o desenvolvimento emocional saudável. Quando os pais escutam os filhos, compreendem suas dificuldades e demonstram carinho, contribuem para a formação de pessoas mais seguras e confiantes. Dessa forma, a educação não violenta ajuda a construir famílias mais harmoniosas é uma sociedade marcada pelo respeito e pela fraternidade. Portanto, muito cuidado para que a educação seja uma educação autêntica, uma educação não violenta. Que Deus abençoe a todos.

0: O programa de hoje termina aqui.
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0: Tchau, gente, e até lá.
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2: 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Notícia na hora certa, meio-dia, um minuto. Presidente dos Estados Unidos, Donald Trump, afirma que país vai controlar Estreito de Hormuz e cobrar 20% sobre carga das embarcações. Rodoviários de São Leopoldo terão nova reunião hoje para decidir se continuam ou não greve que paralisa a circulação de ônibus na cidade. Moradores de Parque Eldorado, em Eldorado do Sul, seguem sem energia elétrica há 2 dias após vendaval que destelhou 180 casas. Céu nublado em Porto Alegre, agora faz 13 graus. O tempo fica firme e frio em todo o Rio Grande do Sul nesta segunda-feira. 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
4: Um alerta na região da Serra do Pouso Novo, na BR-386, tem bloqueios parciais em trechos onde há faixas adicionais. Um dos bloqueios é no quilômetro 309, onde ontem ainda tombou um caminhão, está bloqueando uma das faixas, e também há obras ali perto, mas o motorista consegue seguir normalmente. Na BR-290, próximo ao acesso a 407, o trânsito já está praticamente normalizado. Mais cedo houve bloqueio total para a remoção de um outro caminhão acidentado. Com o trânsito, Guilherme Milma.
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2: Homem acusado de atear fogo e matar ex-companheiro passa por júri hoje em Rio Grande, no sul do estado.
5: O tribunal do júri de Gabriel Correia começou às 9 horas desta manhã no Fórum de Rio Grande. O réu é acusado de atear fogo no então companheiro Marcelo da Silveira Machado, que era policial civil em São Gabriel, sua cidade natal. O crime ocorreu em janeiro de 2025 no Balneário Cassino. Ao longo do dia, devem ser ouvidas 6 testemunhas entre acusação e defesa. Na sequência, será realizado o interrogatório do réu antes dos debates entre as partes e da decisão do conselho de sentença. O réu responde por homicídio qualificado. A previsão é que o júri encerre no final do dia. De Rio Grande, Laura Cosme.
2: Após polêmica, o presidente da Câmara de Porto Alegre afirma que não pode alterar texto do plano diretor já enviado para análise do prefeito.
6: A presidência da Câmara de Vereadores da capital afirmou hoje que não há possibilidade de um recurso alterar o texto final do plano diretor já encaminhado para a sanção do prefeito Sebastião Melo. Na última sexta-feira, a Câmara de Porto Alegre enviou a chamada redação final de tudo que foi aprovado sobre o plano diretor para a sanção ou veto do prefeito. Contudo, depois da entrega deste material ao prefeito, vereadores protocolaram um recurso dentro da Câmara, alegando que um trecho da redação final do plano diretor foi alterado administrativamente depois da votação em plenário. A presidência da Câmara diz que o trabalho foi técnico e que manteve as decisões de plenário dos vereadores. Da redação, Gabriel Jacobsen.
2: 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Notícia na hora certa volta na Rede Gaúcha às 2 horas. Da redação, Felipe Baques.
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9: 12:05.
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0: 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Produção do Departamento de Jornalismo da Rádio Salete. Redação e reportagens de Jean Schelle e Luiz Otávio Schill. Mesa de áudio e apresentação, Sandro Schill. Estes são os destaques para o Jornal do Meio-Dia desta segunda-feira. Iratuba realiza a festa do agricultor e a Agrotur. Secretário da Agricultura, Eluir Bergamo, destaca a programação para o final de semana. Iratubenses podem retirar vale desconto para a compra do churrasco, destaca Eluir. Primeiro tratoraço deve reunir grande número de tratores, destaca o secretário. Shows musicais e feira são atrativos diferenciado. FAMURS lança amanhã uma campanha institucional para incentivar o consumo do leite produzido no estado. Meteorologistas alertam para o aumento da temperatura durante esta semana. Estas e outras notícias você vai ficar sabendo dentro da edição do Jornal do Meio-Dia, que está começando agora. Meio-dia, 8 minutos.
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0: Meio-dia, 8 minutos e meio, as notícias. A 35ª Festa do Agricultor e a 4ª Agrotur de Piratuba acontecem no próximo final de semana, entre os dias 17 a 19 de julho, no Parque de Eventos Alvício Martinasso, com entrada totalmente gratuita. O tradicional evento é organizado pela Prefeitura Municipal de Piratuba e neste ano com a parceria também da Comunidade de Nova Beleza. Neste ano, Piratuba também realizará, durante a programação, a 4ª Agrotur. Na sexta-feira acontece a abertura oficial às 20 horas, com o início da 4ª Agrotur e um super show do tradicionalista Baitaca e o grupo Fundo da Grota. Sábado será realizada a primeira edição do Tratoraço. Inicia às 9h30, saindo da Rua Coberta, em direção ao Parque de Eventos. No mesmo dia, ocorre a abertura da 17ª Feira da Novilha e o julgamento de raças leiteiras, encerrando a noite com show dos Garotos de Ouro. Fechando a programação no domingo, as apresentações começam cedo. Às 10 horas, com Daniel Hacke e Gaúchos Lá de Fora. O tradicional churrasco será servido ao meio-dia, seguido por uma tarde de matiné, animado pelas bandas Indústria Musical e Terceira Dimensão. O secretário da Agricultura do município, Eluir Bergamo, destaca que a expectativa é muito grande quanto ao sucesso do evento, principalmente pelo fato de que os meteorologistas estão anunciando um clima bom e temperatura quente para o final de semana.
2: A expectativa é boa, está boa, tá. Os agricultores estão vindo aderir a ficha do churrasco, o brinde, vale brinde, né? E toda a programação no geral, né? Todo mundo está já envolvido, né? Comunidade Nova Beleza, né? Trabalhando muito, né? Todo o nosso grupo de operadores ajudando, todo mundo envolvido, né? E a expectativa é boa, né? Vai ser um dia bom, parece que vai ser meio quente, né? Então, acho que vai dar uma das melhores festas que já aconteceu. O agricultor.
0: No domingo será comercializado o churrasco. Os moradores locais podem retirar antecipadamente as fichas junto à Secretaria Municipal da Agricultura. Para os moradores do município, está sendo disponibilizado um desconto de R$ 50,00 concedidos pelo município para incentivar a participação comunitária. Além disso, o domingo contará com brinquedos gratuitos para todas as crianças, garantindo assim o lazer em família.
2: Já está acontecendo a semana toda na Secretaria de Agricultura, né, com o pessoal nosso lá. A pessoa passa, né, o churrasco é 120, mas tem um desconto de R$ 50,00. Paga R$ 70,00, né? O pessoal que tem cartão cidadão do município, né? E daí tem um vale-brinde, né? Daí o pessoal pega o cartão cidadão, passa nas salas com o pessoal e já faz o pedido e já sai com a ficha na mão.
0: O secretário da Agricultura de Piratuba, Eluir, ressalta que o principal objetivo da festa é valorizar o trabalhador do campo e demonstrar o quanto a atividade agropecuária faz o município prosperar diariamente. Além de um evento cultural e festivo, a prefeitura também realizará feira de produtos valorizando ainda mais os produtores de Piratuba.
2: Tem várias atrações musicais aí, né? E daí a nossa quarta agrotour também, que agora voltou a... Voltemos a... Faz, tinha sido 3 edições no passado, agora estamos conseguindo de novo trazer de volta, né? Então, como é que se diz? A expectativa é grande, né? De uma festa, eu acho que vai ser, como eu falei, uma das melhores que já aconteceu, né? E bastante pessoal inscrito nas feiras, né, que vai ter as pessoal das empresas, né, que vão estar ali presente para expor os seus produtos, né, a feira da novilha. Então, a expectativa nossa está muito boa, né, e tá dependendo do tempo, né. Esse é o primeiro tratoraço, né, no sábado, a saída aqui às 9h30 da rua coberta, e a expectativa está boa, o pessoal está mandando no WhatsApp ali, estão confirmando, vai dar, eu acho que vai passar aí de uns 40, 50 tratores a princípio. Então, sim, a expectativa é boa e esperamos que dê um dia bonito, né? Para acontecer tem que dar um dia bonito, se não for um dia que esteja seco, né? Para o trator é difícil, né? Então tem que estar um dia bonito, com sol, até por causa do calor também, né? Porque é frio, né? Mas a expectativa está boa e bem, o pessoal está confirmando ali a presença, vai ser boa do tratoraço nosso aí.
0: Por fim, o secretário da Agricultura de Piratuba, Eluir Bergamo, destaca que os ingressos para os shows musicais são livre, incluindo atrações para todos os gostos. Maiores informações podem ser obtidas junto à Secretaria da Agricultura.
2: Todos os ingressos livres, né? Não vai ter cobrado nada. Vai ter para todos os gostos, como tu falou, né? Banda, gaúcha, de todos os gostos vai ter. Então, assim, a gente já fez no sábado de noite também esse show para poder... O agricultor no domingo, no final da tarde, muita gente tem o seu compromisso, não pode ficar nas bandas melhores. Então nós já fizemos um show no sábado de noite para contemplar eles, né? Porque eles merecem, né? Esse trabalho, a festa é para eles, né? Para o agricultor, né? Então a gente, para o povo de Piratuba, né? Então nós fizemos esse show para o sábado de noite para também já para dar uma diferencial, né? Na festa, né? E para todo mundo possa participar e se sentir à vontade, né? E que todo mundo merece, né? Vocês podem estar em contato com a gente no WhatsApp ali, que a gente está aí para informar, na Secretaria de Agricultura, aí com todo o pessoal que estão organizando para ajudar, e o pessoal da Nova Beleza também, da festa, né, que está trabalhando muito aí para que essa festa aconteça da melhor maneira possível, né? E o estacionamento nosso lá é bom, já estamos britando tudo, ajeitando, né? Porque o tempo tu não sabe, né, o que pode acontecer. Então já está tudo. Está no final, os preparativos estão no final, né? Essa semana. Até quarta-feira tem que estar tudo pronto, né? As lonas, as barracas lá para o pessoal vão expor, o pessoal vão colocar as mesas, tudo certinho, né? Churrasqueira, tudo já pronto, a lenha já dentro da churrasqueira, tá tudo, graças a Deus, tá dando tudo certo.
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0: Meio-dia, 15 minutos, a Faburs lança amanhã uma campanha institucional para incentivar o consumo do leite produzido no estado. A ação será apresentada durante o 33º Seminário dos Secretários Municipais de Agricultura e propõe que prefeituras e órgãos municipais priorizem o leite gaúcho em suas atividades diárias e eventos oficiais, fortalecendo uma das principais cadeias produtivas da economia gaúcha. O presidente da Famurs afirma que a campanha também representa uma demonstração de apoio às famílias produtoras do campo. Segundo ele, a adesão dos municípios reforça o compromisso com a geração de empregos, o fortalecimento da economia local e a valorização dos produtores rurais, que contribuem para o desenvolvimento do Estado. Proposta também ganha relevância diante das mudanças previstas com a reforma tributária, que busca incentivar o consumo de produtos locais para fortalecer a economia regional e contribuir para ampliar a arrecadação dos municípios, conforme a entidade. Pequenas mudanças nos horários de consumo podem gerar impactos significativos para toda a cadeia produtiva leiteira gaúcha. As novidades e propostas serão divulgadas amanhã.
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0: A semana começa com tempo firme e frio na região. O sol predomina e garante tempo seco. Amanhã as temperaturas começam a subir. Já na quarta-feira, os termômetros devem marcar entre 22 e 23 graus, iniciando a mudança no padrão do tempo. A partir de quinta-feira, uma massa de ar quente avança sobre a região e provoca elevação acentuada das temperaturas. As máximas poderão atingir ou até passar dos 30 graus entre quinta, sexta e o fim de semana. A previsão é de uma semana de tempo instável com predomínio do sol. Há apenas uma pequena possibilidade de pancadas isoladas de chuva no domingo, mas a tendência ainda depende da evolução dos modelos meteorológicos.
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0: Boletim com a previsão do tempo e da temperatura, informações com a Climatempo.
5: Após a passagem da frente fria, uma nova massa de ar polar avança sobre a região sul do país, trazendo novamente madrugadas frias, possibilidade de geada e temperaturas mais baixas em alguns pontos. Já no sudeste, a frente fria avança pelo oceano, mas ainda mantém condições para chuva em algumas áreas de São Paulo, Minas, Rio de Janeiro e Espírito Santo. No restante do país, o destaque continua sendo o contraste entre pancadas de chuva em algumas áreas, principalmente na região norte, e o tempo seco no interior. No sul, o destaque volta a ser o frio. A massa de ar polar, associada a um sistema de alta pressão, mantém o tempo firme em praticamente toda a região. O amanhecer será frio, com previsão de geada em algumas áreas da Campanha Gaúcha, áreas de serra, interior de Santa Catarina. Em algumas cidades do estado gaúcho, as temperaturas podem ficar próximas de 0 grau. Durante a tarde, o sol aparece entre poucas nuvens e o tempo continua agradável. Apenas em algumas áreas da faixa litorânea podem registrar chuva fraca e isolada. E o mar continua agitado ao longo da costa. E em relação às temperaturas para este início de semana, máxima de 22 graus no Rio, 25 em Campo Grande e 27 em Cuiabá. Já em Palmas, em Manaus, calor de até 32 graus.
0: Nesse momento, em Marcelino Ramos, tempo bom, céu claro com pouca nebulosidade. Temperatura agora na Praça Padre Basso atinge 14 graus Celsius e temos aberturas de sol.
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0: 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A Rádio Salete apresentou a edição de hoje do Jornal do Meio-Dia, que voltará ao ar amanhã, terça-feira, neste mesmo horário. A todos, boa tarde.
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8: 12 horas e 21 minutos.
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0: Meio-dia, 22 minutos. Boa tarde, ouvintes. Estamos abrindo nesse momento aqui pela Salete FM a hora dos avisos nesta segunda-feira. 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
0: 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Apresentamos pela Salete FM a Hora dos Avisos, que voltará ao ar amanhã, terça-feira, neste mesmo horário. Boa tarde.
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15: 12 horas e 32 minutos.
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1: Boa tarde, associados e associadas da Agricultura Familiar e demais ouvintes. Estamos com o programa do Sindicato Unificado dos Trabalhadores Rurais na Agricultura Familiar, SUTRAF, sede de Marcelino Ramos, e seguimos com os assuntos da semana. O advogado estará atendendo no dia 4 de agosto, na parte da tarde, a partir das 13 horas, e é por ordem de chegada. Com o programa da CAF, que é realizado para associados em dia do sindicato, lembramos que é um serviço gratuito, portanto, precisam trazer junto os documentos pessoais do titular, do cônjuge e de todos os filhos que residem junto na mesma casa. O comprovante de residência atualizado, com as vendas do bloco dos últimos 12 meses, as notas e contranotas e o relatório emitido na prefeitura, e se possui renda fora do estabelecimento, trazer a comprovação. Carteira assinada, a folha de pagamento da aposentadoria ou extrato do banco, o ITR ou CCIR das terras que possui, e se for contrato de parceria, também o comodato ou arrendamento é preciso trazer junto. Lembramos que agora é somente o titular da CAF que assina, mas também pedimos que entrem em contato antes para fazer esse agendamento pelo número 999-248-535. Nós auxiliamos nos encaminhamentos do INSS com perícias, prorrogações de auxílio-doença, pensão por morte, salário-maternidade, aposentadoria. Também fornecemos requerimento para o cadastro do protetor solar. Portanto, trazer cartão SUS, documentos pessoais, comprovante de residência, a CAF de todos os membros familiares. Quanto à carteirinha do idoso, para aqueles acima de 65 anos, encaminhamos a Ata Pers em Erechim com os documentos pessoais que precisam trazer também. Comprovante de residência, uma foto 3x4, o demonstrativo de crédito do benefício que é emitido pelo banco que recebe, a carteirinha antiga se for a renovação, e o custo é de R$ 45,00, que é repassado para a Ata Pers também. O plano telefônico, o pagamento sempre é até o dia 15, para evitar o bloqueio. E também nós pedimos para os usuários que entrem em contato conosco quando tem problemas na linha. Para quem quiser manter o seu número, nós conseguimos fazer a portabilidade. Estamos realizando o cadastro do milho na Conab e as reservas acontecem a cada quinzena, sendo a retirada lá no depósito Mila em Erechim. Documentos pessoais, comprovante de residência, o extrato atualizado do rebanho e o comprovante de vacinação carimbado pela inspetoria, a CAF, o CAR, o ITR e o CCIR. Então, lembrando sobre o CCIR 2026, que o vencimento está saindo para 31 de julho, e trazer guia do ano passado e pode ser pago com boleto no Banco do Brasil ou por Pix. Então, um lembrete bem importante desse CCIR 2026. Dos convênios Unimed e Santa Mônica. Da Unimed, o custo é de R$ 160,00 e Santa Mônica, R$ 140,00. Das reservas de mudas diversas, nós temos com a entrega em agosto. E sobre a nota fiscal eletrônica, também nós estamos auxiliando para baixar o aplicativo E a emissão das notas também é necessário ter o acesso do GOV e trazer um aparelho telefônico. Orientamos os agricultores levarem o bloco com as notas emitidas até abril para dar baixa na prefeitura. Agora seguimos então com os aniversariantes da semana. Já desejamos infinitas bênçãos. Dia 13 de julho, Claudemir Luiz Venturim e Marinês Saltier. Dia 15 de julho, Vali e Hilda Mitzenberg Porcher. 16 de julho, Alicir Perac e Sandro Carlos Dalzotto. 17 de julho, Celina Maier. 18 de julho, Eugênio Vargas, Inês Lermer Kramer e Ronaldo Otávio Pegorini. 19 de julho, Valdinei Paulo Soares. Lembramos que o nosso horário de atendimento é das 8 horas às 12 horas e das 13 às 17 horas, de segundas às sextas-feiras. Seguimos com o áudio da semana. Desejamos uma abençoada semana e estamos à disposição para maiores informações. Abraço a todos.
2: Bom dia aí aos amigos e amigas agricultores familiares e, claro, principalmente aos que são sindicalizados à FETRAF. Eu me chamo Maicon, sou professor no Instituto Federal Catarinense, no campus de Rio do Sul, e hoje encomendaram aqui para a gente conversar um pouco sobre essa temática que vem sendo muito conversada, né, nos rádios e em todos os canais oficiais. Então, nesse sentido, que eu gostaria de trazer alguns elementos que são bem importantes. Primeiro, dizer que o El Niño não é algo que nasce do nada, né? Ele nasce do jeito que a gente está cuidando aí do nosso planeta, tanto na agricultura, como na cidade, né? Que tem produzido mais gases de carbono na atmosfera do que colocando ele na forma de plantas, árvores, etc. Esse desequilíbrio causa um aquecimento, né, extra, principalmente aí nas águas do oceano, no nosso caso específico aí do Oceano Pacífico Equatorial, e aí altera muito o regime dos ventos, da umidade do ar, para onde que ela se desloca, etc., né? Que acontece, na verdade, né? Na verdade, o que acontece aqui no Brasil, especificamente, acentuam-se as chuvas, enxurradas, enchentes e esses fenômenos que estão associados aí a esses temporais, né? Isso todo mundo sabe, quem está com o pé no chão aí na agricultura, como dificulta planejar, colher bem, dificulta às vezes a época do plantio, dificulta colher, dificulta cuidar, além de aumentar os custos de produção. Isso é muito sério, né? Porque nessa chuva vem excesso, a gente fica com toda essa dificuldade e aí começa a ter erosão, compactação, até as dificuldades de entrar com as máquinas na lavoura, etc., né? Então, nesse ponto aí que a gente entra com a prosa sobre um pouco do SPDH, né? Que ao longo desses últimos anos que a gente tem atuando, principalmente aí com um coletivo grande de pesquisadores, extensionistas, muitos técnicos, né, trabalhos vinculados aí à FETRAF, que é uma alternativa, né? A gente deixa bem claro que ele sozinho também não vai resolver os problemas todos, mas é aumentar a resiliência, a capacidade desse solo em resistir a esses processos intensos aí, né, desses eventos climáticos, e isso possibilita, né, reduzir esses custos de produção, a produtividade, de forma objetiva para o agricultor. Claro que, né, ainda assim, né, como ele está baseado, né, acho que todos já sabem, né, que o SPDH está baseado em aumentar a cobertura do solo com diversidade de plantas. Todas essas plantas estão retirando carbono do ar e trazendo ela para o solo. O carbono no solo se manifesta na forma de matéria orgânica. Então, quanto mais eu aumentar a matéria orgânica do solo, menos carbono vai estar no ar. A maior fonte que a gente tem de carbono no solo é matéria orgânica. Então isso é fundamental, né, para diminuir essa questão das emergências climáticas, mas também, do ponto de vista bem objetivo, claro que ele vai reduzir a erosão, melhorar a saúde do solo e de planta, e com isso aumentar a capacidade da agricultura resistir a esses fenômenos com condições de maior produtividade e redução de custos. E a longo prazo isso tende a ser cada vez mais efetivo, né? Então isso é bem importante também de a gente dizer. Então, para a gente concluindo, né, é fundamental que a gente cuide dos sistemas produtivos, né? Não apenas espere a chuva passar, mas cuide dos sistemas produtivos, porque vamos ter maior condição de conviver com esses extremos climáticos. Isso significa cuidar desse sistema antes dessas crises chegarem. Significa também dizer que vocês vão estar com maior capacidade, porque certamente, né, como a humanidade não tem enfrentado como deveria essas condições climáticas, a gente, para que elas fossem minimizadas, claro que todas as tendências, né, de estudos, pesquisas e etc. apontam que a gente não vai ser um evento isolado. Ao longo dos anos, essa tendência é de se intensificar ainda mais. Portanto, cabe a nós, né, enquanto professores, extensionistas, agricultores, escolas, todos esses espaços, pensarem, pesquisarem, desenvolverem sistemas que deem capacidade de resistir a essas situações com qualidade de vida acima de tudo. E isso significa ousar e experimentar, cada um construir o seu sistema, porque para cada um a gente vai precisar sempre estar dialogando com a planta, com o solo, com o sistema, para construir um ambiente extremamente produtivo, lucrativo, né? E também que tenha capacidade de suportar ao longo dos anos todos esses eventos climáticos.
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2: Eldorado do Sul enfrentam falta de luz e água há 2 dias após temporal, que deixou 180 casas destelhadas.
3: Cesta básica sobe 4 vezes a inflação de 2026 em Porto Alegre, com alta de 13,44% no primeiro semestre.
2: O presidente dos Estados Unidos anuncia pedágios sobre carga de navios no Estreito de Hormuz e retoma bloqueios a portos do Irã.
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2: Boa tarde, agora é 12h50.
3: A temperatura é de 14 graus na capital.
2: Os moradores de Eldorado do Sul enfrentam falta de luz e de água 2 dias após o temporal, que deixou 180 casas destelhadas. Mais de 700 pessoas estão desalojadas. A repórter Letícia Mendes circulou pela cidade nessa manhã e atualiza as informações.
5: A região do Parque Eldorado foi a mais atingida pelo temporal da madrugada do último sábado. Na localidade, o CTG Cês Maria dos Farrapos foi destruído pelo vendaval. Uma associação de laço também teve o telhado arrancado. Moradores ainda aguardam pelo restabelecimento da energia elétrica e da água. Caminhões-pipa são usados para entregar água potável. As aulas foram suspensas nesta segunda-feira em 4 escolas municipais do Parque Eldorado e dos assentamentos. Cerca de 1.000 alunos ficaram sem aulas. Nenhuma das escolas foi danificada. Equipes da CE Equatorial trabalham na localidade.
3: Temperatura de 14 graus em Porto Alegre e Rio Grande, 10 em Caxias do Sul, 12 em Santa Maria, 15 em Pelotas e 11 em Passo Fundo. Cleuton atualiza a previsão do tempo para as próximas horas.
6: Agora à tarde, no Rio Grande do Sul, a gente tem expectativa de temperaturas ainda baixas, viu? Mesmo tendo a presença de sol em muitas regiões, não chega a gerar calor e a gente tem frio. E com a chegada do final da tarde, principalmente à noite, o frio aumenta. Temperaturas baixas na próxima madrugada, provavelmente um pouco menores do que desta segunda-feira. E a tendência é que depois à tarde vai aparecer bastante sol na terça, aí a temperatura dá uma boa subida. A tendência é de um dia mais quente no Rio Grande do Sul na quarta-feira.
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2: A cesta básica de Porto Alegre acumulou um aumento de 13,44% no primeiro semestre de 2026. A pesquisa mensal é feita pelo DIEESE, considerando 13 alimentos. A alta é mais do que 4 vezes a inflação do período, de 3,18%, segundo o IBGE. Com as variações, a cesta básica da capital passou a custar em junho R$ 889,58. As elevações mais intensas foram do tomate e da batata, que mais do que dobraram de preço. Ambos têm efeito de safra. Também subiram de preço o feijão e o leite. Por outro lado, destaque para a queda dos preços do café e do óleo de soja.
3: O mercado financeiro voltou a reduzir a projeção para a inflação do Brasil neste ano. Foi a segunda semana seguida de corte. De acordo com o Boletim Focus, divulgado hoje pelo Banco Central, a estimativa passou de 5,30% para 5,16%. O teto da meta de inflação definido pelo Conselho Monetário Nacional é de 4,5%. Já a projeção para a taxa básica de juros, atualmente em 14,25% ao ano, se manteve em 14% para 2026.
2: Ainda nesta edição, cantor e compositor gaúcho Wilson Ney morre aos 79 anos.
3: Rodoviários de São Leopoldo terão nova reunião hoje para avaliar continuidade de greve.
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2: presidente dos Estados Unidos, Donald Trump, anunciou hoje a retomada do bloqueio naval aos portos do Irã. Ele também afirmou que forças norte-americanas vão tomar o controle do Estreito de Hormuz e cobrar um pedágio de 20% sobre o valor da carga transportada pelos navios. O governo iraniano respondeu que não permitirá intervenção dos Estados Unidos na rota marítima. As declarações ocorrem em meio a novos ataques entre os países nessa segunda. O Irã lançou uma ofensiva aérea contra bases norte-americanas na Jordânia, Omã, Kuwait e Bahrein. Já os Estados Unidos bombardearam a cidade de Abadan, no sudoeste iraniano. Duas pessoas morreram.
3: A Europa registrou mais de 10 mil mortes acima do esperado durante a onda de calor do fim de junho. O dado foi divulgado hoje pelo Monitor Europeu de Mortalidade, que acompanha números de 27 países. A maior parte das vítimas é de pessoas com mais de 65 anos, grupo mais vulnerável a temperaturas extremas. França, Espanha, Reino Unido e Bélgica estão entre os países mais afetados. Agora em Porto Alegre, 14 graus, meio-dia, 56 minutos.
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2: A emergência para adultos do Hospital de Clínicas de Porto Alegre restringiu os atendimentos devido à superlotação. Apenas pacientes com risco de vida, oncológicos em tratamento e transplantados em acompanhamento na instituição são recebidos no momento. Nessa manhã, havia 147 pacientes em atendimento em espaço para 56 leitos. A direção do Clínicas pede que pessoas com casos menos complexos procurem as unidades básicas de saúde ou as de pronto atendimento.
3: A interdição total para a obra emergencial na ponte Anitta Garibaldi em Laguna, Santa Catarina, gera lentidão e filas no trânsito. Há bloqueio entre os quilômetros 312 e 315 da BR-101. No sentido a Florianópolis, o trânsito tem retenção de 2 quilômetros. No sentido oposto, rumo a Porto Alegre, são 5 quilômetros de congestionamento. Desvios foram implementados na região, onde a velocidade máxima permitida é de 20 km por hora. Segundo a Motiva Via Costeira, a ponte não apresenta riscos estruturais e a interdição foi adotada de forma preventiva. Os trabalhos seguem até o dia 20, quando está prevista a liberação parcial do tráfego.
2: Os rodoviários do transporte municipal de São Leopoldo terão uma nova reunião nesta noite para avaliar o primeiro dia de paralisação e a continuidade da greve. A suspensão total da circulação dos ônibus ocorre após uma assembleia realizada no domingo que rejeitou a proposta apresentada pelas empresas do setor. O Tribunal Regional do Trabalho da 4ª Região fará uma audiência de mediação nesta tarde com representantes dos trabalhadores e das empresas. Mais de 200 trabalhadores aderiram à paralisação, que afeta as 4 empresas responsáveis pelo transporte coletivo urbano na cidade. Em instantes, polícia afirma que professora encontrada morta em casa incendiada no norte do estado tinha sinais de violência.
3: O cantor e compositor gaúcho Wilson Ney morreu nessa manhã aos 79 anos. Um dos grandes nomes do samba e do carnaval de Porto Alegre, ele tinha 65 anos de carreira e cerca de 500 canções. Teve obras gravadas por cantores nacionais como Neguinho da Beija-Flor, Elza Soares e Leci Brandão. Também foi comentarista nas coberturas de carnaval da Rádio Gaúcha. Wilson Ney estava internado há 10 dias em Tramandaí, no litoral norte, em função de complicações de um AVC sofrido em 2020 e de uma recente infecção pulmonar.
2: A Polícia Civil está investigando a origem de um crânio encontrado em uma parada de ônibus de São Leopoldo nessa manhã. O caso aconteceu na Avenida Teodomiro Porto da Fonseca, na região central da cidade. De acordo com o delegado Erickson Mota, aparentemente trata-se de um crânio humano. A hipótese é que tenha sido retirado de um cemitério.
3: O homem suspeito de matar a tiros o ex-prefeito de Formigueiro, João Natalício Siqueira da Silva, já tinha registro policial por ameaça. De acordo com a Polícia Civil, ele era vizinho da vítima e mantinha desavenças por posse de terras na localidade de Fundo do Formigueiro, onde os dois moravam. Um boletim de ocorrência registrado em maio pelo ex-prefeito já relatava ameaças do vizinho. Na época, a polícia apreendeu uma pistola com o suspeito. O crime aconteceu na manhã de domingo. O corpo do político foi sepultado na manhã de hoje. Ele foi prefeito do município entre 2005 e 2012.
2: A professora encontrada morta em uma casa incendiada em Constantina, no norte do estado, na noite passada, tinha sinais de esganadura. Conforme a Polícia Civil, o corpo de Gloria Werkhausen, de 44 anos, apresentava marcas no pescoço e a principal linha de investigação aponta para homicídio. Segundo o delegado Cristiano De Boni, um cabo de internet foi encontrado enrolado no pescoço da vítima. Os investigadores aguardam os laudos periciais para confirmar a real causa da morte e a origem do incêndio. Ainda não há suspeitos do crime.
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3: A próxima edição será às 10 para 7 da noite. Boa tarde.

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2: 13 horas e 2 minutos.
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2: 13 horas e 5 minutos.
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0: Olha a hora certa, 1h agora com 7 minutos. Muito boa tarde, gaúchos, boa tarde, catarinenses. Boa tarde, você da cidade, você do interior. Estamos chegando a partir de agora aqui na programação da Rádio Salete. Hoje, segunda-feira, né? 13 de julho de 2026. Nós estamos chegando com mais uma edição do programa Expresso Bandas.
1: Apresentação: Jean.

0: Adriano.
1: Quem também chega, manda um abraço, vai ficar conosco aí na parte técnica, o nosso colega, o nosso amigo
0: Luiz Otávio.
1: Luiz Otávio tá aí, manda um abraço. Hoje o Lucas tá por aí também, manda um abraço, vai ficar conosco até as 14h30. 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
1: Abrindo o programa de hoje, Banda Passarela.
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1: 13 horas e 20 minutos.
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0: Estamos aí, programa Expresso Bandas. 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Vamos lá, 1h24. Vamos trazendo mais música, Lucas. Chegando aí, banda Porto do Som.
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1: 13:31.
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0: Vamos lá, vamos em frente, né? O nosso programa Expresso Bandas fazendo companhia para vocês. Obrigado aí pela audiência, né? É, você que tá aí ligado conosco, tudo de bom. 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Vamos lá, minha gente. Vamos em frente, trazendo mais música. Chegando aí, viu, seu pause.
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1: 13:45.
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0: Uma hora agora com 48 minutos. Estamos aí, programa Expresso Bandas, Auto Posto Marinoski. 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Vamos trazendo música, Lucas. Chegando aí, Flor da Serra.
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2: Céu nublado em Porto Alegre, agora faz 14 graus. O tempo segue firme e frio no Rio Grande do Sul. O sol pode aparecer entre nuvens em algumas regiões. 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
4: Com um bloqueio total nos dois sentidos da BR-290 em Eldorado do Sul para a retirada de um caminhão cegonha acidentado no quilômetro 142. A previsão é de que siga assim pelo menos até 15 para as 3 da tarde. Na BR-116 tem lentidão na chegada a Porto Alegre por Canoas desde a estação Niterói. E em Porto Alegre, um acidente entre carro e caminhão.

0: retomada do bloqueio aos portos iranianos. Além disso, os dois países voltaram a trocar ataques nesta segunda-feira. O Estreito de Hormuz serve como rota de escoamento de cerca de 20% da produção mundial de petróleo. A Ucrânia e outros 9 países anunciaram hoje uma coalizão para proteger o continente europeu de mísseis balísticos. Integram o grupo nações como Alemanha, França, Itália, Espanha e Reino Unido. Conforme comunicado, o objetivo é construir uma capacidade de defesa compartilhada. O texto não apresentou um cronograma para a implantação do sistema e abriu a possibilidade para que outros países ingressem na coalizão. Nas duas últimas semanas, a Ucrânia tem sido alvo de diversos ataques russos com dezenas de mortos. As forças ucranianas enfrentam escassez de sistemas contra ameaças aéreas. 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Da redação, Felipe Baques.
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4: 14 horas e 4 minutos.
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0: Vamos lá, 2 horas agora com 7 minutos. Estamos aí, segunda parte do programa. A gente vai com vocês até às 14h30. Lucas está por aí, Luiz Otávio também. Uma ótima tarde para você que está trabalhando, né? É, você que está por casa acompanhando o programa, está de folga, quem sabe, nessa segunda. Tudo de bom. Trazendo agora... Banda Cosmo Express.
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pra cantar Suíte Master com Rainha Musical. Tem Porto do Som e Banda Passarela. Valeu, Rainha! Valeu!

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1: 14 horas e 17 minutos.
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0: É, 2:20. Estamos aí, programa Expresso Bandas, né? Chegando ao final do programa. Um abraço. Meu nome, nome é do Lucas, do Luiz Otávio. A gente volta com vocês amanhã, né? Com mais uma edição do programa. Uma ótima tarde a todos. Cuidem-se e fiquem aí com as últimas de hoje. Até mais. Tchau, tchau.
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1: 14 horas e 32 minutos.
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3: Fala, minha gente, muito boa tarde. Sejam todos bem-vindos à nossa 100.3 de Marcelino Ramos. E aí, como é que tá a tua tarde de segunda-feira? Tudo certo por aí? Eu espero que sim, pra que juntos a gente curta mais uma tarde aqui na programação da 100.3. Eu, seu amigo Luiz Otávio, tô ao vivo a partir de agora pra chegar junto contigo, pra ir contigo até as 16h30, juntamente com o nosso Overdose, a tua dose máxima das mais tocadas, que começa a partir de agora na programação da 100.3. E claro, já quero convidar você a participar, mandar o teu pedido musical no 549-8117-9296. Bora começar com música internacional nossa segunda-feira, minha gente. A gente abre nossa semaninha com Benson Boone, Beautiful Things. Essa música é linda demais, bora. Opa.

0: João Bosco e Vinícius! Gustavo Mioto!
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2: Bora lá, minha gente, 14 horas agora, 40 minutinhos, é o nosso Overdose te fazendo companhia, tarde maravilhosa pra você que tá aí, decidiu começar mais uma semana aqui na companhia da 100.3, então seja bem-vindo, a gente promete trazer pra você trilha sonora perfeita pra você que tá aí na labuta nessa segunda-feira, né, garantindo o pão de cada dia. Bora lá, minha gente, com ânimo, né, tarde produtiva pra você, trilha sonora pode deixar por nossa conta que a gente traz pra você. A galera das escalas aí, pessoal que trabalhou durante final de semana e tá descansando nessa segunda-feira, saiba que a nossa programação também é pensada, também é feita pra todos vocês, tá bom? Enfim, seja lá o que você tá fazendo na tua tarde de segunda-feira, a Rádio Salete é uma excelente pedida pra você, né? A partir de agora, a gente entra ao vivo aqui na programação com esse programinha que mistura todas, a gente toca todas por aqui, misturando o sucesso do passado, do presente, as músicas sertanejas clássicas, né? Aquele modão com aquele sertanejo universitário também. Enfim, a gente dá uma passadinha em todas as regiões do Brasil e do mundo aqui na programação da 100.3 a partir de agora, tá bom? E a gente faz tudo isso nessa segunda-feira ensolarada, né, minha gente? É, depois de um final de semana de chuva, de tempo nublado, agora temos sol brilhando lindamente aqui na Praça Padre Basso. Era a segunda-feira que a gente tava pedindo, hein? Tempinho ensolarado, 16 graus a temperatura aqui na Praça Padre Basso, no centro da cidade, e a promessa de uma semana inteirinha de tempo limpo por aqui, tá bom? Só agradecer, né, minha gente? 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
2: Bora pra mais música? Agora tem os Barões da Pisadinha chegando.

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1: 14:46.
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5: A gente segue contigo, 14:47, oferecimento da Faculdade Ideal de Getúlio Vargas, e as inscrições estão abertas para o curso técnico em enfermagem da Ideal. 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
5: É o nosso Overdose, nossa primeira parte ao vivo aqui contigo nessa tarde maravilhosa de segunda-feira, hoje dia 13 de julho de 2026. Tá ligando o rádio agora, então seja bem-vindo, ou pra você que já acompanha a gente, já vem aí através do programa de bandas, já seguiu por aqui, então ó, pode aumentar o volume que o nosso Over tá só começando, tá bom? Bora pra mais sucesso? Agora tem o Showman chegando, ele, Luan Santana, e o Meio Termo na programação da 100.3.

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1: h 56, 4 minutos, nos separam da virada de hora aqui na programação da 100.3 nessa tarde maravilhosa de segunda-feira. 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
1: Bora com mais música. Pra gente fechar essa primeira parte do nosso Overdose, tem sucesso de Rihanna. Essa daqui fez muito sucesso ali nos anos 2010, né? E a gente vai curtir ela agora pra encerrar essa primeira parte do Overdose. Daqui a pouquinho, notícias na hora certa. E na volta tem mais sucesso por aqui.
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2: 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Notícia na hora certa, 3 horas, 1 minuto. Suspeito de matar ex-prefeito de Formigueiro no centro do estado a tiros já tinha registro policial por ameaça. Ele era vizinho da vítima e mantinha desavenças por posse de terras. Irã prende ex-presidente Mahmoud Ahmadinejad por suspeita de atuar em plano secreto de Israel e derrubar regime dos ayatolás. Ucrânia e outros 9 países anunciam coalizão para proteger o continente europeu de mísseis balísticos. Céu nublado em Porto Alegre agora faz 14 graus. O tempo segue firme e frio no Rio Grande do Sul. O sol pode aparecer entre nuvens em algumas regiões. 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

0: afirmou que os Estados Unidos serão o guardião do estreito e, por isso, cobrarão taxa de 20% sobre toda a carga transportada a título de realização do trabalho de fornecer segurança. Uma equipe internacional de astrônomos identificou pela primeira vez açúcar fora do sistema solar. A substância chamada eritrulose foi detectada em uma imensa nuvem de gás e poeira situada perto do centro da Via Láctea, a cerca de 26 mil anos-luz da Terra. O estudo foi publicado hoje na revista científica Nature Astronomy. Na Terra, ela é conhecida por estar presente em frutas vermelhas e pertence à mesma família de moléculas de outros açúcares essenciais à vida. 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Notícia na hora certa, volta na Rede Gaúcha às 4 horas. Da redação, Paulo Rocha.
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4: 15 horas e 5 minutos.
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0: Agora 9 minutinhos e a gente tá de volta, parte 2 do nosso Overdose, começando aqui pela Salete, pela 100.3, nessa segunda-feira. Que seja uma semana nova de recomeços por aí pra você, tá bom? Pra você que tá precisando disso, que seja uma semana de buscar aquilo que você tá desejando, né? Já passamos da metade do ano, minha gente, então bora conquistar ainda em 2026 tudo isso que você tá querendo, tá bom? A gente faz a trilha sonora perfeita pra você. Bora de música, essa daqui que lançou Nayara Azevedo pro Brasilzão todo, fez maior sucesso na época porque é a história da vida dela, inclusive ela fala isso no comecinho da música. Bora, Nayara Azevedo, 50 reais.
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0: Quase um mantra essa música, né, minha gente? Tá aí, Vitor Clay, o sol aqui na programação. Excelente segunda pra ti, 15h16.
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0: Bora lá, Dose Paparazzi no ar, trazendo as principais informações sobre os artistas e os famosos aqui na 100.3. E hoje a gente vai falar de coisa boa, né? Começar a semana falando de coisa boa é legal demais, né, minha gente? Olha só, quase 3 anos após ser baleado na cabeça em um atentado no litoral do Rio de Janeiro, o baixista Mingau do Traje a Rigor emocionou os fãs ao mostrar mais uma etapa de sua recuperação. Em uma publicação nas redes sociais, o músico de 58 anos apareceu sorrindo enquanto realizava uma sessão de fisioterapia. Na legenda, ele celebrou a evolução, agradeceu a equipe que o acompanhava no tratamento. Abro aspas, a luta continua e os sorrisos também. Gratidão eterna a essa equipe maravilhosa, fecho aspas. Desde que recebeu alta hospitalar em 2024, Mingau segue uma intensa rotina de reabilitação com terapias neurofuncionais e motoras. O músico foi baleado na cabeça em setembro de 2023, na cidade de Paraty, no Rio de Janeiro, poucas horas antes de completar mais um ano de vida. A recuperação continua sendo gradual, delicada, mas cada nova conquista do baixista tem sido comemorada por familiares, amigos e pelos fãs, né, minha gente? Que seguem na torcida, com certeza, por sua plena reabilitação, né, minha gente? Então tá aí, começamos a semana com boa notícia, né? O Mingau aí, a equipe do Mingau fez essa publicação lá no Instagram dele, né? Mostrando ele sorridente, fazendo uma sessão de fisioterapia. Tá aí, foi o assunto mais comentado aqui no Brasil nas redes sociais, por isso que ele foi destaque aqui no nosso Dose Paparazzi de hoje, que volta amanhã, terça-feira, aqui na programação.
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3: 15 horas e 18 minutos.
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0: E a gente continua contigo nessa tarde de segunda-feira. 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
0: Bora pra mais sucesso, esse cara manda bem demais no cover brasileiro, então bora, Dino Fonseca com o cover de Take On Me, bora curtir juntos.

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1: 15 horas e 29 minutos.
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0: Bora, minha gente, 15 horas, 31 minutinhos e a gente segue por aqui também no oferecimento do consultório de fisioterapia da doutora Caroline Pegorini. 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
0: Pois é, bora direto do break pra nostalgia aqui na programação da 100.3. E hoje a gente selecionou as mais tocadas, a mais tocada dos anos 90. Inclusive, essa música tem a minha idade, ela foi lançada lá em 98 e ela foi o single de estreia da cantora que marcou o início de uma das carreiras mais bem sucedidas e, por final, polêmicas da história do pop, né? A letra fala sobre o arrependimento e a saudade após o fim de um relacionamento. Apesar do título sugerir outro significado, a expressão "Hit me, baby, one more time" foi usada para representar o desejo de que a pessoa amada volte a entrar em contato. Bom, tecnicamente, a faixa combina batida pop marcante, sintetizadores, piano e um refrão super explosivo, criando uma produção moderna para a época. O vocal dela e a melodia extremamente cativante transformaram a música em um fenômeno mundial. Essa música se tornou um dos maiores clássicos do pop dos anos 90 e consolidou ela, Britney Spears, como uma das maiores ícones da música internacional. Por isso que a gente vai recordar agora o sucesso de 1998, Britney Spears com Baby, One More Time.

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0: Tá aí a regravação de Bruno e Marrone com Você Me Vira a Cabeça, 15 horas agora, 47 minutinhos. Bora falar um pouquinho sobre tecnologia? Tá no ar o nosso Dose Tech.
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0: Então, bora lá falar sobre tecnologia, principalmente para você que usa aí o navegador do Android Auto, né? O Google Maps aí do Android Auto no seu veículo, para quando você vai fazer alguma viagem, quando você precisa fazer algum roteiro, né? Isso porque o Google tá liberando uma atualização muito pedida, muito aguardada aí por todos os usuários, né? O Google começou a liberar a navegação imersiva lá no Google Maps para o Android Auto. A novidade agora adiciona elementos em três dimensões, em 3D, como prédios, viadutos e árvores, deixando a navegação mais detalhada e próxima da realidade. Os primeiros relatos indicam que o recurso apareceu após a atualização para o Android Auto 17.3, mas a liberação está sendo feita gradualmente pelos servidores do Google. Por isso, nem todos os usuários tem essa versão mais recente e já receberam a novidade. A navegação imersiva já está disponível de forma gradual nos Estados Unidos, tanto para o Android, para iPhone, o CarPlay, o Android Auto, né? E veículos também já com o Google embutido, né? Que é o Google Beauty In. Ainda não há previsão de quando o recurso será expandido para outros países, mas tá chegando, minha gente. Pois é, a Google tá liberando a navegação imersiva em três dimensões, né? Quantos viadutos a gente já não perdeu lá no Google Maps, no Maps, por não saber se era exatamente aquela entrada, né? E agora vai estar lá a imagem, como você tá vendo no teu carro, vai estar passando também aí lá no teu dispositivo, no Android Auto, na tela do seu carro, tá bom, minha gente? Então tá aí, bora aguardar essa super novidade que tá chegando. O Google tá liberando de forma gradual essa atualização para quem mora aqui no Brasil, tá bom, minha gente? Tá aí, super notícia hoje do nosso Dose Tech, que volta amanhã, terça-feira, aqui na programação.
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3: 15 horas e 49 minutos.
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0: Bora que agora tem reguezinho pra gente curtir, Armandinho na programação.

Tá aí, Felipe Amorim na programação com coisas que eu sei. Agora são 15 horas e 58 minutinhos, tá na hora da gente fechar por aqui a segunda parte do nosso Overdose. A gente fecha essa parte com o Léo Foguete e daqui a pouquinho notícias na hora certa e depois tem mais Overdose na tua tarde. Fica com a gente.

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2: Ministro do Supremo Alexandre de Moraes suspende visitas de Flávio a Jair Bolsonaro por 90 dias e dá 48 horas para ex-presidente explicar se sabia de divulgação de carta. Polícia afirma que professora encontrada morta em casa incendiada em Constantina, no norte do estado, tinha sinais de violência. Europa registra 10 mil mortes acima do esperado durante onda de calor em junho. Céu nublado em Porto Alegre, agora faz 14 graus. O tempo é firme no Rio Grande do Sul e o sol pode aparecer entre nuvens em algumas regiões. 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
4: Iniciado um pare e siga na BR-290, no quilômetro 142, onde havia um serviço de destombamento de um caminhão cegonha acidentado na região do Parque Eldorado. Ainda tem filas quilométricas nos dois sentidos da rodovia e logo deve ser liberado totalmente o trânsito por ali. Na Sertório, tem muita tranqueira no sentido centro-bairro, devido a serviços de troca do asfalto. A lentidão se estende entre a Pan-Americana e a rótula com a Avenida dos Gaúchos, com trânsito em Antambará.
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2: Porto Alegre adia a implementação da primeira equipe de atendimento em saúde mental do SAMU por falta de orçamento.
5: A expectativa era de que o serviço entrasse em vigor ainda no primeiro semestre deste ano. Porém, de acordo com a Secretaria Municipal de Saúde, o orçamento para contratar os profissionais não foi previsto na Lei Orçamentária Anual. A atuação da equipe especializada foi aprovada em dezembro do ano passado e sancionada em janeiro.

0: Rádio Gaúcha apurou que a única visita registrada ocorreu em 16 de junho. A família Grayson se mudou para Viamão em agosto do ano passado. Porém, já em 28 de novembro, um dos filhos deu entrada no posto de saúde com um ferimento no joelho sob alegação de queda de uma cadeira. 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O pai e a mãe do menino estão presos. 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Da redação, Paulo Rocha.
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4: 16 horas e 4 minutos.
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2: 16 horas, agora 7 minutinhos e a gente tá de volta. Terceira e última parte do Overdose começando aqui pela Rádio Salete. Tá ligando o rádio agora? Seja bem-vindo, tá bom? A gente tá já na última parte, mas até as 4h30 a gente curte muita música boa juntos aqui da programação da 100.3. É só você aumentar o volume. Se tiver afim, pode pedir a música da tua preferência também, que ela com certeza toca aqui. Bora de mais música? A gente volta agora para a terceira parte com Charlie Puth e Selena Gomez.

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2: Bora, minha gente, tá na hora de conferir o Top Music de hoje, então joga o volume lá em cima.
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2: Então, bora lá trazer pra você a mais tocada nas plataformas digitais, nas rádios por todo o mundo. E hoje, com toda a certeza, foi a galera lá da Inglaterra, minha gente, que fez essa música voltar ao top 1. Ela é a mais tocada do final de semana, da segunda-feira, depois do time aí da Inglaterra, né? Cantar junto com a torcida essa música, depois de uma vitória aí na Copa do Mundo. O pessoal reuniu com os torcedores por lá, cantou ela e a gente vai trazer pra você agora porque ela é a mais tocada. Oasis com Wonderwall, que a gente curte agora na programação. Música lá do passado se fazendo presente por aqui no Top Music. Pois é, bora curtir.

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1: 16:20.
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11: Dezesseis horas e 23 minutinhos, e assim a gente chega ao final da nossa edição de segunda-feira aqui do Overdose, agradecendo demais a tua companhia e a tua parceria em mais uma tarde, e claro, prometendo voltar amanhã, terça-feira, às 14:30, temos um encontro marcadíssimo. E daqui a pouquinho, Território Sertanejo, para fechar tua tarde de segunda-feira. Para fechar todas por aqui, tem NX Zero e depois Fernando e Sorocaba. Até amanhã, tchau, tchau.

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1: 16:31.
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1: Agora são 16 horas mais 31 minutos. Você está acompanhando a Rádio Salete FM 100.3 de Marcelino Ramos. E a partir de agora você ouve por aqui mais uma edição do Território Sertanejo. Muito boa tarde para você que acompanha a gente aqui em Marcelino Ramos, você que nos ouve na região. Estamos aí com a nossa primeira edição da semana, tarde de segunda-feira, dia 13 de julho de 2026, tarde bonita, com sol, 18 graus de temperatura. E a partir de agora, começamos por aqui o Território Sertanejo, deixando aí o teu final de tarde recheado de muita música boa e, é claro, com aquela emoção que o sertanejo nos proporciona. Por aqui a gente vai recordando o sucesso, vamos acompanhando também os principais lançamentos até às 17h50. Quem também chega junto comigo na parte técnica, seleção musical, é o meu colega, meu amigo Ebenezer, que deixa a todos o seu boa tarde. 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Vamos começando a nossa edição de hoje com Lauana Prado. Boa tarde!

Começo de semana e você está aí na sintonia da Rádio Salete, Território Sertanejo por aqui te fazendo companhia. Muito obrigada por estar com a gente neste final de tarde de segunda-feira. Você que acompanha a gente, seja em casa, no trabalho ou nos leva na carona. Já se passaram aí 39 minutos das 4 horas da tarde, ouvimos sucesso com Maiara e Maraísa na nossa programação. 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E a música não para, vamos ouvindo mais sucesso com Cristiano Araújo.

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1: 16:45.
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0: Seguimos com o Território Sertanejo, 12 minutos faltando para as 5 horas da tarde. Um ótimo final de tarde para você que está aí acompanhando a gente aqui na programação. Estamos neste começo de semana, tarde de segunda-feira, dia 13 de julho. 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E a música continua por aqui com Vitor e Léo.
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1: Três minutinhos faltando para as 5 horas da tarde. Daqui a pouquinho, notícias na hora certa. Vamos fechando a primeira parte do programa com César Menotti e Fabiana.

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5: 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Notícia na hora certa, no sinal 5 horas. Bloqueio causa congestionamento nos dois sentidos da BR-290 em Eldorado do Sul, na região metropolitana. Porto Alegre adia implementação da primeira equipe de atendimento em saúde mental do SAMU por falta de orçamento. Preço do petróleo dispara mais de 9% com escalada de tensões no Oriente Médio e barril é cotado a cerca de US$ 83. Céu nublado na capital agora faz 14 graus. O tempo é firme no Rio Grande do Sul, mas com muita nebulosidade. 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
7: Com uma tranqueira que se estende por mais de 10 quilômetros no sentido capital interior da BR-290, na região do Parque Eldorado, em Eldorado do Sul, com um sistema de pare e siga para destombamento de um caminhão. No sentido interior capital, tem pelo menos 8 quilômetros de fila. O desvio por charqueadas pode ser uma opção para o desvio dos motoristas. Na Sertório, em Porto Alegre, tem muita lentidão no sentido ao bairro por conta de serviços de asfaltamento próximo da Joaquim Mesquita, onde os veículos são desviados para dentro do corredor de ônibus. Com trânsito, Ian Tambará.
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5: Começam amanhã as inscrições para o processo seletivo do FIES do segundo semestre deste ano. O prazo vai até a próxima sexta-feira, dia 17, pelo Portal Único de Acesso ao Ensino Superior. São oferecidas 44.867 vagas, além daquelas não preenchidas no primeiro semestre. O programa financia a graduação de estudantes matriculados em cursos presenciais e faculdades privadas. O ex-treinador da seleção brasileira, Carlos Alberto Parreira, apresenta uma discreta melhora do quadro clínico e oscila entre momentos de lucidez e coma induzido, segundo o boletim médico divulgado hoje. Parreira permanece internado na UTI do Hospital Samaritano Barra, no Rio de Janeiro, sem previsão de alta. Ele está hospitalizado desde 16 de junho, com diagnóstico de inflamação pulmonar. Apesar de o estado de saúde continuar sendo considerado grave, o quadro permanece estável. 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Notícia na hora certa, volta na Rede Gaúcha às 6 horas. Da redação, Maria Regina Eichenberg.
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Intervalo finalizado, estamos de volta por aqui com o Território Sertanejo, 17 horas mais 9 minutos. Estamos aí com a nossa primeira edição da semana, tarde de segunda-feira, 13 de julho.

Vamos até às 5h50 te fazendo companhia com mais sucesso. Daqui a pouquinho trazendo o clássico sertanejo por aqui também. O Ebenezer continua na parte técnica, seleção musical. E nós vamos abrindo esta segunda parte do programa com Traia Véia. Boa tarde.

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1: No clássico sertanejo de hoje, vamos relembrando Laço da Paixão, um dos grandes sucessos de Rio Negro e Solimões. Lançada em 1998, a canção tem composição de Domiciliano e Rio Negro e marcou uma das fases de maior sucesso da dupla, conquistando espaço nas rádios de todo o Brasil e tornando-se presença garantida em seus shows. A letra retrata um momento difícil de aceitar o fim de um relacionamento, mas traz uma reflexão madura sobre o verdadeiro significado do amor. A música transmite uma mensagem de respeito, desprendimento e amor verdadeiro. A combinação da interpretação emocionante de Rio Negro e Solimões com uma melodia delicada fez de Laço da Paixão um dos clássicos do sertanejo romântico, permanecendo até hoje como uma das canções mais lembradas e admiradas pelos fãs da dupla. E nós vamos ouvindo este clássico aqui no Território.

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1: 17 horas e 23 minutos.
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Seguimos animando o teu final de tarde com muito sucesso da música sertaneja, 17 horas mais 27 minutos. Uma ótima tarde de segunda-feira para você que está aí acompanhando a nossa programação feita especialmente para você, querido ouvinte. 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Vamos ouvindo mais música, chegando por aqui, Zé de Camargo e Luciano. Música.

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1: 17:34.
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8: Já se passaram 36 minutos das 5 horas da tarde, seguimos por aqui com o Território Sertanejo até às 5h50. 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Mais música chegando aqui no programa com Leonardo. Boa tarde.

E estamos chegando ao final da nossa edição de hoje do Território Sertanejo. Quero te agradecer pela tua audiência, um excelente restante de segunda-feira. Amanhã, 4h30 da tarde, a gente está de volta. Nós vamos fechando a nossa edição de hoje com Zé do Rancho e Zé do Pinho e Lourenço e Lorival. Tchau, tchau, aquele abraço.

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1: 17 horas e 49 minutos.
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4: Maria, Mãe do Silêncio e da Humanidade, que vive perdida no mar sem fim do Senhor. Sem ti, tudo ficou parado. O tempo, o espaço, a palavra, a música, o silêncio e a mulher. Tu assumiste tudo. Jamais se viu na face da terra uma figura de tamanha doçura, candura e inefável encanto. Por este motivo, ao cair da tarde, os sinos repicam e as crianças, jovens e adultos de todas as raças reúnem-se e, com um olhar voltado para o infinito, rendem uma homenagem, uma prece a Maria.
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a Maria e ela concebeu do Espírito Santo. Eis aqui a serva do Senhor, faça-se em mim segundo a vossa palavra. E o Verbo se fez carne e habitou entre nós. Ave Maria, cheia de graça, o Senhor é convosco. Bendita sois vós entre as mulheres, e bendito é o fruto do vosso ventre, Jesus. Santa Maria, Mãe de Deus, rogai por nós, pecadores, agora e na hora de nossa morte. Amém. Rogai por nós, Santa Mãe de Deus, para que sejamos dignos das promessas de Cristo. Hoje, dia 13 de julho, fazemos memória do dia de Nossa Senhora da Rosa Mística. Unindo-nos a todas as missas, celebrações, orações do terço que estão acontecendo agora em muitas igrejas e comunidades religiosas em honra de Nossa Senhora da Rosa Mística. Coloquemos nossos pedidos, nossas intenções no manto da Rosa Mística e rezemos. Ó Nossa Senhora Rosa Mística, Mãe de Jesus e nossa Mãe amorosa, vós que sois cheia de graça e ternura, recorro a vós com confiança de filha. Rosa branca, ensinai-me a viver na oração. Rosa vermelha, alcançai-me o espírito de sacrifício. Rosa amarela, conduzi-me ao caminho da santidade. Ó Mãe puríssima, derramai sobre mim vossas graças e bênçãos. Curai minhas feridas do corpo e da alma e ajudai-me a carregar com fé as cruzes da minha vida. Protegei minha família, guardai minha casa de todo o mal e alcançai-me a paz e a saúde, a perseverança na fé. Ó Rosa Mística, Mãe da Igreja, intercedei por nós junto a vosso Filho Jesus Cristo, para que, vivendo na graça, alcancemos a alegria eterna do céu. Amém. Ó Maria concebida sem pecado, rogai por nós que recorremos a vós. Oração do Capuz de Nossa Senhora. Nossa Senhora da Rosa Mística, que cobre a sua cabeça, é um profundo sinal de recolhimento, silêncio e intimidade com Deus. Ele nos recorda que Maria é modelo de oração e contemplação. Em silêncio, ela escuta a voz de Deus e intercede por nós. Ao nos aparecer assim vestida, ela nos convida a entrarmos também nesse recolhimento interior, longe do barulho do mundo, para ouvirmos a vontade do Senhor. Nossa Senhora da Rosa Mística, rogai por nós. Ó minha Senhora e minha Mãe, eu me ofereço todo a vós e em prova da minha devoção para convosco, eu vos consagro neste dia e para sempre meus olhos, meus ouvidos, minha boca, meu coração e inteiramente todo o meu ser. E porque assim sou vossa, ó incomparável Mãe, guardai-me, defendei-me como filha e propriedade vossa. Amém. Salve, Rainha, Mãe de Misericórdia, vida, doçura e esperança, nossa salve. A vós bradamos, os degredados filhos de Eva. A vós suspiramos, gemendo e chorando neste vale de lágrimas. Eia, pois, advogada nossa, esses vossos olhos misericordiosos a nós volvei. E depois deste desterro, mostrai-nos Jesus, bendito fruto do vosso ventre. Ó clemente, ó piedosa, ó doce sempre Virgem Maria, rogai por nós, Santa Mãe de Deus, para que sejamos dignos das promessas de Cristo. Oração. Deus Pai de infinita misericórdia, ouvi nossas preces, nossas súplicas e atendei-nos pela intercessão de Maria Santíssima,
Nossa Senhora da Rosa Mística, e abençoe-nos, ó Deus Todo-Poderoso, em nome do Pai, do Filho e do Espírito Santo. Amém. Uma boa tarde a todos.

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1: 14 graus. O tempo é firme no Rio Grande do Sul nesta segunda-feira, com nebulosidade variável no estado. 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
3: Com tranqueira de 1,5 km na Avenida Sertório, com reflexo de um bloqueio e desvio para obras no asfalto a partir do cruzamento com a Joaquim Silveira. Lentidão se estende no sentido centro-bairro, desde a Avenida Ouro Preto até a rótula com a Avenida dos Gaúchos. A própria Joaquim Silveira também trava e tem uma sobrecarga de fluxo da Assis Brasil no sentido à Zona Norte, desde o Terminal Triângulo até o cruzamento com a Dona Alzira. Na BR-290 ainda tem pontos de congestionamento em Parque Eldorado, apesar da liberação total do trânsito, onde havia um processo de retirada de caminhão durante a tarde. Na rodovia do Parque, sentido interior capital, tem um trecho travado agora no começo da rodovia em Esteio, devido a serviços na pista e bloqueio da faixa da direita. Com o trânsito, Iantambara.
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1: Rodoviários de São Leopoldo terão nova reunião nesta noite para avaliar continuidade de greve no transporte público.
4: Os rodoviários voltam a se reunir às 8 da noite para decidir se mantêm ou encerram a greve do transporte coletivo na cidade. Durante a tarde, uma audiência de conciliação no Tribunal terminou sem acordo entre trabalhadores, empresas e a Prefeitura. O Tribunal, caso a paralisação continue, pelo menos 50% da frota deverá operar nos horários de pico desta terça-feira. A categoria de reajuste salarial parcelado apresentada pelas empresas e cobra a reposição integral da inflação, além de outras reivindicações. Da redação, Ayrton Lemos.
1: A Marinha dos Estados Unidos anunciou que irá retomar o bloqueio do Estreito de Hormuz a partir das 5 horas da tarde de amanhã pelo horário de Brasília. A medida foi detalhada após anúncio do presidente Donald Trump. Segundo o comunicado, o bloqueio será feito ao longo de toda a costa do Irã, com o objetivo de reprimir o tráfego de embarcações de qualquer porto ou terminal de petróleo iranianos. A Marinha disse que o trânsito neutro será liberado, assim como navios com suprimentos humanitários. No entanto, todas as embarcações serão submetidas a inspeções. Trump afirmou que Estados Unidos serão o guardião do Estreito de Hormuz e cobrarão taxa de 20% sobre toda a carga transportada para realizar o trabalho de segurança. 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Da redação, Maria Regina Eichenberg.
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5: O Grêmio venceu o último amistoso da intertemporada ontem, antes da volta do Brasileirão. No estádio Mané Garrincha, em Brasília, bateu o Cruzeiro por 3-1, com gols de Carlos Vinícius, Nardoni.

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0: A temática está insuportável.
1: Agora para a França, né? Carla Bruni. Na volta no intervalo, hoje nos esportes, né? Em Porto Alegre, 6:10, noite fechada na capital, aqui, Jersey City, ainda um fim de tarde bonito, temperatura agradável, na beira do rio Hudson, com bastante vento, temperatura na casa de 24 graus, deixa eu ver como é que está em Porto Alegre a temperatura para CRVR. Aqui 29, na verdade, está mais quente, eu achei que estava um pouquinho menos, tem vento.
0: Mas no vento, você, a bandeira norte-americana ali na frente sacode direto.
1: 14 graus na capital, aqui 29, quase mais que o dobro, né? 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
0: Vamos.
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1: 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Bom, vamos voltar para a dupla, Jason mais Grêmio, 6:13. Fala, Jason.
2: Vamos falar sobre Gabriel Meck, tá, Lucianinho? Porque é um jogador, a gente fala que a situação financeira do Grêmio não é nada favorável. A gente há pouco falava do interesse no Matias Moreno, mas a negociação pode travar na questão dos valores, né? Mas a situação, ela é de negócios que o Grêmio precisa fazer no caminho inverso, que é o quê? É a de saídas, de vendas de jogadores. Já acabou recentemente vendendo o Vieri pro futebol italiano, mas tem mais gente nessa fila. E o próximo nome é o do Gabriel Meck. A informação, e eu aqui divido com o Simon e também com o Felipe Duarte, é de que o Grêmio, Lucianinho e Maurício, recebeu mais uma proposta do Shakhtar Donetsk da Ucrânia. Aqui nós temos uma informação que é uma proposta oficial da Ucrânia, do Shakhtar, para contratar o Gabriel Meck, o que não é uma novidade, porque em 2025 ele também recebeu proposta do Shakhtar para atuar lá, Lucianinho. Inclusive, No ano passado, a proposta foi de 15 milhões de euros. O Grêmio gostou. Só que aí vem a segunda parte dessa história. O MEC não gostou. O MEC não quer atuar no futebol da Ucrânia. Por N motivos. A gente pode elencar aqui um país que está em guerra, Ucrânia e Rússia, e também não ser da primeira prateleira do futebol na Europa. O desejo do Gabriel MEC é atuar em um grande centro do futebol europeu. É um desejo do jogador. Por isso, essa segunda proposta que o Shakhtar enviou ao Grêmio, novamente Lucianinho e seu Maurício, deve ser rechaçada pelo atleta, principalmente pela vontade do jogador de não querer atuar em um centro que não é um dos principais da Europa. Mas ele está, sim, na fila para sair. E o Grêmio vai analisando as possibilidades. De concreto, é o Shakhtar. Se falou muito do Hull City da Inglaterra. Aí muda o cenário, muda o patamar. Mas o Grêmio diz que não recebeu nada de oficial do clube inglês. Se receber, Lucianinho, seu Maurício, tem que ser acima, no mínimo, dos 15 milhões de euros para uma saída em definitivo do Gabriel MEC.
0: É, o Gabriel MEC nunca foi titular absoluto do Luiz Castro, e isso está muito claro. Ele tem sido titular agora numa espera. Há uma informação trazida pelo Eduardo Gabardo ainda no Bate-Bola de ontem de que o Grêmio tem alinhavada, palavrada a contratação de um meia. O Eduardo não conseguiu ver o nome, e se o Eduardo não conseguiu o Gabardo, ninguém consegue. O homem é monstro. Então o que que acontece? O Grêmio está trazendo o jogador para uma função onde parece entender que o Gabriel MEC não é suficiente. O que me chama a atenção, a quantidade de clubes, disse o Jason aqui no meio da reportagem dele, mais um clube manifesta interesse por Gabriel MEC. Por que que os clubes querem o Gabriel MEC, Luciane? Porque ele é bom para Dedéu. E por que que aqui é discutido? Porque aqui não joga, ou joga quase
1: mas
0: embora?
1: Mas eu não sei se ele é discutido. O treinador é que não bota. Quem tem que explicar é o treinador. Porque, então, tipo, se tu escalasse, tu botaria, não botaria?
0: Eu certamente.
1: Jesus, se tu escalasse, tu botaria o MEC no time?
2: Colocaria Gabriel MEC no time.
1: Katsurayama, tu escalaria o MEC no time?
3: Sim.
1: Eu escalaria. Então, tipo, quatro pessoas aqui que estão no programa escalariam. Se o treinador é que escala, então ele é que não, sei lá, não gosta.
0: Ele até está jogando
1: tudo bem. Ele é que, como tu sempre diz, ele é que ganha, ele que tem legitimidade, aquela coisa linda toda que a gente já sabe. Mas se tem um monte de clube interessado e o cara não joga, bom.
0: É, tinha que ser mais unanimidade dentro do Grêmio. Ah, tem que puxar a orelha. Puxa, ele é menino, o menino precisa que o adulto diga: olha, você está desviando o foco, você está irregular, dentro do próprio jogo você está variando. Isso é o papel do gestor de gente, seja o treinador, o dirigente, o Luiz Felipe, seja quem for. Agora, tem um monte de gente querendo, o cara joga, né?
1: É. Então é isso.
2: O Gabriel MEC ontem, ele, por exemplo, o Grêmio teve jogo amistoso, né, Lucianinho, contra o Cruzeiro lá, não foi em Belo Horizonte, o jogo foi em Brasília, no Mané Garrincha. O Grêmio venceu pelo placar de 3-1, o Gabriel MEC começou no time titular, aliás, num trio de meio campo formado por Vila Sante, que teve boa movimentação, tá de volta o Vila Sante, Nardoni e o Gabriel MEC. Pode partir daí um meio campo, quem sabe, ideal para a retomada do Grêmio no Campeonato Brasileiro.
1: Muito bem, Jason, mais Inter, Lucas Katsurayama. Fala, Lucas.
3: Vamos lá, Lucianinho. Mais cedo a gente falou sobre a ausência de Rocher no treinamento de hoje. Está no departamento médico. Ainda estamos buscando mais informações sobre qual é o problema apresentado por ele. Mas o Inter, como eu disse, em busca da contratação de um goleiro, independente da permanência ou não de Sérgio Rocher, do futuro dele ainda um pouco indefinido, em aberto. Mas o Inter também se movimentando na contratação de um centroavante. Pretende investir dinheiro para isso. Talvez seja a maior carência detectada pelo Departamento de Futebol para esse segundo semestre, e atento também a possíveis saídas. Hoje, mais cedo, o Simon trouxe a informação de um clube italiano interessado em Bruno Gomes. Ainda não tem revelado qual é esse clube, até porque é o interesse, uma sondagem para entender condições de negócio e com o staff do atleta, portanto ainda não chegou sequer ao Inter. Mas é um jogador que, dentro daquelas condições que o Inter precisa arrecadar cerca de 205 milhões de reais em vendas de atletas em 2026, é um atleta que acaba sendo um dos principais ativos. O Inter não gostaria de perdê-lo nesse segundo semestre, mas talvez seja necessário por conta dessa dificuldade financeira.
1: É um problema, né, Maurício? que a dificuldade financeira do Internacional, como é a do Grêmio, ele é posto na mesa, né? Tá aqui, a gente sabe. Mas só que o Inter tem que, de alguma forma, minimamente ser competitivo para evitar o pior.
0: Por isso que eu perguntei ao Jason ontem no Bate-Bola se o que parecia claro, né, se ele confirmava, estando perto das negociações, ora fazendo setor de um, de outro, Inter e Grêmio, pela pontuação, pelos cofres vazios, raspados, pelas dívidas de curto e médio prazo, eles disputam a mesma prateleira de mercado. Às vezes podem até disputar o mesmo jogador. E nenhum deles é afirmado. Porque quem vem para cá, nesse momento, com tão pouco dinheiro, é o cara que está vindo de lesão longa, é o cara que quer mais minutos para jogar porque ele está no banco do clube de origem, porque a mulher não quer mais ficar na cidade porque se incomodou. E isso não é garantia de que vai dar certo. Isso é só um aumento de risco da aposta.
1: É isso. Muito bem, Lucas Katsurema, Jason Lisboa com os destaques da dupla Grenal. 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Bom, será que o nosso querido Alex Torrealba ainda está no estúdio? Estou. Porque haviam me avisado que ele estava na volta no intervalo, mas eu voltei com a dupla Grenal. Te peço desculpas até, Alex Torrealba, mas eu sei que tu é um cara extremamente engajado, profissional, está aí esperando teu momento para falar conosco e trazer para a gente os nossos esportes internacionais, Torrealba.
4: Tudo bem, Lucianinho? Estou aqui aprendendo, né, com os colegas craques aqui na mesa, mas para falar sobre dos assuntos...
1: A Jason é muito craque, mas cuidado, que é meio patife. Cuidado.
4: É, o Jason tem que tomar um pouco de cuidado.
1: Eu tenho que te alertar. A distância aqui é bom alertar.
0: É o patife do bem, né?
1: Patife
0: obrigado,
1: do bem.
0: Obrigado.
4: Destaque para LeBron James, né, que é um dos assuntos também mais comentados aí nos Estados Unidos. Para onde vai um dos principais nomes do basquete aí dos Estados Unidos? Aos 41 anos ele deixou o Los Angeles Lakers e o seu empresário deu três destinos como principais. O Rick Paul, que é o empresário dele, eles estão fazendo uma espécie de novela para decidir onde LeBron James deve encerrar sua carreira, que deve ser a sua última temporada. Ele pode voltar para o Cleveland Cavaliers, a equipe que draftou ele em 2003 e depois ele teve um retorno para ganhar o primeiro título da história da franquia. Ele também pode retornar ao Miami Heat, que foi onde ele conquistou os dois primeiros títulos da sua carreira, e depois ele conseguiu fazer uma bela passagem lá em Miami, e agora tem o Giannis Antetokounmpo, o grego, foi trocado para o Miami Heat, e também tem a opção do Philadelphia 76ers, que é uma opção mais viável de título, porque tem um elenco forte agora com Jaylen Brown, e o LeBron James ele não está pensando em dinheiro neste momento, até porque já ganhou bastante dinheiro na sua carreira, ele quer encerrar a carreira com título, então essas três franquias são os principais destinos para LeBron James, que deve escolher nos próximos dias, ainda não tem nenhuma data para ele tomar sua decisão, mas a cada dia surgem rumores e também notícias sobre para onde vai LeBron James, um dos principais nomes da NBA. 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
1: Obrigado, Torrealba. Destaques dos esportes internacionais aqui no Hoje nos Esportes, a hora 6h24 no Brasil, na virada, hora certa da KTO. 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A temperatura Porto Alegre, 14 graus. 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Leonardo Oliveira está conosco lá no Dallas, lá em Dallas. Lembra daquela série, Maurício, dos anos 80, Dallas? Era JR? Como é que era o nome da mulher? Não lembro.
0: Eu não lembro. Lembro que o ator era o mesmo do Gene, é um gênio.
1: É. Mas estamos lá na terra de JR, está Leonardo Oliveira para trazer informações do jogaço de Espanha e França ou França e Espanha, tu escolhe a ordem. Leonardo Oliveira, bem-vindo ao Hoje, boa tarde.
5: Boa tarde, Lucianinho. Já estou aqui no estádio do Dallas Cowboys, na terra do JR, como tu disseste, aqui em Arlington, na grande Dallas, mais ou menos 35, 40 minutos da região central da cidade. Neste momento, o técnico da França, Didier Deschamps, está concedendo entrevista coletiva aqui dentro. A gente saiu para fazer essa conversa aqui com vocês. E em seguida vem o Luis de la Fuente, técnico da Espanha. Os dois times já fizeram os últimos ajustes. A França treinou agora à tarde na SMU, South Methodist University, uma estrutura espetacular. E a Espanha treinou pela manhã no Cotton Bowl, estádio que foi sede dos jogos da Copa de 94, entre eles aquele Brasil 3, Holanda 2. Não tem dúvidas, todo mundo à disposição. A França tem a volta do Tchouaméni, volante do Real Madrid. A Espanha tem todos os jogadores à disposição. Uma única questão ainda, mas acredito que o Fabiano Ruiz vá começar o jogo em vez do Pedri, né, porque o Fabiano Ruiz deu mais consistência ao meio-campo da Espanha. Um jogo que para muitos, Lucianinho, é tratado como a final antecipada. E não é para menos, né? Eu estava dando uma olhada nas estatísticas. A última derrota da França, a única derrota da França nos últimos 17 jogos, contando desde aquela derrota para a Espanha 5-4 na semifinal da Nations League, foi para a Costa do Marfim, naqueles amistosos que todo mundo joga para não se machucar, né? Foi antes da Copa, uma semana antes da Copa. Então, naquela data FIFA, a França perdeu para a Costa do Marfim. Mas em 17 jogos, a França só perdeu esse jogo. E aqui na Copa do Mundo está atropelando todo mundo, fazendo gols com um quarteto fantástico, seu quarteto fantástico na frente. E a Espanha não perde há 36 jogos. A Espanha não perde, para vocês terem uma ideia, desde aquela data FIFA em que ela empatou com o Brasil em 3-3, depois ela perdeu para a Colômbia. E ali foi a última derrota. Se a França não perder, se a Espanha não perder para a França nesta terça, ela iguala o recorde de invencibilidade de seleções, que é da Itália. Então é um jogo de dois gigantes. É, para mim e para muita gente, a final antecipada. A gente vai ter um duelo de duas escolas completamente diferentes. A escola espanhola, do jogo de posição, da troca de passes, daquele tic-tac, muito ainda da raiz do guardiolismo, do cruyffismo. E uma França que sabe jogar com a bola, mas que joga muito em transição, principalmente a partir da recuperação da bola. O Olise aciona o Doué, o Mbappé, o Dembélé, aí tu escolhe o E. Ele olha para frente, tem três Zs na frente. Para quem ele largar, eles vão resolver. Então vai ser um jogaço de bola das duas melhores seleções do momento. E na entrevista que os jogadores da França, o Rabiot e o Koundé, concederam agora de tarde, o Koundé falou abordou um ponto muito interessante. Disse, olha, não dá para deixar a bola com a Espanha. Se deixar a bola com a Espanha, eles vão nos fazer correr atrás e nós vamos cansar e eles vão encontrar os espaços. Então nós precisamos também ter a bola. Nosso time sabe ter a bola. Só que nós também sabemos jogar sem a bola e em transição. Então isso me leva a crer que a França vai esperar a Espanha e vai jogar no contra-ataque ou na transição. Vai largar a bola no Doué, vai largar a bola no Mbappé, no Dembélé, porque são muito velozes. Então vai ser um jogo de duas escolas muito distintas. Lembrando, a França, que todo mundo trata como a grande seleção da Copa do Mundo, ela foi batida pela Espanha na semifinal da Euro, 2-1, e ela foi batida na semifinal da Nations, que é essa derrota que eu trago da França e depois ela emendou 17 jogos, por 5-4. Esse jogo, Luciano, chegou a estar 5-1.
1: 5-1, né?
5: 5-1. A Espanha faz 4-0, o Cherki faz 4-1, e a Espanha faz 5-1 e aos 80 minutos, 79 minutos de jogo, a França pressiona e começa a fazer gols. E faz o quarto gol já com 93, 94 minutos. Então foi 5-4, mas foi um jogo que chegou a estar 5-1. São escolas diferentes e me parece, e aí eu quero ouvir a voz do nosso sábio comentarista Maurício Saraiva, que a Espanha tem um antídoto para parar essa França, Maurício.
0: Pois é, eu vejo, Léo, uma...
1: Deixa eu fazer uma pergunta para vocês dois. A impressão que eu tenho é que eles... Você, a Espanha também gosta da bola. É que talvez ela opte por gostar menos da bola amanhã, mas...
0: A França, você quer dizer?
1: Ah, não, a Espanha. A Espanha também é um time que... Quando eu vejo, eu acho que a Espanha também é um time que valoriza a posse, enfim. Na Copa, talvez ela tá um pouco diferente. Não sei, eu acho ela um pouco diferente. Eu acho a Espanha mais coletiva na Copa do que individual, tendo individualidades brilhando né? Não sei. Estou dando um pitaco na vida de vocês aqui, nos comentaristas.
0: Sempre bem-vindo. Mas a questão para mim, Léo, tem uma ponte bem consistente entre o jogo, às vezes, horizontal ao gol da Espanha, para ficar com a bola e se defender com ela. Mas há uma ponte com essa França que gosta muitíssimo da bola, porque os quatro homens do meio para frente são artistas da bola. O Mbappé tem velocidade e habilidade. O Dembélé, mesma coisa. O Doué, mais até velocidade do que habilidade. O Olise é o solista que vem de trás desse trio de atacantes.
1: Eu chamo de motorzinho.
0: O Olise, né? Só que com uma qualidade de
1: supersônico. Não, motorzinho de fazer girar a roda.
0: Do antigo Concorde, de tanto que tem qualidade técnica. Então, Léo, eu vejo muita semelhança entre as escolas, ainda que a Espanha jogue menos velozmente, às vezes em horizontal ao gol, mas ambas, a ponte que eu coloco é que elas ambas gostam de ter a bola, defendem-se com a bola, e tanto é assim que a França, por exemplo, o Eduardo Gabardo trouxe esse número 10 dias atrás, e tanto, a França era a seleção que menos corria. Ah, porque eles são preguiçosos? Não, é porque a bola estava sempre com eles. Quem ataca é a França. E amanhã, nesse confronto de dois times que gostam da bola, olha, Léo, é de ver em posição de sentido. Você que vai estar no estádio, me representa em posição de sentido, tá?
1: Acho que até tu tinha que pagar um ingresso. Eu sei que tu tá credenciado, mas eu acho que por ser tão bom, acho que tu tinha que pagar um ingresso.
6: É verdade, é verdade. Não, deveria. Mas aqui estamos a trabalho, então a gente vai cumprir uma missão difícil que a RBS me deu de cobrir esse jogo, né? Muito difícil.
1: Te obrigava a ver esse jogo ao vivo.
0: Eu ouvi falar que você foi a contragosto, Léo,
6: é
0: isso?
6: É, inclusive, Lucianinho, com o Sandro Cara e o Maracar no bolso ainda. Olha só que dificuldade que eu tô na vida.
1: Sandro Maracar é maravilhoso.
6: É maravilhoso. Mas vai ser um jogaço. Eu acho, Maurício, que a Espanha vai manter a sua ideia de jogo, a sua cultura de jogo. Assim ela foi campeã mundial em 2010, com o Vicente Del Bosque, pegando a ideia do Barcelona, do Guardiola, e ela vem mantendo isso com o Luis de la Fuente. É claro que eles sabem que a França, com esse quarteto, se perder a bola, a ligação direta, uma velocidade do Doué, uma velocidade do Mbappé e do Dembélé, fica muito difícil. Então o que a França vai tentar, a Espanha vai tentar fazer? Tirar essa velocidade da França, jogar, colocar a França para correr atrás. E me parece, pela entrevista do Koundé, que a França está muito ciente disso. Ela sabe que precisa tirar a bola da Espanha, porque a Espanha, com essa capacidade de trocar passes, ela consegue fazer o adversário correr atrás da bola e cansar, e aí ela ocupa os espaços. A Espanha espera a grande atuação, embora no último jogo o Lamine Yamal tenha tido uma grande atuação, as investidas de ataque da França passaram muito por ele, mas a Espanha ainda está esperando a atuação do Lamine. E pode ser que seja amanhã o Lamine Yamal, que hoje está de aniversário, completando 19 aninhos. E olha o que ele já fez no Senna, com 19 anos.
0: Mas, Léo, olha o que ele nós já temos fez. Na Espanha, nós temos na Espanha um, para usar uma expressão, vou roubar aqui do Lucianinho ao lado dele, nós temos na Espanha um protagonista inesperado. As duas últimas classificações da Espanha não vieram por Lamine Yamal, nem por Rodri, nem por Baena, nem por Oyarzabal. Vieram por Merino, um volante do Arsenal que entra para fazer gol, porque ele é um volante que, se você chamasse de atacante, está valendo. Lá no Arsenal ele faz muito gol de cabeça, e aqui na Espanha, nos Estados Unidos, pela Espanha, ele tem 2 gols consecutivos em 2 vitórias, uma de 1-0, outra de 2-1, por baixo. Isso. Uma de rebote do goleiro e a outra infiltrando, recebendo bola do Ferran.
1: Deixa eu botar o Rodrigo Oliveira na conversa depois, Léo, depois que tu complementar, claro. Que o Rodrigo já está conosco lá direto de Atlanta, mas antes,
6: não só para complementar, a grande estratégia do De La Fuente é fazer do Merino um falso 9, para abrir o campo e ele infiltrar para fazer esses gols. Mas eu tô aqui ansioso pelo boa tarde do Rodrigo, é só o que eu quero para completar minha tarde aqui no estádio do Dallas.
1: Leonardo Oliveira, só vou dizer que o Rodrigo Oliveira está na terra da Coca-Cola. Mandaram o lobo para cuidar das ovelhas lá. Aí,
2: foi no museu.
1: Deve ter invadido a fábrica da Coca-Cola, se atracado, mergulhado num tonel de Coca Zero, Rodrigo Oliveira, que meu sonho era ir para Atlanta e o Brasil não deixou, Rodrigo. Tudo bem? Boa tarde.
7: Boa tarde, Lucianinho, Maurício, Léo. Ouvindo o Léo falando sobre França e Espanha, as análises de vocês, e ouvindo as entrevistas coletivas de Inglaterra e Argentina, semifinal que eu vou acompanhar aqui em Atlanta na quarta-feira, eu consigo dividir da seguinte forma. O Léo está acompanhando a semifinal dos favoritos, da grife. E eu vou acompanhar a semifinal dos azarões, dos pobre coitados, dos times...
1: Os esfarrapados.
7: Dos esfarrapados, isso aí, Lucianinho.
1: Dos ratões, vamos, já que é para esculhambar, dos ratões.
0: Vocês estão ousados, vocês estão chamando de esfarrapados o atual campeão do mundo.
1: O campeão vai sair do lado do Rodrigo, a Inglaterra.
0: Perfume.
1: A Inglaterra.
0: Vocês beberam perfume, é isso?
7: A Inglaterra. Quem está chamando, vai ganhar e não exatamente com esses termos, no caso da Argentina, são os jornalistas. Teve um colega que perguntou para o Lionel Scaloni, técnico da Argentina, após a vitória contra a Suíça. Os resultados estão melhores do que as atuações? E o Scaloni se atrapalhou um pouco para responder, tá? Ele disse que contra a Suíça o time jogou mal, mas contra Cabo Verde e Egito o time no final jogou bem. Não foi aquela resposta convincente para dizer estamos jogando bem. E no caso da Inglaterra, as críticas vêm do próprio treinador. Eu, na posição de flash interview adquirida pelo grupo RBS depois da vitória sobre a Noruega, perguntei ao técnico Thomas Tuchel se a Inglaterra estava crescendo na hora certa. Ele disse que não, que a Inglaterra não está crescendo tecnicamente, que do ponto de vista técnico, o time está muito longe do que deve ser um time semifinalista. O time está bem na entrega, na mentalidade, mas tecnicamente tem que melhorar. Ele foi rebatido pelo Jude Bellingham, herói daquele jogo, que até deu uma letra para o próprio técnico. Disse, o professor não deve saber como é jogar contra Odegaard, contra Haaland, e não é sempre que vamos ter mil passes. Aí depois teve a réplica na coletiva. O Thomas Tuchel disse que ele é treinador e tem que cobrar um rendimento, e ele acha que o rendimento não está bom. Então, se a gente vê duas favoritas badaladas de um lado, do lado de cá, a Argentina chega hoje à noite, a Inglaterra chega amanhã, do lado de cá, aqui em Atlanta, são dois times que quem vencer vai ser considerado e vai se considerar um azarão contra quem vencer do outro lado, pessoal.
1: É, Rodrigo e Leonardo, tem que fazer intervalo aqui, que a gente se emociona, vai falando, já é 6h36. Deixa eu fazer um intervalo e a gente volta para falar mais de Copa do Mundo aqui no Hoje nos Esportes, com Queen na trilha. Indo pro intervalo e a gente já volta, não sai daí. Pra gente fechar com a família Oliveira e os jogos de Copa do Mundo. Já voltamos.

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0: Agora é Smith Youngblood na trilha. Essa música é nova, né? My Only Angel. Essa é uma versão mais folk, ó. Ouve aí, ó. Steve Tyler com a voz voando, hein?
1: Voando com 82 anos de idade, Mick Jagger e Rolling Stones lançando obra nova de inéditas.
0: Esses velhos são demais. Os velhos estão demais, Maurício.
1: Eu devo concordar.
0: Olha pra ti,
1: eu concordo. Devo concordar. Imagina o Pedrinho 13 copos.
0: Estamos de volta hoje nos esportes. Na reta final já, passou voando. Rodrigo Oliveira, mais Copa do Mundo, Rodrigão.
2: Um tema que afeta o jogo Argentina-Inglaterra é a questão das Malvinas. Entrevistei hoje o diretor executivo da Força Tarefa da Casa Branca para a Copa do Mundo, Andrew Giuliani, o homem forte do governo Donald Trump para todos os assuntos relacionados ao Mundial. Entrevista exclusiva, está no site da Zero Hora, de GZH, e a gente vai rodando na gaúcha. Perguntei a ele se a questão das Malvinas, a tensão entre Inglaterra e Argentina, é um problema, é uma preocupação para a semifinal de quarta-feira aqui em Atlanta. Vamos ouvir o que ele respondeu.
3: You know, look, we obviously look at the geopolitical situation around every match and what kind of complications that can bring because of that. You mentioned one right there in particular. I think the good thing that we've seen is Argentinian fans that have been here, as well as English fans that have been here through the first six matches, have been here to really enjoy this World Cup, right? They've come in and they've been great. Some of the, I think, real reasons behind that, too, is what the Argentinian and English governments do in their own right in making sure that bad actors do not have the opportunity to travel for tournaments like that. So in English, obviously the hooligans, similar in Argentina.
2: Ele disse em resumo que a Casa Branca, o governo americano, olha a situação geopolítica de cada partida, nesse caso não é diferente, mas que o comportamento dos torcedores ingleses e argentinos vem sendo exemplar até agora na Copa do Mundo. E ele acredita que vai ser assim no jogo, porque os hooligans da Inglaterra, e ele até esqueceu na hora o nome, os Barra Bravas da Argentina, que tem histórico de violência, ele acredita que não conseguiram viajar para os Estados Unidos porque estão na lista ali de nomes proibidos. Então, ele acredita que apenas torcedores pacíficos estarão no estádio aqui de Atlanta, embora seja um jogo em observação. O The Sun da Inglaterra hoje postou uma foto da torcida do Godoy Cruz com bandeiras da Inglaterra roubadas. Então, é no mínimo um ponto de atenção, né, Lucianinho?
0: É, toda atenção no jogo de amanhã. Depois de amanhã, né?
2: O Scaloni, na última coletiva, o Lionel Scaloni, técnico da Argentina, quando ele viu que o repórter iria começar a formular uma pergunta sobre as Malvinas, ele na hora interrompeu, falou assim...
0: Foi
2: será
0: bem,
2: um
0: né?
2: Partido de futebol. Será um jogo de futebol, nada mais que isso, não vamos criar coisa em cima disso, é só um jogo de futebol.
1: Ele tem toda a razão e do outro lado, a Inglaterra tem o treinador alemão, que aliás é o único treinador estrangeiro entre as seleções classificadas nas semifinais e nunca houve um campeão com um treinador estrangeiro. Então, o alemão, de um lado, não vai incentivar isso na Inglaterra, não faz sentido, e o Scaloni, prudente e sensatamente, também faz a mesma coisa. Trata-se de um jogo de futebol.
0: Bom, 6h44, eu tenho que fechar. Rodrigo Oliveira, carimba pra gente os parceiros de Copa do Mundo. Rodrigo, na nossa cobertura, depois eu acho que eu vou dar tchau pra Leonardo Oliveira, se é que ele já não deu tchau pra nós. Mas, Rodrigo, carimba pra gente, parceria de
2: a
0: Copa.
2: 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Lucianinho.
0: Valeu, Rodrigo. Leonardo Oliveira, abraço. Bom trabalho amanhã. Muita coisa
4: abraço
0: pela frente.
4: Daqui
0: amanhã,
4: a pouco,
0: né?
4: Luiz de la Fuente, técnico da Espanha, vai conceder entrevista coletiva. Eu sou fã dele porque ele tem o penteado igual ao meu. Fui, Lucianinho.
0: No Gaúcha, na Copa da Noite, vai ter, então, Luiz de la Fuente. Bom, não tem muito tempo, né? Só para dar um tchau lá pro Jason e pro Katsurayama, para vocês no estúdio, ó. Gurizada, valeu. De dupla. Abraço gigante.
4: Tchau. Valeu, Lucianinho. Tchau.
0: Valeu. Vem chegando o correspondente. De 10 para 7, depois às 8, tem Gaúcha na Copa. Abraço gigante. Tchau, tchau. Com Super Tramp, Dreamer na trilha.
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10: Depois da Copa do Mundo de 1966, o árbitro inglês Ken Aston criou o sistema de cartões como forma de punição aos atletas. Em 70, no México, os primeiros cartões amarelos foram utilizados pela arbitragem. Porém, o primeiro cartão vermelho da história das Copas aconteceu apenas 4 anos depois, no dia 14 de junho de 1974. O meio-campista chileno Carlos Caselli foi expulso na derrota para a Alemanha Ocidental e o vermelho foi dado pelo árbitro turco Doğan Bobocan.
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15: Assistência Social de Viamão fez em 9 meses apenas uma visita à casa de menino morto espancado pelo próprio pai.
16: Obras na Avenida Sertório congestionam vias da Zona Norte de Porto Alegre.
15: Ministro Alexandre de Moraes suspende visitas de Flávio a Jair Bolsonaro e dá prazo para ex-presidente explicar se sabia de divulgação de carta pelo filho.
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15: Bom início de noite, agora são 18 horas e 50 minutos.
16: A temperatura é de 13 graus na capital.
15: A assistência social de Viamão fez apenas uma visita em 9 meses à casa do menino que morreu espancado pelo próprio pai. Oliver Golden Grayson, de 3 anos, morreu na quinta-feira passada, dias após ter dado entrada no hospital. A Rádio Gaúcha apurou que a única visita registrada ocorreu em 16 de junho. A família Grayson se mudou para Viamão em agosto do ano passado. Porém, já em 28 de novembro, um dos filhos deu entrada no posto de saúde com um ferimento no joelho, sob a alegação de queda de uma cadeira. Segundo a Secretaria de Desenvolvimento Social de Viamão, houve diversas tentativas de visitas, porém os assistentes sociais não encontraram ninguém em casa. O pai e a mãe do menino estão presos.
16: Temperatura de 13 graus em Porto Alegre e Rio Grande, 7 em Caxias do Sul, 12 graus em Pelotas, 11 em Santa Maria e 10 em Passo Fundo. Cleocum atualiza a previsão do tempo para as próximas horas.
18: Agora à noite, no Rio Grande do Sul, a gente tem temperaturas bem baixas ainda, principalmente durante a madrugada, que faz um frio mais expressivo. O dia começa com temperaturas baixas na terça, depois à tarde é que a temperatura sobe um pouco mais, mas ainda sem gerar calor. Quarta-feira é que eu acredito que a gente vai ter uma sensação de calor durante a tarde, porque não tem mais influência da massa de ar seca e fria. E na quinta a gente já tem uma boa chuva na metade sul e no oeste, do meio para o final da tarde.
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20: Trânsito. Com muita tranqueira, de mais de 1,5 km na Sertório, como reflexo do bloqueio e do desvio para obras no asfalto a partir do cruzamento com a Joaquim Silveira. A lentidão se estende no sentido centro-bairro, desde a Avenida Ouro Preto até a rótula com a Avenida dos Gaúchos. A Joaquim Silveira também trava, com reflexo em vias adjacentes, como a Presidente Juarez e a João 23. E a sobrecarga da Assis Brasil também, com lentidão, entre o Terminal Triângulo e a Dona Alzira. Ainda na Zona Norte, acesso a Porto Alegre pela Assis Brasil também trava, devido a um evento na Fiergs e com retenção que já afeta a Freeway, no sentido capital-litoral. Com trânsito, Iantambará.
15: Ainda nesta edição, Marinha dos Estados Unidos confirma para amanhã à tarde início do bloqueio do Estreito de Hormuz.
16: Por falta de recurso, Porto Alegre adia para o ano que vem a implementação da primeira equipe de atendimento em saúde mental do SAMU.
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15: A Marinha dos Estados Unidos anunciou nesta tarde que irá retomar o bloqueio do Estreito de Hormuz a partir das 5 horas da tarde de amanhã pelo horário de Brasília. A medida foi detalhada após anúncio do presidente norte-americano Donald Trump. Segundo o comunicado da Marinha, o bloqueio será feito ao longo de toda a costa do Irã, com o intuito de reprimir o tráfego de embarcações de qualquer porto ou terminal de petróleo iranianos. A Marinha norte-americana disse que o trânsito neutro será liberado, assim como navios com suprimentos humanitários. No entanto, todas as embarcações serão submetidas a inspeções por militares. Trump afirmou que os Estados Unidos serão o guardião do Estreito de Hormuz e por isso cobrarão taxa de 20% sobre toda a carga transportada para realizar o trabalho de segurança.
16: Com a escalada de tensões no Oriente Médio, o dólar fechou hoje em alta de 0,45%, cotado a R$ 5,13. O Ibovespa, principal índice acionário da Bolsa de Valores brasileira, recuou 1,20% aos 175.739 pontos. O preço do petróleo disparou mais de 9% nesta tarde, com o barril cotado em cerca de US$ 83.
15: O ministro do Supremo Tribunal Federal, Alexandre de Moraes, suspendeu hoje por 90 dias as visitas do senador Flávio Bolsonaro ao ex-presidente Jair Bolsonaro, que cumpre prisão domiciliar. Moraes considerou que a leitura por Flávio Bolsonaro de uma carta do pai durante transmissão em uma rede social no sábado desrespeitou a decisão que proibiu o ex-presidente de utilizar redes sociais, diretamente ou por intermédio de terceiros. e que a divulgação do vídeo caracterizou desvio de finalidade do direito de visita. Com a decisão, Flávio e Jair Bolsonaro não poderão se ver até meados de outubro, após a realização do primeiro turno das eleições 2026, marcado para o dia 4.
16: Agora em Porto Alegre, 13 graus, 6 horas, 56 minutos. Porto Alegre adiou para o ano que vem a implementação da primeira equipe completa de atendimento em saúde mental do SAMU. A explicação é a falta de orçamento. A expectativa era de que o serviço entrasse em vigor no primeiro semestre deste ano. Porém, de acordo com a Secretaria Municipal de Saúde, o orçamento para contratar os profissionais não foi previsto na Lei Orçamentária Anual. A atuação da equipe especializada foi aprovada em dezembro do ano passado e sancionada em janeiro. O texto previa uma equipe responsável por atender pessoas em crises psicóticas e outras emergências relacionadas à saúde mental. Conforme o secretário da Saúde de Porto Alegre, Fernando Ritter, a verba extra necessária para implementar o projeto foi contingenciada devido à necessidade de priorizar demandas relacionadas ao El Niño. Com isso, a composição de uma equipe multiprofissional está sendo considerada apenas para 2027.
15: O temporal que atingiu o Eldorado do Sul no último sábado ainda deixa pontos do município sem luz. Em entrevista ao programa Gaúcha Mais, a prefeita Juliana Carvalho afirmou que a prefeitura trabalha na desobstrução de ruas para que as equipes da SE Equatorial possam acessar áreas isoladas onde postes foram derrubados pelo vento. A partir do restabelecimento da energia, a prefeitura pretende retomar as aulas em 5 escolas da rede municipal amanhã. Procurada, a SE Equatorial não repassou informações sobre a retomada do serviço.
16: A polícia trabalha com a hipótese de latrocínio no caso de uma mulher de 75 anos encontrada morta dentro de casa em Pelotas, no sul do estado, na última sexta-feira. Ela foi identificada como Heloísa Almeida Teixeira e morava no bairro Três Vendas. Segundo o delegado Rafael Lopes, o corpo apresentava sinais de violência. A causa da morte ainda não foi confirmada e depende do resultado do laudo da necropsia. Segundo a polícia, foram roubados alguns bens da residência e dinheiro. Em instantes, açúcar é detectado pela primeira vez no espaço.
3: Serviço.
15: Começam amanhã as inscrições para o processo seletivo do FIES do segundo semestre deste ano. O prazo vai até a próxima sexta-feira, dia 17, pelo Portal Único de Acesso ao Ensino Superior. São oferecidas 44.867 vagas, além daquelas não preenchidas no primeiro semestre. O programa financia a graduação de estudantes matriculados em cursos presenciais em faculdades privadas.
16: Os rodoviários de São Leopoldo definem em assembleia nesta noite, a partir das 8 horas, se mantém a greve no transporte público. Não houve acordo durante a audiência de conciliação nesta tarde no Tribunal Regional do Trabalho, que determinou que, caso a paralisação seja mantida, pelo menos 50% da frota deverá circular amanhã em horários de pico. A categoria decidiu ontem entrar em greve nesta segunda-feira após recusar uma proposta de reajuste salarial parcelado. Os trabalhadores defendem a reposição integral da inflação, além de aumento real e melhorias em benefícios.
15: Uma equipe internacional de astrônomos identificou pela primeira vez açúcar fora do sistema solar. A substância chamada eritrulose foi detectada em uma imensa nuvem de gás e poeira situada perto do centro da Via Láctea, a cerca de 26 mil anos-luz da Terra. O estudo foi publicado na revista científica Nature Astronomy. Na Terra, ela é conhecida por estar presente em frutas vermelhas e pertence à mesma família de moléculas de outros açúcares considerados essenciais à vida.
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16: A próxima edição será amanhã às 8 horas. Boa noite.
21: Do governo federal que movimentaram o país no dia de hoje.
22: Olá, boa noite.
23: Boa noite para você que nos acompanha em todo o país.
22: Segunda-feira, 13 de julho de 2026.
23: Vamos ao destaque do dia na Voz do Brasil.
22: Aumento da mistura obrigatória de biodiesel começa a ser avaliado pelo Instituto Mauá de Tecnologia.
23: E é apresentada a primeira turbina a gás movida a etanol para a geração de energia elétrica. Luana Karen.
0: A unidade é capaz de gerar 1 megawatt de potência, energia suficiente para abastecer aproximadamente 3.600 residências.
22: Novas regras para a publicidade de bets.
23: Empresas deverão incluir avisos de advertência sobre riscos em jogos de apostas. Graziele Bezerra.
1: A exemplo do que já acontece em propagandas de cigarros, bebidas alcoólicas ou remédios, as campanhas estão obrigadas a alertar sobre os riscos associados a esta prática.
22: Brasil celebra 26 anos do ECA, um marco histórico na transformação e proteção da infância.
23: Sobre o assunto, nós conversamos com Fábio Meirelles, do Ministério dos Direitos Humanos e da Cidadania.
2: Ele fortalece não só o papel da família, da sociedade, do Estado, mas dessa visão de promoção dos direitos de crianças e adolescentes.
22: Hoje na apresentação, eu, Mariana Jungmann e Luciano Seixas.
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22: A publicidade das casas de apostas online, as chamadas bets, deverá ocorrer, nessa publicidade deverão ocorrer advertências sobre os riscos para os apostadores.
23: As empresas também não poderão usar especialistas e influenciadores em suas publicidades de forma a convencer uma pessoa a apostar.
22: As novas regras começam a vigorar a partir do dia 17 de julho.
1: Pessoas famosas em ambientes festivos fazendo promessas de dinheiro fácil. Técnicas largamente usadas por empresas de apostas para atrair novos jogadores, mas que agora estão proibidas. As chamadas bets, que atuam no ramo de apostas online, estão obrigadas a alertar sobre os riscos associados a esta prática. A exemplo do que já acontece em propagandas de cigarros, bebidas alcoólicas ou remédios, as campanhas deverão exibir advertências, como explica o ministro da Fazenda, Dario Durigan.
4: Primeiro, apostar faz você perder dinheiro. A segunda, apostar pode causar dependência. E a terceira, aposta não é investimento, sempre seguido da chamada que é Ministério da Fazenda adverte, para que as pessoas tenham essa informação vinda de uma fonte oficial, depois de apurados os efeitos dos jogos nas famílias brasileiras.
1: As campanhas também não poderão utilizar influenciadores digitais ou comentaristas esportivos para induzir o público a apostar ou apresentar apostas como forma de investimento ou ganho fácil de dinheiro. O ministro da Fazenda também alertou para a tolerância zero com empresas ilegais.
4: Bet ilegal em nenhuma medida está autorizada. E nem os publicitários, os veículos de comunicação estão autorizados a fazer, ao contrário, estão proibidos de veicular qualquer publicidade envolvendo empresa não autorizada a operar no mercado.
1: A advogada Juliana Prates perdeu o irmão há 6 meses para o vício em jogos online. Para ela, qualquer tipo de propaganda de plataformas de apostas deveria ser proibida.
24: Para que a gente consiga, pelo menos, fazer com que as pessoas tenham consciência sobre o que é a atividade das apostas, que ela não é se divertir, mas sabendo os riscos que são decorrentes de quem pode começar essa atividade. Né?
1: O prazo para as empresas se adequarem às novas regras é 17 de julho. Quem descumprir pode ser multado em até 20% do faturamento da operadora, ter as atividades suspensas por até 180 dias e ter a autorização de funcionamento cassada em casos de reincidência grave. Reportagem Graziele Bezerra.
23: Veículos que poluem menos. Para colocar essa ideia em prática, começaram hoje os testes para adicionar mais biocombustível ao diesel, sem que isso traga prejuízo ao motor.
22: Uma comitiva do governo federal acompanhou o início dessa nova fase.
25: O biodiesel é um combustível renovável que desde 2004 vem sendo misturado ao diesel.

0: base essencial para a mudança obrigatória nas porcentagens dos combustíveis prevista na lei.
1: Nós não podemos avançar sem que esses testes sejam feitos.
0: A lei do combustível do futuro prevê o aumento de biodiesel e etanol, produzidos a partir de matéria-prima renovável, como cana-de-açúcar, milho, soja, mamona, entre outros. O etanol e o biodiesel colaboram para a diversificação da matriz energética e redução das emissões de gases do efeito estufa. Para isso, uma rede nacional de pesquisa mobiliza 30 milhões de reais em 3 anos, unindo ministérios, a agência reguladora e 18 laboratórios. O presidente da Associação Brasileira de Engenharia Automotiva, Marcos Vinícius Aguiar, destacou a capacidade brasileira de produzir combustíveis limpos.
2: Aqui nós estamos participando junto com o governo, junto com o setor privado, montadoras, fornecedores, produtores de biocombustíveis, para fazer uma série de testes para que as misturas sejam validadas. O Brasil está indo para a hibridização, veículos híbridos, sejam a combustão interna de passageiros a etanol, sejam pesados de biodiesel.
0: O Centro de Pesquisas do Instituto Mauá de Tecnologia comprovou a viabilidade técnica do E30, que usa 30% de etanol anidro na gasolina atualmente comercializada no Brasil. Agora, o objetivo é testar a adição de até 25% de biodiesel no diesel. A lei ainda prevê o uso de combustível sustentável também na aviação. Reportagem Luciana Colares de Holanda.
3: O Brasil agora é o 6º país do mundo a desenvolver a tecnologia para a fabricação de turbinas.
4: E a turbina brasileira é capaz de gerar energia elétrica funcionando principalmente com o etanol, um combustível limpo e sustentável.
3: Além de fornecer energia, a turbina poderá ser usada também em sistemas de defesa.
5: O Instituto de Aeronáutica e Espaço apresentou a integrantes do governo federal a primeira unidade de geração de energia elétrica movida a etanol com turbina a gás, totalmente desenvolvida no país. A unidade é capaz de gerar 1 megawatt de potência, energia suficiente para abastecer aproximadamente 3.600 residências. Como destacou o ministro de Minas e Energia, Alexandre Silveira, a turbina pode ajudar a levar energia elétrica de fontes renováveis a regiões remotas do país.
1: Nós temos 196 unidades isoladas na Amazônia. E isso na composição da conta de energia custa 12 bilhões e 600 milhões de reais de óleo diesel por ano.
5: De acordo com o tenente brigadeiro do ar, Marcelo Damasceno, comandante da aeronáutica, a turbina desenvolvida para o projeto pode ser utilizada também em projetos de segurança nacional.
6: Ela foi concebida para proporcionar rápido transporte, instalação e operação em localidades remotas, em cenários de calamidade ou sempre que se fizer necessária uma fonte confiável de energia. É igualmente capaz de impulsionar o desenvolvimento de sistemas propulsivos para aviões, drones e outras plataformas aeroespaciais militares e civis de interesse estratégico para o Estado brasileiro.
5: Foram investidos no projeto cerca de 134 milhões de reais do Fundo Nacional de Desenvolvimento Científico e Tecnológico. O projeto foi desenvolvido em parceria com a iniciativa privada. Reportagem Luana Karen.
4: Hoje, o Estatuto da Criança e do Adolescente completa 36 anos.
3: A lei provocou uma transformação na forma que a sociedade brasileira enxerga os direitos da infância.
4: E nós conversamos sobre essas mudanças e os avanços proporcionados pela legislação com o diretor de Proteção da Criança e do Adolescente do Ministério dos Direitos Humanos e da Cidadania, Fábio Meirelles. Acompanhe. Diretor Fábio Meirelles, muito bem-vindo aqui à Voz do Brasil. A gente quer começar falando da importância, né, do Estatuto da Criança e do Adolescente. A criação dessa legislação, ela promoveu uma mudança de paradigma na forma como a sociedade encara os direitos da infância, né? O que, que o senhor apontaria como essas principais mudanças do ECA em relação ao que existia anteriormente como legislação?
7: Prazer falar com os ouvintes da Voz do Brasil. O ECA foi promulgado em 1990, né? É um estatuto que marca uma virada histórica. É a consolidação de uma doutrina que é a doutrina da proteção integral. Então, ele reconhece que as crianças e adolescentes, para além de objetos de políticas públicas assistencialistas,

0: elas passam a ser sujeitos de direitos e a gente, com o ECA, avança no tema da prioridade absoluta, da dignidade, da voz, da participação de crianças e adolescentes. Então, o ECA é um marco, né, para o mundo, ele é conhecido nacional e internacionalmente e ele marca também uma adesão do Brasil a compromissos que o Brasil tem com a ONU. Então, a gente, em 1989, teve a Convenção sobre os Direitos da Criança e em 1990 o ECA marca, né, ele é um marco jurídico, político, ético, voltado ao cuidado, à proteção e ao desenvolvimento integral de todas as infâncias e adolescências do Brasil. Então, acho que o ECA merece ser celebrado.
1: O ECA surgiu também no contexto da nova Constituição, que tinha sido promulgada apenas 2 anos antes, né? Ele traz esse espírito de afirmação de direitos sociais e deveres coletivos que marcou os debates, também sobre a Constituição?
0: Com certeza. O artigo 227 da Constituição fala na prioridade absoluta de crianças e adolescentes, né? E o ECA vem para reafirmar esse artigo da Constituição e para avançar, né? A gente hoje olha para o ECA, olha para a universalização da escola pública, olha para a redução da mortalidade infantil, olha para a criação dos conselhos e o papel dos conselhos tutelares, das varas da infância, das varas da juventude, o fortalecimento das políticas públicas de acolhimento, convivência familiar, comunitária, para a consolidação das medidas socioeducativas. Esses são só alguns exemplos de conquistas concretas que a gente vê a partir da Constituição Federal e a partir do Estatuto da Criança e do Adolescente. Então, mais do que uma lei, né, o ECA representa essa mudança de paradigma e ele fortalece não só o papel da família, da sociedade, do Estado, mas dessa visão de promoção dos direitos de crianças e adolescentes.
2: Uma construção mesmo, né, de todos esses
0: Exatamente.
2: direitos. Agora, uma das principais inovações do ECA foi a criação dos conselhos tutelares, que a gente talvez possa dizer que são os grandes guardiões dos direitos da infância, né? Como é que foi a consolidação deles ao longo desse tempo? Hoje, os conselhos são uma referência para quem busca proteção aos direitos das crianças?
0: Com certeza. O ECA, né, criou os conselhos tutelares, é uma das principais inovações do Estatuto, é apresentar, né, as funções, atribuições dos conselhos tutelares. O nosso CONAN, o Conselho Nacional dos Direitos da Criança e do Adolescente, recomenda que haja um conselho tutelar para cada 100 mil habitantes. E o importante é a gente falar sobre as competências dos conselhos tutelares. Ele é um órgão que ele é gerido, né, vinculado às prefeituras, composto por 5 membros, escolhidos pela comunidade local, eleições diretas, eles seguem diretrizes estabelecidas, eles são órgãos que eles evoluem de uma ideia de assistência a menores para um paradigma da proteção integral. A função do Conselho Tutelar não é prestar serviço de forma a atender direito, e sim zelar para que os direitos de crianças e adolescentes sejam cumpridos efetivamente. Eles são órgãos autônomos, né? Eles não aplicam penas e eles são essa ferramenta de requisitar serviços públicos como vaga em creche, tratamento psicológico, encaminhar os casos para o Ministério Público. Então, o Estatuto traz esse papel e atribuições dos conselhos tutelares, que são profissionais fundamentais do sistema de garantia de direitos e que eles fortalecem essa visão de princípio e de proteção integral de crianças e adolescentes no território.
1: Bom, diretor, 36 anos depois, o que o senhor apontaria como principais avanços proporcionados pelo ECA?
0: Veja, os principais avanços, a gente olha, né, para o país. O Brasil é um país diverso, plural. A gente olha para os territórios, a gente ainda consegue enxergar desigualdades sociais, econômicas, culturais. Mas o ECA é esse instrumento, né? Ele apresenta um avanço inegável. A legislação anterior, que era o Código de Menores, ele possuía uma visão punitivista, assistencialista, eventualmente até discriminatória. As crianças e adolescentes eram alvos de ações punitivistas, ações assistencialistas. Então, o ECA traz essa nova visão, né? O ECA representa essa mudança de paradigma. Ele fortalece o papel da família, da sociedade, no Estado. Então, se a gente olhar, como eu disse, para hoje a universalização da escola pública, a redução da mortalidade infantil, os conselhos tutelares, as varas, fortalecimento de políticas públicas, as políticas de assistência social, a política nacional de saúde para criança e adolescente. Então, isso tudo é uma consolidação Então, para além de uma visão de direitos de desenvolvimento integral de crianças e adolescentes, a gente hoje vê que esses direitos estão garantidos com prioridade absoluta, dignidade. Então, a gente celebra o ECA como esse instrumento que é uma referência e que hoje ele é, né? Ele é política pública intersetorial do governo federal, de estados e municípios. Então a gente hoje vê o estatuto como uma referência para o mundo.
2: Agora, quais são então os desafios para garantir plenamente todos os direitos que estão previstos no estatuto?
0: O Brasil é um país muito diverso, né? Muito plural. Ele tem muitos territórios. Então, a gente tem crianças urbanas e rurais, a gente tem crianças e adolescentes indígenas, crianças e adolescentes quilombolas, ribeirinhas, com deficiência, migrantes e refugiadas, crianças em situação de vulnerabilidade. Então, eu diria que o principal desafio é olhar para proteção integral e prioridade absoluta, mas com esse recorte das diversidades, né, de crianças e adolescentes. E eu acho que também o principal desafio não é no criar novas leis, mas garantir que os direitos previstos no Estatuto da Criança e do Adolescente cheguem à vida real de crianças e adolescentes. Então, esse é o nosso papel, enquanto Ministério dos Direitos Humanos e da Cidadania, de articular para que o Estatuto da Criança não seja só uma legislação avançada, reconhecida no Brasil, no mundo, mas que ele vire realidade nos territórios e para as diversidades de crianças e adolescentes do nosso país.
1: Muito bem, nós conversamos com Fábio Meirelles, diretor de proteção da criança e do adolescente do Ministério dos Direitos Humanos e da Cidadania. Amanhã você acompanha aqui na Voz do Brasil a segunda parte dessa entrevista sobre o ECA Digital. Muito obrigado, diretor. Até amanhã.
0: Obrigada a vocês, estou à disposição.
2: Pois é, o Estatuto da Criança e do Adolescente estabelece que a vacinação infantil é obrigatória em todo o território nacional.
1: E para manter o calendário de vacinas em dia, basta o comparecimento a uma unidade básica de
2: O
1: saúde.
2: Sistema Único de Saúde oferece de graça 17 vacinas que previnem dezenas de doenças.
3: Carolina tem 7 anos e hoje está cheia de saúde. A mãe dela, a empresária Thaís Moraes, conta que a menina nasceu prematura e precisou passar os primeiros dias de vida na UTI. Depois da alta, manter a caderneta de vacinação em dia se tornou uma das prioridades da família.
4: Saiu do hospital, a primeira coisa que a gente fez foi providenciar as vacinas, né, de acordo com a idade dela. Então, a gente sempre teve essa preocupação, principalmente porque ela nasceu prematura.
3: As vacinas estimulam o organismo a criar defesas contra vírus e bactérias, ajudando a prevenir doenças. Elas são importantes em todas as fases da vida, mas têm um papel fundamental na infância, quando o sistema imunológico ainda está em desenvolvimento. A primeira vacina que o bebê recebe pelo Sistema Único de Saúde é a BCG. Na rede pública, ela é aplicada ainda na maternidade e protege contra as formas graves da tuberculose, mas o calendário infantil inclui várias outras vacinas nos primeiros anos de vida. É o que destaca Ana Catarina Araújo, diretora substituta do Departamento do Programa Nacional de Imunizações do Ministério da Saúde.
5: Nós temos vacina que protege, a vacina BCG e a vacina hepatite B, que devem ser feitas ainda na maternidade, que são vacinas que protegem para a hepatite, para as formas graves da tuberculose, como vacina contra a poliomielite, difteria, tétano, coqueluche, pneumonia, meningites, hepatite A, sarampo, cachumba, rubéola, a varicela. E nós temos hoje um calendário bastante robusto.
3: É importante que cada vacina seja aplicada na idade recomendada, mas se alguma dose ficou para trás, ainda é possível atualizar a caderneta. Basta procurar a unidade de saúde mais próxima, como explica o presidente do Departamento de Imunizações da Sociedade Brasileira de Pediatria, Eduardo Jorge.
6: Pais que estão com o calendário atrasado, vamos lá procurar o posto de saúde, atualizar o calendário dos bebês e de todas as ações básicas de saúde. A vacinação é aquela que representa a melhor evidência, o melhor custo-benefício.
3: Para manter a carteira de vacinação em dia e consultar as doses aplicadas, basta acessar meususdigital.saude.gov.br. O Calendário Nacional de Vacinação também pode ser consultado diretamente no site do Ministério da Saúde, em saude.gov.br. Para acessar as informações, é preciso ter uma conta na plataforma gov.br. Reportagem Márcia Fernandes.
2: E a Agência Nacional de Vigilância Sanitária registrou nova vacina contra a influenza.
1: O imunizante é indicado a partir de 6 meses de idade e previne contra a doença causada pelos subtipos A e B.
2: De acordo com a Anvisa, estudos clínicos com a vacina indicaram eficácia de até 73% na prevenção de influenza em adultos e de até 65% em crianças.
1: O registro do imunizante foi publicado no Diário Oficial da União desta segunda-feira.
2: E a Anvisa também determinou o recolhimento de suplementos alimentares e a apreensão de lotes falsificados do medicamento Monjaro.
1: Foi definida a retirada dos suplementos alimentares Fenogrego e Cúrcuma Plus, produzidos pela Alivemed Soluções em Saúde, por falhas na comprovação dos ingredientes e fornecedores,
2: indicando o descumprimento das normas sanitárias. Em relação aos lotes falsificados do Monjaro, a empresa dona do registro informou ter identificado no mercado unidades com características diferentes das presentes no produto original.
1: Assim como cada pessoa possui um CPF, cada empresa também tem um número de identificação. É o CNPJ, o Cadastro Nacional da Pessoa Jurídica.
2: E novas regras determinam, de forma mais objetiva, como será a análise das informações prestadas ao cadastro.
1: Agora as empresas devem ficar atentas ao preencher as informações.
7: A Receita Federal atualizou as regras do Cadastro Nacional da Pessoa Jurídica, o CNPJ. A nova instrução normativa detalha as situações que podem levar à suspensão da inscrição por inconsistências cadastrais e estabelece critérios mais objetivos para análise das informações declaradas pelas empresas. Entre as mudanças estão novas regras relacionadas aos representantes legais e aos integrantes do quadro de sócios e administradores. O cadastro poderá apresentar problemas, por exemplo, quando houver CPF ou CNPJ de sócios em situação irregular. A norma também reforça o controle sobre os dados informados pelas empresas. Estão entre as inconsistências o uso de nome empresarial em desacordo com as normas de registro, endereço eletrônico vinculado a outra empresa, utilização de endereço ou telefone de terceiros sem autorização e incompatibilidades entre a atividade econômica, a natureza jurídica e as informações declaradas no CNPJ. Com a atualização, a Receita Federal orienta empresas e profissionais responsáveis pelos cadastros a manterem as informações sempre atualizadas e compatíveis com os documentos oficiais da pessoa jurídica. A Receita Federal também informou que o CNPJ, em formato alfanumérico, começa a ser implantado em 31 de julho. O novo modelo será utilizado nas novas inscrições e manterá os 14 caracteres, com combinação de letras e números. Os CNPJs já existentes continuam válidos e não precisam ser alterados. Raquel Mariano, para a Voz do Brasil.
2: Já está disponível o resultado de quem solicitou atendimento especializado no Exame Nacional do Ensino Médio, o Enem 2026.
1: Um atendimento especializado é destinado aos participantes que necessitam de recursos de acessibilidade para realizar as provas.
2: Entre eles estão a prova em braille, a prova com letra ampliada, o auxílio para leitura e transcrição, a sala de fácil acesso e o tempo adicional.
1: A consulta pode ser feita na página do participante. As provas serão aplicadas nos dias 8 e 15 de novembro.
2: O governo brasileiro iniciou hoje o envio de 48 toneladas de leite em pó em ajuda humanitária a Cuba.
1: O objetivo é contribuir para o enfrentamento da situação de desabastecimento vivida pelo país.
2: A ajuda será transportada em 2 navios da Força Aérea Brasileira, ambos com destino a Santiago de Cuba.
1: E essas foram as notícias do Governo do Brasil.
2: Uma realização da Secretaria de Comunicação Social da Presidência da República.
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2: Fique agora com as notícias do Poder Judiciário e do Congresso Nacional. Boa noite.
1: Boa noite para você e até amanhã.
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10: STF suspende por 90 dias visita de Flávio ao pai, Jair Bolsonaro.
11: Relatório Justiça em Números 2026 destaca dados históricos sobre a redução do acervo processual.
10: STJ entende que furto de bilhete premiado em lotérica deve ser julgado pela Justiça Estadual.
11: Boa noite, eu sou o Arthur Filho.
10: E eu sou Walter Lima.
11: O ministro Alexandre de Moraes, do Supremo Tribunal Federal, suspendeu por 90 dias as visitas do senador Flávio Bolsonaro ao pai, o ex-presidente da República, Jair Bolsonaro.
10: A decisão foi assinada nesta segunda-feira, após a divulgação de uma carta escrita pelo ex-presidente durante o período em que cumpre prisão domiciliar com proibição de uso de redes sociais. Marcelo Della Libera.
12: Decisão do relator da execução penal, ministro Alexandre de Moraes, determinou a suspensão do direito de visita por entender que a divulgação da carta por intermédio de terceiros desrespeitou a medida cautelar imposta ao ex-presidente, que está proibido de usar redes sociais. Além da suspensão das visitas, Moraes deu prazo de 48 horas para que a defesa de Jair Bolsonaro informe se ele tinha conhecimento de que a carta seria divulgada nas redes sociais do filho.
11: O relatório Justiça em Números do Conselho Nacional de Justiça reforça o comprometimento do Poder Judiciário com a transparência.
10: Entre os destaques da edição de 2026 estão dados históricos sobre a redução do acervo processual. Fernanda Porto.
13: 45,2 milhões de processos julgados em todo o Brasil. Este é um dos destaques do relatório Justiça em Números 2026, realizado e divulgado pelo Conselho Nacional de Justiça. O levantamento indica ainda que o número é maior do que o total de processos recebidos, 40,9 milhões. Na prática, o índice revela quase 20% de produtividade e comprova que, pelo segundo ano consecutivo, o Poder Judiciário brasileiro julgou mais ações do que recebeu. Os dados são referentes ao ano base 2025 e indicam ainda outros fatores, como bom aproveitamento do orçamento, equidade de gênero e raça, além da atual composição do sistema de justiça.
11: Cabe à Justiça Estadual julgar a ação penal sobre furto de bilhete premiado retirado do cofre de casa lotérica.
10: Essa definição é do STJ. Fátima Uchoa.
14: Segundo investigação, após imprimir uma aposta da Mega Sena com defeito, a funcionária de uma lotérica a refez e a entregou ao cliente. Ela guardou a aposta defeituosa no cofre do estabelecimento, mas depois a retirou. No dia seguinte, foi à lotérica com um companheiro para pedir demissão, afirmando que ele era um dos ganhadores do prêmio principal. Após analisar filmagens, o Ministério Público ofereceu denúncia por furto qualificado. A defesa alegou competência da Justiça Federal porque o bilhete geraria direito perante a Caixa Econômica Empresa Pública Federal, mas o ministro do STJ, Ribeiro Dantas, manteve a ação penal na Justiça Estadual, considerando que a vítima do crime foi a lotérica que detinha o bilhete e precisou pagar o valor da aposta não estornada. E o fato de a Caixa pagar o prêmio seria apenas consequência do furto já consumado.
11: TST amplia ações de inclusão e combate à discriminação contra pessoas LGBTQIAPN+.
10: Iniciativas buscam reduzir desigualdades e garantir direitos no ambiente de trabalho. Marla Lacerda.
15: Entre as ações, o TST criou um grupo de trabalho voltado à promoção dos direitos das pessoas LGBTQIAPN+, e implementou a reserva de vagas em contratos terceirizados para pessoas trans e travestis, em situação de vulnerabilidade social. Além de promover campanhas institucionais de conscientização e visibilidade, o tribunal também tem assegurado direitos em decisões judiciais da corte, como o uso do nome social por pessoas transgênero, a reparação de danos em casos de discriminação no trabalho e a garantia de benefícios trabalhistas a casais homoafetivos.
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11: A você, uma boa noite.
10: E até amanhã.
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17: Eu sou Paula Groba.
18: E eu sou Humberto Pinheiro.
17: E estes são os destaques de hoje do Jornal do Senado, que começa agora.
18: Plenário pode votar nesta terça-feira a aposentadoria de agentes de saúde.
17: Porte de arma para vítimas de violência está na pauta das comissões nesta semana.
18: Avança a proposta que libera 13 bilhões para desenrola adimplentes, fiéis empreendedor e produtores rurais.
17: Boa noite.
18: Boa noite.
17: Avançou no Congresso o projeto que destina mais de 13 bilhões de reais aos programas Desenrola de Implantes e Fies Empreendedor.
18: Após impasse sobre a origem dos recursos, deputados e senadores também aprovaram a destinação de verbas para apoiar produtores de cana-de-açúcar do Nordeste. Repórter Douglas Castilho.
19: O projeto foi aprovado pela Comissão Mista de Orçamento. O principal impasse durante a discussão da proposta se deu porque 270 milhões de reais do montante do crédito aberto serão retirados de um fundo destinado ao Minha Casa Minha Vida. Mas ao apresentar seu relatório, o senador Carlos Fávaro, do PSD de Mato Grosso, explicou que os recentes aumentos orçamentários no programa habitacional, num total de 3 bilhões de reais, não permitirão que haja prejuízos ao setor.
20: Não há nenhuma precarização do programa tão relevante para o nosso país, dito por conta do aumento expressivo de recursos alocados para o programa, e todo ele em execução com toda a demanda necessária garantida em orçamento.
19: A maior parte dos recursos, porém, será remanejada de um superávit do Fundo Nacional de Desenvolvimento Científico e Tecnológico, hoje o maior instrumento público de fomento à inovação e pesquisa no Brasil. Como a verba é originária de acúmulo financeiro já ocorrido, também não haverá cancelamento de nenhuma ação governamental ativa. O texto agora precisa ser votado em sessão conjunta do Congresso Nacional.
17: O senador Chico Rodrigues, do PSB de Roraima, destacou a aprovação do projeto que atualiza as regras da regularização fundiária urbana.
18: Autor da proposta, o parlamentar afirmou que a medida vai agilizar a titulação de imóveis, ampliar a segurança jurídica para famílias que vivem em áreas ainda não regularizadas e facilitar o acesso ao crédito e a investimentos em infraestrutura, especialmente em Roraima.
21: Esse projeto, ele é certeiro. Ele procura exatamente fazer com que essas pessoas que vivem, que ocupam esse espaço, na maioria das vezes informal, possam definitivamente terem o seu título, que vai ser a sua carta de alforria.
17: Já o senador Eduardo Girão, do Novo do Ceará, cobrou mais transparência do Ministério da Saúde na compra de insulinas e de dispositivos usados por pacientes com diabetes. Segundo o parlamentar, reportagens e apontamentos de órgãos de controle indicam falhas em equipamentos de aplicação e levantam dúvidas sobre as licitações, o que, na avaliação dele, pode comprometer o tratamento de pacientes atendidos pelo SUS.
18: Girão defendeu a divulgação dos contratos, dos estudos técnicos e das medidas adotadas para corrigir os problemas. Ele também criticou o veto ao projeto, que reconhece o diabetes tipo 1 como deficiência para fins legais, e afirmou que a decisão deve ser analisada pelo Congresso Nacional. Segundo o senador, o atendimento às pessoas com diabetes exige planejamento, transparência na gestão dos recursos públicos e garantia de tratamento seguro e contínuo.
22: Se um dispositivo médico apresenta falhas, o impacto é imediato. Significa interrupção do tratamento, insegurança para o paciente, o aumento do risco de complicações, sem falar no estresse de toda a família que sofre, que adoece junto.
17: E a Comissão de Assuntos Sociais discutiu a prevenção da cegueira evitável no Brasil.
18: Segundo um estudo da Agência Internacional para a Prevenção da Cegueira, mais de 28 milhões de brasileiros sofrerão perda de visão até 2030. Repórter César Mendes.
23: Autor do pedido do debate, médico oftalmologista, o senador doutor
0: Biran, do Progressistas de Roraima, afirmou que é fundamental a oferta de consultas oftalmológicas nas unidades básicas de saúde, as UBSs.
4: A gente precisa colocar a oftalmologia no núcleo de saúde da família. Eu não vejo razão para a oftalmologia estar na média alta complexidade quando a gente precisa dar acesso às pessoas nos rincões desse país, onde às vezes a gente não tem um hospital, mas a gente tem uma UBS.
0: Camila Carlone, do Ministério da Saúde, defendeu políticas voltadas para a infância e a importância da detecção precoce de problemas oculares em recém-nascidos. Mauro Goldbaum, do Conselho Brasileiro de Oftalmologia, pediu urgência no enfrentamento de doenças como a catarata e o glaucoma. E Vitor Pavarino, da Organização Pan-Americana da Saúde, alertou sobre o alto custo econômico da cegueira no mundo e apontou desigualdades no acesso aos cuidados oculares.
5: A OMS ela estima que 2 em cada 3 pessoas em países de baixa renda precisam de óculos, mas não têm acesso a esses óculos. E globalmente, 1 de cada 2 pessoas que precisa de cirurgia de catarata não tem acesso a esse procedimento.
0: O líder indígena é Wesh Yawalapiti Waurá, da terra indígena do Xingu, falou das dificuldades enfrentadas em aldeias situadas em áreas remotas do país e da importância de políticas públicas permanentes voltadas para essa população.
17: A última semana de trabalho no Congresso, antes do recesso parlamentar, terá pauta movimentada no Senado.
18: A Comissão de Segurança Pública analisa o porte temporário de arma para mulheres com medida protetiva. Também estão na pauta o aumento da pena para o estelionato amoroso e a estabilidade provisória para agentes em trabalho intermitente. As informações com Márcio Maturana.
23: Na terça-feira, a Comissão de Segurança Pública analisa em votação final, antes de o texto seguir para a Câmara dos Deputados, um projeto que autoriza porte de arma temporário para mulheres sob medida protetiva de urgência. Na quarta-feira, o uso de recursos do Fundo Eleitoral para combate a calamidades está na pauta da Comissão de Direitos Humanos. É uma sugestão legislativa apresentada por um cidadão no portal E-Cidadania que pode virar projeto de lei. Ainda na quarta, em votação final, a Comissão de Assuntos Sociais pode votar estabilidade provisória para gestantes em trabalho intermitente, temporário ou por prazo determinado. O senador Paulo Paim, do PT do Rio Grande do Sul, já foi relator substituto desse projeto.
24: De fato, o trabalho intermitente é um problemão. Eu conheço muitos colegas trabalhadores que dependem do trabalho intermitente. Ele ganha por hora trabalhada e, consequentemente, ele é chamado quanto o empregador precisa dele. E alguém vai me garantir que ele está pagando fundo de garantia, né? Que está pagando todos os direitos? Claro que não.
23: Outro projeto que pode ser votado pela Comissão de Direitos Humanos na quarta-feira aumenta a pena para crime de estelionato amoroso. É quando alguém usa um relacionamento para aplicar golpes emocionais, enganando, manipulando e causando prejuízos financeiros.
17: E a proposta de emenda à Constituição, que cria regras de aposentadoria diferenciada para agentes comunitários de saúde e agentes de combate às endemias, é o principal destaque da pauta do plenário desta terça-feira. A proposta permite a aposentadoria aos 57 anos para mulheres e aos 60 anos para homens, desde que comprovados 25 anos de contribuição e de exercício na atividade. O texto também prevê a regularização do vínculo funcional dos profissionais, regras de transição, assistência financeira da União e estende os mesmos benefícios a agentes indígenas de saúde e agentes de saneamento.
18: Se a proposta for aprovada em primeiro turno, ainda terá que passar por novas sessões de discussão e por uma votação em segundo turno. Também estão na pauta a reforma do processo administrativo tributário, o incentivo à produção nacional de fertilizantes e a limitação da retenção de recursos dos fundos de participação de estados e municípios para pagamento de dívidas previdenciárias.
17: Rádio Agência, serviço da Rádio Senado, que distribui conteúdo gratuito para emissoras de todo o país, ultrapassou a marca de 5 mil rádios parceiras.
18: A rede chegou a 5.011 emissoras com média de 25 novas adesões por mês. A maioria está fora dos grandes grupos de comunicação e inclui rádios comunitárias, públicas e educativas. As parcerias estão presentes em 1.737 municípios, nos 26 estados e no Distrito Federal. Para Fernanda Nardelli, coordenadora de distribuição da Rádio Agência, o resultado reforça a democratização do acesso à informação.
1: o rádio continua sendo um veículo de comunicação confiável, que consegue chegar em lugares que nenhum outro veículo consegue. E a gente vê isso com os nossos resultados.
17: As emissoras interessadas em se tornar parceiras da Rádio Agência Senado precisam fazer apenas o seu cadastro, disponível na internet no endereço senado.leg.br/radioagência.
18: Com edição de Paulo Groba e trabalhos técnicos de João Lira, o Jornal do Senado fica por aqui. Acompanhe agora as notícias da Câmara dos Deputados. Boa noite.
17: Boa noite e até amanhã.
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2: Avança na Câmara a criação de programa que leva eletricidade às escolas.
3: Parlamentares estudam utilização de bens confiscados em garimpo ilegal.
2: Projeto proíbe a divulgação de dados de servidoras com medida protetiva.
3: Boa noite. Para manter a proteção a vítimas de violência doméstica, um projeto determina que alguns dados de servidoras públicas nessa condição estejam fora da internet. O repórter Luiz Cláudio Canuto mostra os detalhes da proposta que já passou por algumas comissões da Câmara.
6: A Comissão de Administração e Serviço Público da Câmara dos Deputados aprovou o projeto que proíbe a divulgação na internet de dados profissionais de servidoras públicas que estejam sob medida protetiva da Lei Maria da Penha, principalmente o salário e o local de trabalho. A proteção também valeria para pessoas diretamente ligadas à vítima, como pais, filhos e aquelas que formam novos relacionamentos com ela. Pelo texto, o juiz pode determinar a retirada das informações dos portais de transparência ou das páginas de órgãos públicos em até 24 horas. No caso de não cumprimento da decisão, sem justificativa, deve ser instaurado o processo administrativo disciplinar para apurar a responsabilidade. O projeto acrescenta um artigo à Lei Maria da Penha, de 2006, e muda a Lei de Acesso à Informação, de 2011. Foi aprovada uma nova versão do texto, feita pelo deputado delegado Antônio Furtado, do União do Rio de Janeiro, relator da proposta na Comissão de Direitos de Defesa da Mulher. A relatora na Comissão de Administração, deputada Samia Bonfim, do PSOL de São Paulo, reconhece a importância dos mecanismos de transparência que permitem ao cidadão saber o salário e benefícios dos servidores.
7: Mas no caso específico das mulheres vítimas de violência, acaba sendo uma exposição e um novo risco para ela, porque há diversas formas de violência, inclusive a violência patrimonial. E a partir dali também dá para se identificar quais são as suas condições de vida, onde ela mora, onde ela tem a vida social dela, porque existem muitos dados para além dos dados de salário, né? Dizem respeito à alocação, ao órgão em que ela está. Então a proposta ela é muito clara, é vedar qualquer tipo de informação em se tratando de mulheres que têm medida protetiva e que, portanto, estão expostas, né? Estão vulneráveis numa condição de risco.
6: Em seu parecer, Samia Bonfim previu que o sigilo dure enquanto persistir a situação de ameaça, com revisão a cada 5 anos. As informações que não forem sigilosas poderão ser acessadas por meio de certidão, extrato ou cópia, com a ocultação das partes em sigilo. O projeto do deputado Pedro Lucas Fernandes, do União do Maranhão, ainda vai ser analisado pela Comissão de Constituição e Justiça e não precisa passar pelo plenário. Para virar lei, precisa ser aprovado na Câmara e no Senado. Da Rádio Câmara de Brasília, Luiz Cláudio Canuto.
9: Direitos Humanos.
2: Rubens Ottoni, do PT de Goiás, defende a aprovação de projeto que obriga aeroportos a oferecer salas multissensoriais e de acomodação. Relator da medida, ele assinala que a ideia é acolher passageiros neurodivergentes em momentos de crise ou desconforto.
3: Rubens Ottoni destaca que a proposta também prevê capacitação periódica para equipes de atendimento e de segurança. O parlamentar acrescenta que a matéria determina que novos contratos de concessão aeroportuária incluam essa exigência.
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8: Justiça.
12: Proposta sugere o aproveitamento de equipamentos confiscados em operações contra o garimpo ilegal. A repórter Maria Neves tem os detalhes.
13: A Comissão de Minas e Energia da Câmara dos Deputados aprovou o projeto que proíbe a destruição imediata de bens de alto valor apreendidos em garimpo ilegal, como aeronaves, embarcações e tratores. Pela proposta, esses equipamentos deverão ser aproveitados pelo poder público sempre que possível. Autor do projeto, o deputado defensor Estélio Denner, de Roraima, defende não ser razoável a simples destruição de equipamentos que podem custar milhões de reais, como é o caso de aeronaves. Ele argumenta que há situações em que esse maquinário poderia atender aos interesses do próprio Estado.
14: Por exemplo, um maquinário de uma draga que pode servir muito bem ou das regiões que precisam, por exemplo, de balsas. Vou dar um exemplo específico aqui no estado de Roraima. Nós temos aqui no estado de Roraima ainda vários e vários rios que nós usamos balsas para a gente poder trafegar nas nossas rodovias, tanto federal como estadual ou municipal. Nós temos que ter balsas. Essas balsas poderiam ser reutilizadas para essa finalidade de a gente ajudar as pessoas a se locomover dentro do Estado. Então, tudo isso passa por esse projeto.
13: Dentre os destinos que podem ter os equipamentos apreendidos em garimpo ilegal, o projeto prevê, por exemplo, o leilão público, com a destinação dos recursos para fundos de fiscalização ambiental e recuperação de áreas degradadas. Outra aplicação possível prevista na proposta é a incorporação ao patrimônio público. O texto determina ainda a doação para instituições de ensino técnico ou superior. A destruição somente seria permitida em caso de risco iminente à segurança dos agentes públicos ou da população, ou se um laudo técnico comprovar que a remoção do bem é inviável ou gera risco ambiental grave. O projeto que proíbe a destruição imediata de equipamentos apreendidos em garimpos ilegais ainda será analisado pelas comissões de Meio Ambiente e de Constituição e Justiça. Da Rádio Câmara de Brasília, Maria Neves.
8: Agricultura.
3: Tramita na casa projeto de Maurício do Vôlei, do PL de Minas Gerais, que cria o Programa Nacional de Simplificação do Licenciamento Ambiental Rural de Pequeno Porte. Segundo o deputado, a medida reduz a burocracia para atividades de baixo impacto ambiental.
12: Nas palavras de Maurício do Vôlei, a proposta cria um rito simplificado para a concessão de licenças e prioriza a tramitação dos pedidos. Ele considera que o projeto gera mais eficiência e segurança jurídica ao produtor, sem reduzir as exigências de proteção ao meio ambiente.
8: Economia.
3: O projeto regulamenta a relação entre plataformas de comércio eletrônico e vendedores parceiros. De autoria de Paulinho da Força, do Solidariedade de São Paulo, a matéria estabelece regras de transparência, restringe alterações unilaterais de contratos e cria mecanismos para coibir práticas consideradas abusivas.
12: O texto prevê aviso prévio de 90 dias para mudanças que aumentem custos aos vendedores e proíbe condutas como a imposição de serviços. Paulinho da Força afirma que a medida protege pequenos empreendedores, fortalece a concorrência e reduz abusos no mercado digital.
8: Relações Exteriores.
3: Comissão aprova projeto que cria o Plano Nacional de Segurança de Fronteiras. A repórter Silvia Munhato explica os pontos da proposta.
10: A Comissão de Relações Exteriores e de Defesa Nacional da Câmara aprovou o projeto que institui o Plano Nacional de Segurança de Fronteiras. O projeto aprovado destina 30% dos recursos do Fundo Nacional de Segurança Pública para financiar o fortalecimento da fiscalização e o combate a crimes como narcotráfico e contrabando na faixa de fronteira brasileira. O relator, deputado José Rocha, do União da Bahia, modificou a proposta inicial para incluir o Ministério da Agricultura e Pecuária nos órgãos de gestão do plano.
11: Principalmente dos produtos fitossanitários que entram clandestinamente pelas fronteiras, a exemplo não só dos insumos, como também de soja contrabandeada por essas fronteiras.
10: A proposta estabelece a atuação integrada entre órgãos federais, estaduais e municipais e, para viabilizar essa coordenação, serão criados gabinetes de gestão integrada de fronteira e um centro de operações conjuntas, sediado no Ministério da Defesa. O deputado Arlindo Quinalha, do PT de São Paulo, foi contrário ao texto, afirmando que a ação nas fronteiras faz parte de várias normas infralegais, que precisam ser flexíveis.
15: Tem tido iniciativas cuidando do tema. Pode não ser completo, evidentemente, mas cabe ao Executivo essas iniciativas.
10: A proposta que cria o Plano Nacional de Segurança de Fronteiras ainda será analisada pelas comissões de Finanças e Tributação e de Constituição e Justiça. Da Rádio Câmara de Brasília, Silvia Minhato.
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8: Transportes.
26: Tramita na Câmara projeto de Caroline de Tone, do PL de Santa Catarina, que proíbe o uso de drones, satélites e sistemas de inteligência artificial para a aplicação de multas de trânsito. A deputada explica que a proposta mantém o uso de equipamentos de fiscalização já previstos na legislação.
3: Caroline de Tone sustenta que o projeto garante mais segurança jurídica e previsibilidade na fiscalização de trânsito. Ela avalia ainda que a medida também protege os motoristas de formas de monitoramento que possam comprometer a privacidade e gerar abusos.
26: Paulo Guedes, do PT de Minas Gerais, requer a realização de audiência para discutir a regulamentação dos táxis intermunicipais e do transporte alternativo. Ele afirma que o debate também deve abordar os critérios adotados para a aplicação de multas e apreensão de veículos.
3: Segundo Paulo Guedes, a audiência deve reunir órgãos públicos, representantes da categoria e especialistas para discutir alternativas que conciliem a fiscalização, a segurança dos passageiros, o direito ao trabalho dos profissionais e a melhoria da mobilidade entre os municípios.
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8: Comissões.
26: Deputados analisam regras para suporte de bicicletas em ônibus urbanos. O repórter José Carlos Oliveira nos conta quais são.
28: As comissões de Viação e Transporte e de Desenvolvimento Urbano da Câmara dos Deputados aprovaram regras para suporte de bicicletas em ônibus e micro-ônibus do transporte coletivo urbano. A intenção é facilitar a mobilidade nas cidades, incentivando o uso das bicicletas no deslocamento diário, como afirma o deputado Diego Andrade, do PSD de Minas Gerais, um dos relatores do texto.
29: Nós temos muitos ciclistas no Brasil e a gente tem que estar estimulando, né, mais ciclovias e essa integração com o transporte público. Por exemplo, exemplo, a gente sabe que nem todo o transporte público leva a pessoa à porta da casa dela, né? Então ela pode se deslocar de bicicleta e aí ter o suporte para colocar a bicicleta e se deslocar.
28: A proposta original do deputado Juninho do Pineu, do Rio de Janeiro, previa obrigatoriedade na instalação dos suportes de bicicleta nos ônibus. Já Diego Andrade preferiu adotar um modelo que permite a implementação da medida de acordo com a realidade de cada município. O relator também quer que a regulamentação conte com o apoio técnico do CONTRAN, Conselho Nacional de Trânsito.
29: A gente passa para o poder público municipal estar regulamentando essa questão, né? De acordo com quais as linhas que têm a viabilidade, os veículos que têm a viabilidade, e ao CONTRAN para poder definir como que isso será feito, né? Observando aí as normas de segurança, é claro, mas valorizando o ciclista e integrando aí os modais de transporte.
28: De acordo com o texto, as prefeituras terão autonomia para definir os trajetos de transporte público integrado e o percentual da frota de ônibus e micro-ônibus que terão suportes para bicicletas. Se também for aprovado na Comissão de Constituição e Justiça, o projeto de lei poderá ser enviado diretamente para a análise do Senado, sem necessidade de votação no plenário da Câmara. Da Rádio Câmara de Brasília, José Carlos Oliveira.
8: Educação.
3: Política pública para garantir a energia elétrica de qualidade nas escolas, principalmente as localizadas em áreas remotas, está sendo analisada em projeto na Câmara. Os detalhes com a repórter Sofia Peçanha.
0: A Comissão de Minas e Energia aprovou a criação do programa Luz na Escola por meio de verba do Fundo de Universalização de Serviços de Telecomunicações, o FUST. O programa apresenta os seguintes objetivos: promover a instalação de sistemas de geração de energia elétrica e apoiar as escolas em regiões de difícil acesso ou em situações de vulnerabilidade, de acordo com as metas do Plano Nacional de Educação e da Agenda 2030 para o Desenvolvimento Sustentável. Durante a votação na comissão, o relator, deputado Hugo Leal, do PSD do Rio de Janeiro, reafirmou que a promoção da equidade e da inclusão educacional, quando motivadas pela infraestrutura energética sustentável, devem ser uma prioridade governamental.
1: O projeto de lei que ora analisamos dá um passo além de garantir que a ausência de energia elétrica não seja obstáculo para a execução de políticas públicas de conectividade e educação digital.
0: Pelo texto, o programa será coordenado pelos órgãos responsáveis pelas políticas educacionais de comunicação e de energia. Além disso, o foco do projeto será em atender todas as escolas de educação básica da rede pública, em especial as localizadas em áreas remotas e sem acesso à energia. Em sua justificativa, o deputado Pedro Czai, do PT de Santa Catarina, autor do projeto, destacou que o programa surge como resposta a esse obstáculo. Dessa forma, a implementação da medida contribuirá para a sustentabilidade ambiental e a redução das desigualdades regionais. Na reunião da comissão, o deputado Guleal confirmou que o projeto destaca a importância do acesso à educação de qualidade e a inclusão digital como motores essenciais para o desenvolvimento social e econômico do país.
1: Entendemos que a iniciativa representa um avanço decisivo na universalização do acesso à energia elétrica em todas as escolas públicas, fortalecendo a integração de políticas públicas estruturantes de educação, telecomunicações e energia.
0: O Fundo de Universalização dos Serviços de Telecomunicações tem o objetivo de promover a universalização da conectividade nas escolas públicas. Atualmente, o fundo não abrange investimentos em fontes de energia renovável para escolas localizadas em áreas sem acesso à eletricidade. Portanto, a proposta altera a lei que institui o FUST, oferecendo a essas instituições os recursos necessários para se conectarem à rede elétrica e, consequentemente, à internet. Para ser aprovado, o projeto que cria o programa Luz na Escola ainda precisa ser analisado pelas comissões de Finanças, de Educação e de Constituição e Justiça. Da Rádio Câmara de Brasília, Sofia Peçanha.
8: Habitação.
12: Igor Timo, do União de Minas Gerais, é autor de projeto que amplia para 60 salários mínimos o valor dos imóveis que podem ser transferidos sem escritura pública. O deputado assinala que o propósito é reduzir custos para famílias de baixa renda, facilitando a regularização de moradias populares.
3: Igor Timo avalia que a regra atual empurra muitos compradores para contratos informais. O parlamentar ressalta que a proposta dispensa a escritura pública nesses casos, mas mantém a exigência de registro no cartório de imóveis.
12: Termina agora o Jornal Câmara dos Deputados, produzido pela Rádio Câmara, com trabalhos técnicos de Everson Urani e a apresentação de Márcio Aquiles Sardi e Val Monteiro. Boa noite.
3: Uma boa noite para você. Você fica com as notícias do Tribunal de Contas da União.
8: Minuto do TCU.
4: O Tribunal de Contas da União avaliou a atuação dos órgãos responsáveis pela prevenção e pelo combate à adulteração de bebidas alcoólicas. A auditoria analisou ações de registro, fiscalização, rastreabilidade e coordenação entre órgãos como Anvisa, Ministério da Agricultura e Ministério da Saúde. O tribunal identificou falta de barreiras preventivas para evitar o desvio de etanol combustível usado na adulteração de bebidas, além de problemas no sistema de registro e controle. 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O TCU recomendou medidas à Anvisa, ao Ministério da Agricultura, à Agência Nacional do Petróleo, Gás Natural e Biocombustíveis e à Receita Federal para fortalecer a fiscalização e proteger a saúde dos consumidores. 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
18: Salete FM e a hora certa.
19: 20 horas em ponto.
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0: 2016, 20 horas e 1 minuto e 48 segundos no estúdio da Rádio Salete. Mais uma segunda semana de... Semana de final de Copa do Mundo, semana de semifinal de bocha, semana final do futsal. Então, olha, bastante, bastante coisa hoje à noite. Nessa mais uma segunda, hoje fria, né? No final da semana é para chegar 28, 29 graus, então vai aquecer a temperatura. E a final na sexta no ginásio Edvim Pedro Kirtz promete estar lotado, lotado, lotado, lotado. Boa noite, Nico.
1: Boa noite, Adriano. Boa noite aos amigos do esporte marcelinense. E é uma semana que passou repleta de futsal, bocha, enfim, Copa do Mundo. É, estamos chegando no final do Campeonato Municipal de Futsal nesta sexta-feira. Temos a semifinal, a volta das semifinais da Bocha 2026. Seguida, vamos lá.
0: Bastante coisa pra gente ver, falar do esporte. Daqui a pouco teremos grandes novidades na sexta-feira aí para Marcelino Ramos, né? Grande programação, um evento aí que vai ser top de linha, top de referência. Nosso pessoal daqui a pouco vai estar chegando por aí falando o que vai ter, como vai funcionar as grandes sinais do município. Ó, boa noite, o Girley chegando agora, sem touca hoje. Cabelo penteado. Ah, não, veio com a tua cabelo penteado. Ih, coisa, que mundão, hein? Então, assim, ó, um final de semana, uma semana que vem pela frente, hoje é apenas segunda, prometendo grandes emoções, né? Grandes coisas aí pro nosso esporte local. Dupla Grenal voltando também. Olha, meu Deus, já vou até fazer o sinal da cruz. Então, não chega o azarão do Brasil na Copa do Mundo, a vergonha. E aí agora nós vamos voltar também com a dupla Grenal. Boa noite, Dirley.
2: Boa noite, Adriano. Boa noite, Nico. Boa noite, pessoal de casa. Mais uma segunda-feira aí, essa como tu falou, se aproximando aí das finais, das competições, futsal, bocha.
0: Copa do Mundo.
2: Copa do Mundo chegando pro final também.
0: E nós nada.
2: É, mas assim, aquilo que a gente comentava aqui nos programas, né, Nico? Achava que nós tínhamos 4 jogos, ainda fizemos 5. Então passou do que eu imaginava a seleção brasileira, né? Então fomos bem até. E acho que chegamos ao limite, né, Nico, pela qualidade da nossa equipe, fomos bem até demais.
1: Até longe demais, né? 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
0: O Ninja, né? Que é finalista do campeonato com a Odonto Farma, né? Na categoria livre, que é finalista na categoria veterano como arqueiro, além da venda, pegando até sinal do Wi-Fi.
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0: todos os ouvintes da Rádio Salete. Estamos aí, né? Segunda-feira, friozinho, mas tudo certo, show de bola.
1: Boa noite, Alisson, gerente da nossa Cressol aqui de Marcelino Ramos, né? Parceira nossa do esporte também, tanto aqui quanto nos, nas transmissões pela IG. Parceira de todo o esporte local, a Cressol, sempre ajudando, cooperando com o esporte marcelinense, que eu acho que é por aí que a coisa tem que caminhar. Boa noite.
2: Boa noite, pessoal. Boa noite, rádio ouvintes, os pessoal que nos acompanham no Facebook, na live da rádio, né? Girley, Pelé, Nico, pai, né? Estamos aí, né? Satisfação em estar novamente aí nesse programa que o pessoal acompanha aí do esporte marcelinense, né?
1: 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Gente, vamos começar pautando as finais do Campeonato Municipal. Hoje nós recebemos aqui os dois da Cressol, o Alisson e o Pelé. O Pelé é treinador do Pudim no Veterano, também finalista, e jogador da Odonto Líder Farma, que também é finalista no Livre. Então, vamos começar pauteando por aí mesmo, né? Primeiro, já vamos anunciar que vai ter grandes novidades para a final do campeonato, que quem está em casa, vá para o ginásio, vai ser uma temperatura boa, vai estar entre aí, olha, vai passar de 25 graus, isso é importante, que bom que, né, deu, vai dar tempo bom para que os municípios poderem ir no ginásio, que vai ter novidade aí. Vamos começar pela Cressol, cooperativismo, essa parceria que a gente tem no esporte, não é de hoje, né, já faz um bom tempo. E não só conosco aqui na questão de imprensa, mas sim também em questão de Copa Cressol, de vários aspectos que tem, que a Cressol é parceira não só nisso, né? Não só no futsal, é parceira na bocha, é parceira no beach tênis, no vôlei, em tudo que é esporte a Cressol está envolvida. Por quê? Porque tem esse segmento na sua essência como parceria para o município. E eu acho que isso é fundamental. Eles pensam, claro, no cooperado que está lá, mas assim, em dar aquela ajuda em fomentar as coisas boas do município também.
2: Então é isso, Adriano, bem colocaste, né? A Cressol hoje, né, é uma parceira do futsal, né? Aqui na nossa comunidade. Também temos acompanhando a Bocha aí também, né? O pai está à frente, o Matheus, enfim, né? Então a gente gosta de participar, gosta de jogar também, né? Esse ano deu uns percalços no meio do caminho aí, né? Mas a gente também fica apreensivo assistindo os jogos pela live ali, acompanha alguns, nem todos, porque a gente fica, cara, os nervos velho vão à flor da pele, o cara não poder estar lá e não poder jogar, né? Mas a Cressol, né, como em algumas outras finais já, né, Adriano, acho que já fizemos duas, né, essa vai para a terceira final, né, na parceria que a gente tem, né, a gente vem aqui no programa convidar vocês para estarem lá no pavilhão Edivinho Pedro Kirtz, né, o nosso pavilhão lá da comunidade evangélica, na próxima sexta-feira aí, que a Cressol vai ter surpresa, tá? Não vamos divulgar aí, né, mas vai ter surpresa para a criançada, para os adultos também que gostam, tá? A gente vai estar com uma ação bem legal, como a gente faz em outras vezes, tá? É novidade, a gente não fez nenhum tipo dessa ação aqui ainda no município, né? Então, vai ser na final do campeonato aí, na sexta-feira. Então, estão todos convidados a participar.
1: Então, pessoal, olha, eu sei o que é, mas não posso dizer aqui, né? Já queria contar, eles não me deixam. Então, assim, ó, quem tiver criança, né, leva para o ginásio. Vai para o ginásio que a coisa vai prometer. Além dos jogos de qualidade, vai ter na chegada uma grande surpresa aí. Eu tenho certeza que a criançada vai gostar. A gente, como adultos, já gosta. Eu vou buscar o meu, certo? Agora a criançada também, né? Tenho certeza que cada pai que puder levar seu filho, leve ele lá, né? Vai curtir o esporte e já vai ter essa grande novidade da Cressol.
2: Isso aí, Adriano. E a gente, né, como cooperativa de crédito, falando um pouquinho, né, para todos aqui que estamos assistindo, nos acompanhando, né, a cooperativa aqui do município, né, a gente gosta de estar participando de todos os movimentos possíveis que a gente consiga participar na cidade, no interior, né, e não é diferente esse campeonato aí, tá? Pelé, vai lá, cara.
3: É isso aí, né?
2: Tá contigo, então, aí?
3: Bom, também fala aí. O Alisson falou já, né, pessoal, todos convidados para sexta-feira, né? Apreciar grandes jogos, né? Então, promessa de grandes jogos das finais aí, né? Sênior, veterano, feminino e o livre, né? Nossa.

0: asterisco.
1: Todas as categorias, na verdade, elas têm um significado especial, né? E como a gente fala, o nível técnico aumentou muito com esse pessoal todo de fora. E que bom que a gente está conseguindo proporcionar, né? Alisson, Pelé, Jirley, Nico. Não só para quem está indo para o ginásio, mas para as pessoas fora do município também poder assistir, poder ter essa tranquilidade.
0: O nível aumenta, né, Adriano? Que nem tu comentou, né? A gente viu aí dois, por exemplo, as semifinais do Livre, né? Os dois confrontos serem decididos nos pênaltis, né? Então mostra o equilíbrio do campeonato, né? E que hoje não existe mais aquele time que é o mais fraco, ou, né? Todos os times são praticamente iguais, né?
1: Muito bem, parabéns, hein? Parabéns, tá evoluindo.
0: As forças das equipes, né, Adriano, que a gente fala, né? Hoje a gente sabe que classifica aí nas quartas de finais, o primeiro pega o oitavo, cara. E não tem essa, né? Claro que os quatro primeiros têm a vantagem do empate, né? Mas os confrontos só foram de iguais para iguais, né? Então, isso mostra a competitividade do campeonato, a força que o campeonato de Marcelino vem crescendo numa crescente, né? Não só no Livre, né? Mas a gente vê ali sexta-feira o pessoal da gurizada, né?
1: O Sub-16, que, né? Espetáculo, que jogaço, olha, cara. Decidido nos pênaltis também.
0: Baita confronto, pessoal. E aí... Parabenizar o pessoal de Maximiliano também, né? Que tá sempre aí presente, né? Nos eventos em Marcelino, o Gimo, o Chet, o pessoal lá, né? Mandar um abraço para eles também. E que sim, né? Que a gente vê aí que nossa gurizada, né? É assim, o Carlos lá com a APS, em frente pelo APS, né? E é o futuro, né? É o futuro, Gilei, Adriano, hein? Piazada tem que começar desde cedo, né? Eu lembro, né, a primeira vez que nós jogava, né, Alisson? Então a gente começou cedo também, ali com 14, 15 anos já jogando pelo Livre, né? E assim vai indo, assim a gente vai conseguindo. Não é sempre que a gente ganha, mais perde do que ganha, né?
2: Eu te falei, né? Eu te cantei a pedra quando machuquei. Aproveita esse campeão esse ano, não tô jogando.
1: Mas eles estão meio doídos ainda, porque eles gritavam pra mim. Eu não sei por que gritavam pra mim na sexta-feira no ginásio. Eu não sei o porquê que eles gritavam isso pra mim.
0: Adriano imparcial.
1: Não. Claro, né? Mas... Não tem como a gente não falar, mas a gente sempre vai torcer aonde... pela família da gente, né? Pela padaria. A gente sempre procura levar imparcialidade quando está na transmissão. Sempre tentando fazer o melhor. Mas claro, né? Confesso que mesmo não tendo a beira da quadra, no passado teve um gostinho especial.
0: É isso aí, né? Então... É que nem tu falou, né, Adriano? Tu não tava à frente, né, do time, mas tava ali, né? Mas acontece, né?
1: Mas é aquilo que a gente fala, né? Como tu bem falaste, relataste bem antes, um vai ganhar e os outros 11 vão perder. Isso é normal, é do esporte. E não vai ser sempre um. Olha, nós estamos aí, vamos pro Brasil com 30 anos sem Copa do Mundo. Então é assim, às vezes.
0: E o que vale é a resenha, né? A brincadeira, claro. A parceria, né? Ano passado o Alisson já chegou com uns pudim lá na Cressol, né? Esse ano eu vou ter que chegar com o sonho, acabou, né? Na padaria o sonho acabou. E essa resenha que vale, né?
1: E se a comunidade concorda, eu trouxer alguma coisa?
0: Ah, pode também. Pode trazer, é isso aí,
1: né? É isso que a gente fala, né? Quando tu falaste dos jogos decididos nos pênaltis, você vê, né, numa das semifinais, o time da Isto contra a Madeireira Bial, com as duas equipes com desfalques, como teve a Panificadora, como teve as outras também, o jogo quando foi pegado. E nessa última semifinal, entre a PS e Comunidade Concórdia, que chegou à final, parabéns lá os guri.
0: Com certeza. Né?
1: Também um jogo equilibradíssimo, decidido no detalhe. Às vezes a gente sabe que o futebol, às vezes, ele promete e promove surpresas. Um lado vai querer evitar a surpresa e outro lado vai querer trazer a surpresa. Assim é. Então, né, vai ser uma digna final, uma grande final aí. E como falei antes, vou mencionar de novo: os filhos, os pais aí, levam as crianças. Não deixem de levar para o ginásio. Olha, é uma campanha bem legal da Cressol. Uma parceria que a gente tem aí, ano passado teve essa parceria com Pipoca, esse ano terá outra coisa, né? Mas assim, ó, levem seu filho, leva pro ginásio, vai lá, leva um chimarrãozinho que vai ajudar, entende?
0: Esse né? Ano já teve o cafezinho, né?
1: Já teve o cafezinho também.
0: A gente sabe que é frio aí no nosso ginásio, né? Mas esse ano aí na final a gente vai estar prometendo deixar quente as coisas lá.
3: Claro, até tem uma expectativa aí do clima, né, Adriano Gurizada? A princípio, pelo que eu tinha olhado hoje, se não mudar, né, vai estar com calor.
1: Calorão,
3: final. Calorão. Calor. Então tomara que não chova, né? Pra gente ter uma. Os últimos dias aí de jogos foi muito frio, né?
0: Bem frio.
3: Então tomara aí que na final São Pedro colabore também, que não chova e o clima esteja conforme tá aí já, pra estar com calor, né? Pra gente ter uma grandes jogos, bastante público do ginásio, né, gurizada? Eu acho que é importante nós enchermos a casa lá, então um convite especial aí pro pessoal participar. Vamos pro ginásio sexta-feira, que vai ter com certeza grandes jogos. Uma amostra do equilíbrio do campeonato, Pelé, Adriano, Nico, Alisson, dos oito, né, os quatro que foram pra disputa das finais, dois que classificaram entre os quatro primeiros e os dois que se classificaram do quinto ao oitavo. Então, é muito equilibrado. Quem classificou em oitavo, que foi a Comunidade Concórdia e a APS, não, a Comunidade Concórdia, né?
0: Foi o Liverpool.
3: Sétimo, Liverpool, né? A Comunidade Concórdia tá aí na final. E o Liverpool perdeu pra Madeireira lá no primeiro confronto.
0: 4-3.
3: Um baita de um jogo. Faltando lá o menino de Erechim que não completou os jogos, o Grando. Isso. E se com certeza tivesse, ia complicar o jogo pra Madeireira. Então, o primeiro com oitavo, muito equilíbrio, né? Entre os oito melhores aí classificados. São campeonato também desses últimos. E teremos uma final inédita, né? Com duas equipes que não tem título municipal no futsal. Né? Tanto a Odonto. Os atletas com certeza já tem, né? O Pelé tem pelo Inca, tem, né, outros títulos mais agorizada, mas com outras equipes, com essas são inéditas, então mais uma importante aí dessa mudança aí de trazer atleta de fora, de abrir, porque equilibra mais, né? Há anos atrás a gente sabia quem ia ser campeão, ou era Madeireira ou era Inca, né? Sim. Então hoje a gente tem essa mescla aí, ganhou Padaria, ganhou outras equipes, né? Então, bacana isso e tomara que a gente possa no ano que vem também dar continuidade nesse processo aí.
1: E legal, né? Esse jogo da final do Aberto, que já a gente tá tocando nesse assunto, tu vê, né? Tem dois goleiraços também chegando. O René cresceu muito. Nossa, durante a competição, o goleiro da Comunidade Concórdia.
0: Aquele pênalti que ele pegou agora na decisão ali.
1: Cara,
0: que
1: olha!
3: Bacana, véio, e o jogo contra a Padaria, no meu entender, ele levou o time nas costas.
1: Mas é isso, o goleiro tá ali pra isso também, né? E ó, muito bem, guri, muito bem. Tá nascendo o filho dele, acho que é a semana aí. E assim, ó, é méritos, né? Cara, o pênalti, ele foi embaixo e levou a mão. Não foi uma defesa qualquer, não. Sim, muito bem mencionado. E do outro lado, o Isma, que também vem fazendo uma competição com regularidade, um baita de um goleiro também, né? Aí tu vê de um lado o Dani Rio, do outro lado o William, então... Promete uma final do Aberto, né?
3: Cara, as outras categorias. Que golaço também. Que fez o William na semi ali,
1: né? Que bucha, né?
0: Golaço. Cara, faltando poucos segundos, né?
3: Joga muita bola, é muito bom.
1: Gol, acabou o primeiro tempo, exatamente isso.
0: Né? Então, e aí, mostra também o equilíbrio, né? Que você estava falando da final, né? Na fase de grupos, o confronto nosso contra a Comunidade Concórdia terminou empatado, né? 4-4, né?
3: Baita jogo.
0: Então, mostra a regularidade, né? Então,
1: nível, né? E às vezes a gente sabe que o futsal surpreende. Olha, nós temos aí também na categoria dos veteranos, que pra mim é a final mais equilibrada da noite. Ou tu cai de treinador ou tu vai. Essa é a verdade. Que
0: será?
1: Se perder, cai. Já deixa o cargo. Assim, ó, o veterano também, uma outra categoria, com o Pudim de um lado, com o Galinho, com os guris lá, com o Galinho, com o William no gol, com o... Esqueço deles.
3: É o André no gol, né?
1: Thiaguinho, Juquinho, o Vaito. Juquinha,
0: o Rob, Machado.
1: É, exatamente. E do outro lado, Saulo. E do outro lado, o Pirados de Erechim, com o Ovelha, com o Dio, com o Dani. Então, assim, ó, promete ser um grande jogo.
3: A categoria veterana. O Pirados tá como desfalque ali do Coca, né?
1: Sim,
0: o Coca me falou que...
1: Ah, agora, Ovelha, né? um outro porém também esse ano que nos deixou... Assim, não é apreensivos, né? A gente sabe que o futsal tem coisas que acontecem. Ano passado nós tivemos a lesão do André, né? Que foi uma lesão sozinho que aconteceu com ele. E o Nico, inclusive, estávamos atrás do gol naquele jogo lá em Coronel Teixeira, na comunidade. Esse ano tivemos a lesão do Alisson, tivemos a lesão dos goleiros da Locomotiva, um dos goleiros que é o da Ceifa lá. Tivemos a quebra de braço do Gabriel, da panificadora Marçal. Então, assim, ó, às vezes o esporte, né? O Alisson foi sozinho, como ano passado foi o André. Então, às vezes isso também, acontece.
3: Na semifinal ali da Madeireira, não jogou o Chique com problema de coluna. O Joel deu problema de joelho, né? Então, a Madeireira nesse jogo...
1: O Dani não veio.
3: O Dani Rios não veio. Então, assim, às vezes a lesão faz parte, né? Não,
0: mas é isso que acontece, né? Além disso, né? A lesão, né? Mas a gente vai lá também pra brincar, pra se divertir, né? Ninguém quer se machucar, né?
1: Claro
0: a
1: que não.
0: A gente sabe que acontece, por exemplo, aconteceu com outros times também, de outros compromissos, né? Então, por exemplo, o Dani não conseguiu vir porque tava a trabalho, né? Então a gente sabe que as outras equipes também têm outras prioridades, né? Mas a gente vai torcer aí pra todo mundo estar completinho pra ser uma baita final sexta-feira,
1: né? E a gente vê, né, Pelé, que assim, ó, nós temos, hoje é segunda, até sexta-feira, Dani Rio, Falcãozinho, William, jogam direto.
0: É, isso aí.
1: Entendeu? Cara, eu não sei se esses caras folgam um dia na semana. É terça num lugar, quarta no outro, quinta, sexta, sábado, dois, três jogos. Então, assim, ó, essa pesada também joga bastante, né? Então, às vezes, a gente não sabe. O Gabriel não selecionou, hein, Marcelino?
0: Sim.
1: Então,
0: sim.
1: É bem complexo, às vezes, a gente fazer uma análise aqui. Tudo pode acontecer. No sênior, quem que é a final?
0: É GB, né?
3: Maximiliano. GB Calçados.
1: Do Dalbelo, né?
3: Dalbelinho.
1: Dalbelo, que é um outro parceiro nosso esporte.
3: Corinthians São Sebastião.
1: Outro jogaço, né? Então, e o feminino também. Que é o time do Tuiuiu contra o time das meninas de Erechim. Então, é aquilo que eu falo. E decisão é um jogo diferente. Às vezes tu tá melhor ou tá pior, mas ali, às vezes, as forças se equilibram.
0: A perna pesa pra alguns, né?
1: Com certeza. É, o sente mais, né? Tu jogar um jogo assim com o ginásio cheio, tu já fica meio... Então, não é fácil. Ah, mas, gurizada, aqui, voltando esse assunto da Cressol, tá? A Cressol, né, colaborou, foi parceira no cafezinho, num dia muito frio lá, em abertura de contas. O que a agência Marcelino Ramos tem a oferecer para o seu cliente, para os associados? Qual é o convite que a Cressol deixa lá, né, para os seus parceiros?
0: Né, Adriano, então, aproveitando o momento também aqui, né, como tu falou, né? A gente pretende e sempre busca cooperar com todos os esportes, né? A gente busca estar presente. Então, aproveitando o momento do futsal da final, né? A gente vai fazer um evento lá, especial para, em especial para as crianças, né? Mas para todos os familiares, né? Visando essa parceria.
1: Eu vou pegar uns dois lá, hein?
0: Ah, pode passar lá. Visando essa parceria, né? Entre a Cressol e a comunidade, né? E a gente promove isso, que a gente tenha sempre esse equilíbrio, buscando fomentar o esporte, tanto futsal, quanto corrida, quanto a bocha, né? Provavelmente começa daqui a pouco o campeonato de vôlei também, né? Então, todos os esportes aí. E a gente pede também que a comunidade compareça ao ginásio e à nossa instituição financeira, né? Que sim, que a gente conta com todos os produtos e serviços, né? A gente vai ter condições especiais para também quem tiver interesse em abrir sua conta, em fazer alguma movimentação. Na sexta-feira a gente vai estar com condições especiais também que a gente vai estar divulgando lá, tá?
1: Olha, é algo que interessante.
0: Uhum.
2: É, hoje é cooperativa, né? Aproveitando o gancho do Pelé, né? Adriano e demais aqui, o Davi chegou agora, um abraço.
1: Boa
2: aqui.
1: Noite, Davi.
2: A gente trabalha com todos os produtos e serviços, né? Então, cara, se possível, a galera que já é associada, né? Movimente suas contas, tá? Quem não é, a gente tá de portas abertas pra receber todo mundo com um cafezinho bem bacana, né?
1: E é bom café.
2: Bom café, o cappuccino, o mocatino, né?
1: Mas gente... não tem um centro de salgadinho ali quando o cara vai tomar um cafezinho.
2: Só falta no mercado pegar um pãozinho de queijo agora também, né? Mas a gente fica de portas abertas. Que movimento em conta, tá, gurizada? A gente consegue retornar isso em patrocínio pra fica na comunidade local, em esporte, né? Educação também a gente faz, né? Os eventos com o pessoal das escolas também, né? Não é só o esporte, né? Mas o esporte também a gente gosta de participar, gosta de estar interagindo, né? A gente gosta de jogar bola, né, Pelé? Então a gente tá sempre também se movimentando conforme isso. Mas fica aqui o convite pros associados que já são, né? Que movimente conosco mais ainda do que já movimentam, né? Os que não são ainda passam na Cressol, tomam um cafezinho, que nem o Pelé falou, a gente vai estar com uma equipe lá pronta para atender vocês, para compartilhar ideias, para nós trocar uma ideia também, tá? E aí a gente vai construindo isso juntos, né? Eu acho que, como Marcelinho Ramos, uma cidade pequena, a gente tem que se dar as mãos e abraçar todo mundo na mesma causa, que dá certo, dá bom para todo mundo aí.
1: E nós não podemos ainda contar para a comunidade o que será essa grande surpresa?
0: Acho que não, né, Adriano? Será que vão deixar um suspense, né? Vão deixar um suspensezinho pra dar uma...
2: casa cheia,
0: pra
2: né?
0: Galera, pra casa cheia, né? A gente viu que ano passado, né? A gente distribuiu as pipoquinhas lá, casa lotada, né? Então o ginásio tava com o público... Bom, olha, na final do ano passado fazia muito tempo. Não sei se eu cheguei a ver o ginásio.
1: Eu não vi, tá?
2: Eu também
1: não vi. Daquele jeito.
2: Bastante.
1: Mas assim, ó, nós não podemos anunciar surpresa, mas nós só podemos dizer pra criançada... que é alguma coisa desse gênero, pipoca, essas coisas boas aí que criançada gosta, para as crianças realmente... Não, não, todos nós gostamos. Mas assim, ó, para quem tem seu filho, sua filha, né?
2: É doce.
1: Sobrinho,
2: é doce.
1: É doce. É doce. É doce. É doce. Vai adoçar. Vai adoçar. E não é balinha, hein? Melhor que bala.
0: Eita. É isso aí.
1: Então, pro pessoal ir pro ginásio, né? Levar, vai com a família, leva seu filho lá. Já vai ganhar um negocinho na chegada, vai ficar faceiro. Então, é uma semana diferente, uma semana de finais. A gente sabe que o nosso público é um público que prestigia e gosta do esporte, principalmente do futsal. Então, uma semana que a gente deixa o convite no ar aí, para que realmente na sexta-feira, quem puder, se faça presente, quem não puder, que assista pela live, né, da IG Transmissões. Que vai ser uma grande final aí.
0: Porque o tempo vai colaborar também, né? Então, o tempo colaborando aí já ajuda o pessoal a animar um pouquinho mais, sair de casa também, né? A gente sabe que passou por uns dias aí mais frios, com chuva, e sexta-feira aí promete ser um dia bonito, com sol, enfim, né? E à noite um tempinho ameno, um tempinho agradável, que vai dar pra curtir com toda a família lá. E a gente sabe que começa às 7h30, acho, né, Jurei?
3: 7h30.
0: Começa às 7h30, então se o pessoal conseguir chegar um pouquinho antes, né?
2: A partir das 7 horas,
0: a partir das 7 horas a gente vai estar por lá, tá? Então a partir das 7,
1: quem vai estar chegando... Tu vai estar imbuído ali no evento, Cressol, ou tu vai estar como treinador do Pudim Veterano e atleta da ISTO?
0: Olha...
2: E tudo um pouco, né?
0: Não tem fugir, né? Tu vai... Tem que ser.
1: Que
0: né?
1: Nem bombril.
0: Tamo aí. 1.001 utilidades, né?
3: É, aqui ainda tá mostrando tempo bom. É, de 13 a 27 graus. Então nós teremos uma tarde aí agradável, quente já, né? É, dá pra dizer que.
1: É,
3: dá...
1: uma temperatura entre 18, 21, 22 graus aí, ótimo, durante a noite, pode ter certeza.
3: Então, com certeza vai ter um clima top aí pra grande final. Então, como o Adriano falou, vamos pro ginásio, povo, que tem novidades boas aí também. Daqui a pouco o Davi vai falar sobre a PS aí também. Então, vamos lá, galera. Vamos pro ginásio.
1: Um abraço especial aí pro Galinho que entrou na live, tá?
2: Adriano, agradecer o espaço, né, cara? A gente tem o Davi aqui, a galera pra falar também, né? A Cressol, né, em nome meu aqui, o Pelé também já vai se despedindo aí também, que tem bastante coisa no programa, né? Não, mas é que dá pra...
1: Mandar um abraço especial aqui antes de tu fazer essa despedida, então, tá pro nosso amigo Galinho, né? Cara, o Galinho joga demais, hein? Olha, sou fã dele. Fã de carteirinha, ele tem um projeto também. Tá construindo um projeto aí que é com criançada, que eu vi pelo Facebook, vou fazer uma entrevista com ele aqui, porque eu acho que, além de, né, ele, neto do Hugo Schneider, que foi prefeito do município, sobrinho do Goi, que hoje é vice, então sempre está presente no município, não só nessa questão do esporte, como ele bem mencionaste lá, que convidar ele gosta de Marcelino. Então, para nós também é muito importante ter pessoas assim.
0: Adriano, é meio mala, mas é parceiro nosso aí, o Galinho, já faz tempo que joga com o Marcelino, né? O pessoal já conhece ele, né? Então, é um grande parceiro nosso ali, não só do Pudim, mas de todos, né? Todo mundo gosta dele. E vai estar aí. Só no Vetera, né?
1: Não livre não, porque
0: ele foi o Luiz Soares lá na Copa. Mas é isso aí.
1: Mas é isso que... E assim, ó, Pelé, nesse gancho aí, um jogador extra classe, né? Eu nem disse pra ele isso, porque senão ele se... Mas o Galinho, 10 anos mais novo, botava todo mundo no bolso. Cara, a leitura tática e visão de jogo que ele tem é uma coisa que impressiona. Quem tá ali do lado de fora, tu consegue, às vezes, analisar e assimilar um cara... com uma leitura tática muito, muito, muito máxima.
2: Tu é o
1: Não, cara.
2: Não, tu é.
1: Eu gosto de ver.
2: Tu é o Fernando.
1: Eu gosto de ver bons jogadores, tá? Como vejo lá, como já vi aqui Marcelino Evandro, que pra mim era um outro cara. Claro, o tempo do Nick aqui, do Nick, se eu começar a citar o pessoal do Inca, mas depois aí com o Evandro, né, que era diferente.
2: Jorginho,
1: Ciro, Nico. Sim. O Julinho, que daí eu só via pela TV. Então, assim, ó, o futsal tem dessas, né? Tem dessas partes.
2: Só aí, que a experiência tu vai pegando no decorrer dos anos, né? Se tu pegar o Galinho 10 anos atrás, não tinha essa habilidade e essa visão de jogo, como nós também, vai indo, né?
1: E só que daí, vocês, Nico, né? Tinha
2: era mais corrido, né?
1: Exato, físico maior, né? Hoje tu vê que ele é um cara que, às vezes, ele antevê a jogada. Ele pensa antes do cara que tá atacando ele.
2: Não, e ele fez um golaço. Ele fez um golaço no livre ou no veterano?
0: Veterano sexta.
2: Fez um golaço, foi pra lá na arquibancada, né, cara? Assim, ó.
4: E todos esses atletas que vêm de fora para a PS, é, para a padaria, para o odonto, para todas as equipes. Pô, o cara sai de fora, lá vem com chuva, vem com barro, vem com... O Galinho vem lá de Machadinho, o outro guri vem de Erechim, o outro guri vem de Concórdia, o Pit lá que joga pra... Então assim,
1: de Tapejara.
4: O nível que o campeonato chegou.
1: O tá? Douglinhas que vem lá de Joaçaba, Capinzal, aquela região ali. Assim, ó, claro, né, os próprios guris de viadutos que vem, o Fernando entrou aqui, o Boca e o Boquinha.
4: Todos, são, né?
1: Assim, vai ó, pra... o Ike que vem lá, o pessoal dessa
5: cidade. De Erechim, né?
1: O Ike, o Marcos Steffen, esse pessoal tá todo.
4: Concórdia.
1: É,
4: da Madeireira. Enfim, São Sebastião, Corinthians, aí o pessoal que vai jogar a final. Primeira partida de sexta-feira, gente, é Master. Primeira partida é Master. GB Calçada Agrotécnica da Alberto e Corinthians, São Sebastião. Depois nós temos veterano, Pirados de Erechim contra o Pudim. Depois feminino, né? O bicho vai pegar também, Gruta e LP de Erechim. E depois a grande final também do Livre, o Odonto Farma, isto, líder popular, e Clube Concórdia. Agora, gente, vai dar gente no ginásio. O ano passado nós tivemos em torno de 900 pessoas. Então, assim, eu acho que tá todo mundo já organizado, se organizando, porque o ginásio vai lotar. E com essa promoção da Cressol, lá na portaria, então, o pessoal pode chegar mais cedo, já vai estar o pessoal da Cressol, vai estar o pessoal da segurança. Inclusive, tá? É, vou deixar aqui o nosso amigo e grande desportista, o cadeirante aqui, o nosso amigo
1: Jonas,
4: pode ir pro ginásio que nós vamos te auxiliar a você entrar no ginásio lá, amigos teus, quem tiver lá, nós vamos te ajudar, que ele quer ir lá assistir o jogo e vai ser um orgulho para nós também. Se tiver mais algum cadeirante, gente, podem ir lá que nós vamos dar um jeito de levar esse pessoal para dentro, depois auxiliar também eles, porque o esporte faz de tudo. E além do futsal, gente, além do futsal, quero dizer para vocês que depois a gente vai falar também, nós tivemos a primeira transmissão de bocha ao vivo no sábado. Inclusive a Cressol é parceira. Cressol Plus Energia, da Silva Transportes, Posto Malinowski, Dalbelo Agrotecnia, Livraria Marcelinense, Mix Utilidade, Cressol, Posto Marcelinense, Comunidade Teixeira, Dirceu Lazzarotto chegou no momento lá ajudar a transmissão, Comunidade Teixeira, Comunidade Agorete, o Ivan Chapuz também, parceiro da transmissão. Gente, inédito no sábado, tinha 76 pessoas ao vivo na live assistindo a bocha. Tá bem, tu tem que gostar pra assistir. Então, assim, a Cressol, parceira também da bocha e os demais patrocinadores. Eu acho que isso tudo é soma de esforços de entidades da cooperativa pra ajudar o esporte, né? Vejo aqui o Davi da PS, né? Com a categoria sub-16 na grande final
1: de sexta-feira.
4: Aquelas mães, aqueles pais fizeram aquela bandeira lá atrás, né? E balão, e sofrendo junto, 1-0, 1-1, 2-1, 2-2, penalidade, aí sim, aí começaram a arrancar os dedos, unha, rapaz, foi fantástico, né? Depois os guris saíram se abraçando, foram lá receber a premiação, então isso tudo tem uma história de vida, isso aí vai ficar marcado na vida dessas crianças aí de 16 anos, pra sempre, tá? Quem ficou em primeiro e quem ficou em segundo, não vai ter preço uma final de campeonato. O pessoal de Massimiliano estava na live da transmissão. Enfim, gente, futebol traz alegria, traz emoção. E às vezes em quando acontece. Sei que aconteceu com o Alisson, aconteceu com o gurizinho, com o Cauê. Aconteceu agora. Falava com o Chique antes do jogo deles, né? Vai ter que, de repente, fazer uma cirurgia de hérnia de disco, que está pressionando o nervo ciático. Coca vai ter que fazer uma cirurgia de joelho. Quer dizer... As coisas, ó, né?
1: Agora,
4: as coisas
1: que... Nessa categoria sub-16, antes, depois já vou liberar os guris da Cressol aqui. Quem me impressionou de Marcelino foi João Paulo, tá? Não porque a Margareta entrou na live agora, mas realmente. Olha, esse guri tem um futuro enorme pela frente.
5: O bigodinho que não é o bigode do Praga.
1: Mas olha,
4: é que ele prometeu, guri, né? Se não tá? Ficava campeão, ele ia tirar o bigodinho. Ah!
1: Olha, inteligente para jogar, tecnicamente um pouco diferente, assim, que eu notei de fora. Claro, a gente tá na cobertura ali, às vezes tá na
4: emoção. Que idade que ele tem, Davi?
6: Acho que ele é 14.
4: 14? Olha 14, só. 14 anos. Olha só, o Piá tem mais dois na categoria 16, né?
1: Então, e esse todo é um trabalho fomentado também pela PS, que é onde, assim, ó, eu sempre falo que o esporte ele tem essas coisas peculiares, né? Tu tirar hoje uma criança do celular, tu poder levar pro ginásio, poder levar pro atletismo, pro vôlei, porque for! Quer jogar bolita, vai! Mas, né, vai ser uma pessoa melhor, vai sair disso aqui, que é um meio de preocupação para todos hoje, para quem é pai como eu, ou para muitas outras pessoas, Então, né, para quem tem sobrinho, primo aí, e tá crescendo, e a gente vê, às vezes, a dificuldade da vida como é, o quanto o esporte faz bem, fomenta coisa.
4: E o chaveirinho da Madeireira Beal também, podemos, hoje eu falei com ele, com o Arthur, filho do Joel, né, que é o chaveirinho da Madeireira Beal. Inclusive, quando vocês passarem lá na Santa Lourdes, né, ele tem o campinho dele. As traves tudo Grêmio. Eu e o Dinei tivemos lá, né? As traves é preta, branca e, né? E azul do Grêmio lá. Ele tá sempre batendo bola lá, né? Que maravilha, né?
1: Isso aí. Ó, o William também da Leader Farm entrou agora, né? O William que vai ser parceiro juntamente da Cressol aí com algumas coisas. Vamos ver, amanhã eu vou tentar fomentar algumas coisas aí pra gente embutir nesse pacote todo e fazer sorteio pra algumas pessoas, pra de algumas coisas que vão ao ginásio. Né? Pega um numerozinho, entra, ganha um número e a gente vai tentar aí fomentar. Vou ligar para Ipiranga, tentar uma camiseta, uma com o Júlio Brandani do Atlântico, para a gente ir fomentando essas coisas aí para o esporte. Gurizada.
2: Adriano, agradecer, né, o espaço aqui no teu programa, sempre, né? É, a gente sempre tem essa parceria aí, né? É, dizer para todo mundo aí que a Cressol, né, está nos mais diversos segmentos, desde a pessoa física, do autônomo, na pessoa jurídica, né, nas empresas, até o agricultor aí, a gente atende todos da melhor forma possível. E fica o convite para sexta-feira, né, reforçando, nós vamos estar lá, né, participem, cara, é um evento para a comunidade, para nós aqui de Marcelino também, estar participando lá junto com a Cressol, com a PR, com o Líder Farma, com todos nós aí. Um abraço.
1: O espaço está sempre aberto, né? A Cressol é apoiadora do esporte e a gente sempre tem uma grata satisfação e uma grata alegria em poder estar presente juntamente com a Cressol, levando essas coisas aí, esse final de campeonato, essa novidade que vai estar lá sexta-feira.
2: É isso aí então, né, Adriano? 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
1: Ok, obrigado aos guris da Cressol, então, né? Vamos ver se amanhã eles me autorizam a contar aí na rua o que vai ser, né?
4: Não gosta de um fuxico, então, né? Aquilo ali tá picando na língua dele. Passa o cadeado aí,
1: que vai dar certo. Mas assim, ó, é aquilo que a gente fala. Quando a gente pode ajudar e fomentar, a importância é muito grande, né? Então, mas não posso ainda. Mas vão você e vão, que não é assim pra fazer, hein?
4: Adriano, fala com o B, vamos pro primeiro bloco comercial, pra depois nós voltar com o Davi, com o Jimmy.
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8: 20 horas e 39 minutos.
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0: voltamos então. 20 horas 43 minutos. 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
1: 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Também um abraço pro Cássio Becker, tá conosco, Francisco Sadi da Rosa, o seu Odelar Klein, boa noite, assisti à noite, sábado à noite ele assistiu a transmissão do jogo de Bosch, estava muito bom, parabéns. É, o Délcio Mente, lá da comunidade da Gorete, depois a gente vai falar da Bosch também, o Vande Cordeiro, pai do Cafu, né, do Pelé, tá conosco, né, curtindo, tem muita gente na live aí. Davi, boa noite.
2: Boa noite, Nico. Boa noite, Adriano, Julei, né? A UB lá, e antes tinha cumprimentado aqui o Pelé e o Alisson, né? E lembrando também, né? 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
2: 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Mas boa noite, amigos. Temos uma peleia aí.
0: Clarice
1: Conrad.
0: Conrad Riffel na live. Então, assim, ó, Davi, qual é a expectativa? Como é que vai ser na sexta-feira? Né? A gente tá. Ano passado a gente fez uma parceria com os bombeiros, né? E deu bons frutos, graças a Deus, né? A gente também agradece a comunidade. A gente sabe o quanto é importante esse evento. O número de pessoas que estarão no ginásio, o quanto é importante também, agora tu vai salientar mais e depois eu complemento.
2: Ah, na verdade, né, Adriano, a expectativa nossa era que nós pudéssemos participar das finais, né? Participemos no Sub-16, no caso tem que dar os parabéns lá pro pessoal de Massimiliano, um baita de um jogo, né? Ligurizado, disputado ali, então meus parabéns pros guri lá, pro Gima, pro pessoal lá que faz um baita de um trabalho, assim como a gente faz aqui em Marcinho também. E a expectativa nossa era chegar na final, né? Infelizmente não ocorreu também, foi um baita de um jogo, né? Empatamos ali.
0: O futebol é detalhe, né?
2: E o pênalti foi, né, o merecimento do pessoal do Concórdia lá, então fica aqui meu abraço para eles.
0: Eu não lembro agora quem que errou o pênalti.
2: Ovelha. Ah, assim, ó, se tu for analisar, o Ovelha foi o melhor que bateu.
0: Não, exatamente em cima. Cara, né? E ó, há muito tempo eu não vi uma. Eu não sei se eu vi uma defesa daquela.
2: Mas
0: o cara foi embaixo e levou. Ele fez uma defesa.
3: Isso. Eu acho lembrando que ele estava um pouco inclinado já para a
2: Ovelha. E o Ovelha, né? Eu sei que isso aí não foi motivo, né? Mas o Ovelha, ele estava bem. Não estava 100% no jogo.
1: Ele já,
2: né,
1: tinha machucado
2: no
1: veterano.
2: Ele tinha machucado no veterano, tanto é que todo o jogo do veterano entre Massimiliano e Pudim, né? Ele ficou de pé assistindo. Porque se ele sentasse, ele não conseguia mais levantar.
1: Quadril.
2: O quadril. Isso aí. Isso,
1: justamente, então, a gente viu. A gente viu na transmissão, né?
2: Não foi por causa disso que, né? Mas.
0: Mas é um atleta.
1: Mas ele já.
2: E depois logo ter também levado um cartão amarelo também, né? Não...
1: Dificultou um pouco.
2: Então dificultou, de repente, algumas. Mas tudo certo. Vida que segue, parabéns pro pessoal que chegou na final, né?
1: Eu falava na transmissão, no comentário, né? Chegou ali nos últimos 5 minutos, o Ovelha já não tinha mais gasolina no tanque. Não tem como tu, sabe? O Ovelha não é mais criança, né? Mas assim, ó, cara, gostei muito da equipe, viu, Davi? E do guri, aquele irmão do Ovelha também.
2: Pensa num cara gente boa.
1: Pai não dá coice, nossa, o cara não dá um chute em ninguém, não reclama de ninguém.
0: O Renan também tá, o Dani também tá.
2: O Dani também, Ovelha, os guri nossos ali, né? Acho que os guri nossos, Nico, da PS ali, eu acho que só tiraram boas coisas, eu acho que só aprenderam. Claro, tem uns que não querem aprender, não vão aprender nunca, mas a maioria quis aprender com os guris.
1: Mas tu imagina a tremedeira, coração desses piados naquela partida de sexta-feira, o Pietro tá branco. O Pietro, o Lietz, correu. 16, sabe assim? Sim, então, sim. Assim, ó, é uma coisa que ele marcou, vai marcar pra ele.
0: Assim, ó, o que eu vejo, tá? De fora, assim. Não adianta. Onde tu mescla juventude e traz uns caras, assim, que são mais. São caras com uma índole. Eu não conheço eles fora não, daqui. Entende? Mas, assim, ó, dá pra ver ali que são caras que cobram no momento certo, que tem que cobrar, que não gostam de perder, que passam a orientação, que tem espírito de liderança. Eu acho isso muito importante. Acho que pra piazada vai somar bastante lá na frente.
2: Inclusive, a gente tá fazendo uma parceria com o Dani, né? Porque ele tem lá em Erechim, junto com... Agora não me lembro o nome do cara lá. Um dos goleiros do Atlântico. Eles têm um treinamento especial só para goleiro. E eles têm várias turmas. Então a gente vai trazer eles aqui para fazer um treinamento especial. Não só para os guris da PS. Para os goleirados que quiser, né? A gente só está aqui arrumando uma questão de horário aí.
1: Mas a iniciativa, Davi. A iniciativa da PS, ali, a tua e do Carlos e da diretoria da PS, foi ótima. Olhe bem o plus que vocês deram para essa gurizada. Em trazer o Dani Ovelha... E o Dil.
2: E o ano entendeu? Que vem, Nico?
1: Então assim, ó, eles, eu via, porque a gente, eu não perdi nenhum jogo.
2: Sim, sim.
1: Então tu via lá, o Ovelha chamava o guri. Sim, sim. Vamos orientar. Ó, cara, entendeu? Aqui, ali, porque é pesada, sim, cara. Sim. É uma gurizada, eles correm, eles tudo. Mas alguns jogos, vocês estavam ganhando não sei de quem, que era 4-1, aí foram mexer sim, e trocar 4-2 e... Entendeu?
2: Não me lembro quem
1: tem umas coisas assim, ó, que daí os guris seguravam lá, sim. Né? Quem empatou o jogo pra vocês foi o Ovelha.
2: Foi o Ovelha.
1: Foi o Ovelha, um canhotaço, né? Mas enfim, cara, assim, ó, só traz lembrança, pontos positivos. Isso. Eu acho que só tem pontos positivos, né? Os negativos são coisas que acontecem.
0: Faz parte. O futebol não vai ser 100% sempre.
2: O que ficou na quadra, ficou na quadra. Né?
1: Isso aí.
2: Tanto é, né, Adriano, que terminou o jogo lá sexta-feira, sábado, beleza, eu já estava me organizando para sexta-feira agora, que a gente também tem um evento muito importante junto com a Cressol, junto com a rádio, com a IG, né, transmissões aqui, porque o ano passado foi dado, né, Gilei, foi dada oportunidade para a equipe do pessoal do Corpo de Bombeiro arrecadar lá um dinheiro na entrada.
0: E entrou um valor bom.
2: Né? Então, esse ano, quero agradecer aqui o pessoal do CMD, inclusive o Nico, o Girley, o Adriano também deu ideia aí, a administração, de ceder esse espaço lá da entrada para a gente. Né? Então, a gente vai estar lá, a gente conseguiu aí três, eu acho que tem duas camisetas do Brasil, uma da PS, um boné, acho que uma estadia no Quinto Rancho, né? Vou ver se consigo mais alguma coisa, para o pessoal que colaborar. Ninguém é obrigado a nada, entendeu?
1: Como é que não vai funcionar, Davi?
2: Cara, vai funcionar que nem o ano passado.
1: Ganha um bilhetinho. Colaboração espontânea.
2: Isso aí. Quiser um. Ah, tu chega lá, doa um real. Vai ter um lugar lá pra colocar isso, tu já ganha um bilhetinho. Isso. Ah, vai ter um negócio do Pix lá, um Pix, pá. Quem quiser doar um real, dois real, cinco,
0: dez reais, vinte, cinquenta.
1: Gente, vamos deixar registrado aqui, Gilei. Vamos deixar registrado, porque o ano passado tem alguns fofoqueiros de plantão que não fazem bosta nenhuma. Sempre sabe? Tem, né? E o ano passado, o CMD vai cobrar. O CMD vai cobrar ingresso na final. Não vai cobrar ingresso. Gente, colaboração espontânea, 10 centavos. Isso. Ou se não quer dar nada, não dê nada. Entendeu? Tu vai entrar no ginásio. Mas por favor, não semeiem a discórdia. Né? Porque assim, nós trabalhamos 30 e quantas rodadas, Gilei? Que nós estamos no ginásio, todas as noites no ginásio. Com frio, com chuva, sim. Entendeu? É, gurizada que se machucou, treinador, dirigente, atleta.
2: A PS foi lá em sim.
1: Coronel Suzano. Quer dizer, agora a gente tem uma colaboração espontânea para concorrer aos brindes, né?
2: Os guris que vieram de fora ficavam ali depois do jogo, comiam um cachorro quente, comiam um pastel, tomavam cerveja, né, Nico? Então, e isso aí, Nico, tem um objetivo disso aí. Qual é o objetivo? O Gilei sabe, nós. Temos um calendário cheio, Adriano. Até outubro, mas nós temos mais datas. Hein? Provavelmente até dezembro nós vamos estar com o calendário.
1: Tem as viagens, tem custo?
2: Praticamente todo sábado a PS ou vai jogar em Marcelino ou vai jogar fora. Sábado que vem agora a gente vai a Jacutinga. Qualquer viagemzinha aí, pessoal, está custando
1: 600 reais. Quando é perto, né?
2: A nossa parte, Adriano. Nós estamos dando ali, graças às mães lá que estão os eventos, que vendem seu cachorro quente. O pessoal se mobiliza, né? Eu tenho que dar os parabéns para a minha diretoria ali, para o pessoal. Cada viagem é 600, 650 e os guri pagam a parte deles. Porque qualquer viagemzinha aí é 1.200, 1.300. Daí
0: não, tu vai fazer como? É isso aí.
1: E já vamos, viu, Davi? Já vamos deixar assim. Nós temos ainda com mais três final de semana que tem bocha.
2: Sim.
1: Tá? Mais três final de semana que nós temos bocha no sábado. Este sábado e mais dois. Daí tem a final da bocha. E vamos deixar aqui aberto para ti aqui também. Me coloca à disposição. Se tiver algum evento que tu precisar de arbitragem, tá? Sou parceiro para pitar de graça lá. Pode ficar tranquilo, Gilei. Se tiver aí, vai comigo também. Sim. Tá? Nós vamos lá.
3: Inclusive, nós temos, né, uma competição já programada aí, né? Pra acontecer em Marcelino lá. A gente vai ter que ver datas aí, o Davi, sim, o Carlos, né? Que é a segunda taça Marcelino Ramba de futebol de base. Já o Carlos já tem todos os contatos, já tudo certo. Já estamos aí com a premiação pronta, né, Nico? Então, o que é importante o pessoal entender que é uma colaboração espontânea. Quem quiser ajudar, ajuda. Quem não puder, não tem problema nenhum. Vai estar lá o Davi, o professor Carlos, a diretoria da PS, né, fazendo esse trabalho. Ano passado a gente fez para o Corpo de Bombeiros, arrecadamos um bom valor, né? A comunidade colaborou muito ano passado, então que a bom. Gente espera que esse ano colabore também, né? Nós, né? Que o povo vá para o ginásio, que colabore também agora com a escolinha da PS, que tem todas essas despesas que o Davi citou aí e outras mais, né? Então é importante a gente colaborar. A gente viu lá no ginásio na última sexta-feira como é bonito ver, né, essa final da base, essa gurizada jogando. Então vamos pro ginásio, a gente colabora.
1: Já deixa aí, Gilei, já deixa aí que os cartão vermelho, mais fofoqueiro de plantão também.
0: Meu, né? Deus, os fofoqueiro de plantão
1: vermelho, amarelo. Não, os cartão foi para quem, o recurso?
3: É, Liga do Câncer.
1: Liga do Câncer, então, gente, por favor, né?
3: Talvez ano que vem a gente possa pensar numa outra entidade, né, Nico, pra questão dos cartão, né? Mas até todos esses anos foi pra Liga do Câncer.
0: Mas olha, Gilei, eu nem sei se tem que trocar.
3: Não, acho que, porque, cara, eu acho que
0: é uma situação, meus amigos.
3: Os outros. A PS é que a gente faz uma promoção, as outras entidades a gente faz outras, mas que nem o Adriano citou, quando precisa ali, meu amigo, quando tu vai lá pedir é porque a coisa não é boa.
0: Então, não, tá louco, gente. Eu não tenho.
3: Continuar mantendo aí.
0: E olha, se a gente pudesse talvez ajudar um pouco mais aí, a questão
1: que
0: dele.
1: Que tu ia falar,
2: Davi? Eu só queria. Tem o rapaz do Pirados lá. O representante do Pirados também vai doar uma camiseta lá pra gente rifar, não, pra gente colocar no sorteio. Eu só queria combinar com vocês, né? Pra gente fazer esse sorteio no final.
3: Na segunda?
2: Ou na segunda?
1: Pode ser, você que vê, se quer fazer no intervalo do jogo.
0: Eu vejo, tá?
1: Ou entre gruta, entre as mulheres e a final.
2: Isso.
1: Isso.
2: Esse é o final, é.
1: Isso. Porque na segunda nem pode ficar ruim pra entregar, né?
2: Isso.
0: E na segunda, às vezes, quem tá lá, qual que é o número tal do fulano tal, tu não vai saber.
2: Isso, de repente, então, quando termina o jogo da gruta, a gente faz o sorteio lá, né?
1: E aí você pega
2: o papel tudo lá.
0: Eu vou me comprometer aqui amanhã e dar uns pulos aí, tentar arrumar mais uns brindes, então.
1: Não, show de bola. Davi,
0: tá? Aí tem que ligar pro Zé da Caçu, ligar pro Brusque. Daqui a pouco montamos aí
2: quanto uma mais coisa melhor.
0: Legal.
1: Eu vou ter lá junto comigo, pincel atômico. Sim. Se tu quiser levar uma cartolina ou folha branca, aí tu pega o número que deu lá.
2: Sim.
1: E aí a gente, você pega algum guri, alguma guria, e passa em roda do ginásio dizendo o número que foi sorteado, porque nós não vamos ter.
2: Sim.
1: Aparelhagem de som no momento, né?
3: Eu mesmo. Não. É bom, também depois, Nico, qualquer coisa no final, a gente vai estar com o som lá, a gente divulga.
1: É que pode ganhar gente de fora e já ter ido embora.
0: É isso aí.
1: Entendeu? A gente dá um jeito. Vamos dar um jeito, vamos se ajudar e vamos fazer a coisa funcionar.
2: O importante é o pessoal colaborar.
1: Pessoal, e venha.
2: Né, Nico? O pessoal do esporte.
3: É isso aí.
2: Porque assim, o dinheiro não é pra mim, o dinheiro é pra piazada da PS, tem sub-7, sub-9, 11, 13, 15, 17, feminino, né? A categoria livre ali já tá tudo, já foi tudo acertado, tudo, né? Entende? Então a gente tem despesa e, cara, é importante isso aí.
1: E muitas vezes, Davi, que eu acompanhei algumas vezes, meu filho também jogou na PS, o Arthur. Sim.
2: O Alisson
1: também.
2: Os pioneiros lá também.
1: Então, que a gente fica, às vezes, tem gente aí que, sabe, gente, fica pensando um pouquinho. Às vezes tu sai com um ônibus cheio, tá? Como aconteceu com nós do Inca no passado, de tu chegar lá na cidade tal e tu não ter dinheiro pra comer. Uhum. E aí o pessoal da PS tem um troquinho ali pra comer, cara. Tu já imaginou 20 crianças, 25 crianças comendo e 3 não. É. Sabe, gente? Então, assim, ó, quem tem um pouquinho de amor, tá? Um pouquinho de carinho pelas crianças, pelo esporte, não é pro Davi, não é pro Carlos, é pra APS, uma escolinha que tá em evidência. Há quantos anos vocês estão aí?
2: 21 anos.
1: 21 anos,
2: viu, Nico? Essa questão que tu falou aí, a Thaís, a Mayara, a Emília, a Juliana Aldones, a Cris, vou esquecer de alguém aqui. Ela se organiza assim, quando a pesada vai sair, uma liga pra outra, uma leva o chimarrão, outra leva a pipoca, outra faz um bolo. Né?
1: E vão fazer um piquenique na viagem.
2: Isso aí.
1: É interessante.
2: Tem essas condições aí que tu falou.
1: E justamente, então, assim, ó. É isso que acontece, gente. Nem todo final de semana, quando vai jogar, de repente o pai não recebeu, a mãe não tem um recurso. Quer dizer, e a criança quer ir jogar.
2: Ah, isso pra eles é a maior alegria, né?
1: E nós temos o nosso chaveiro lá no ginásio, né? Eu não vi se ele perdeu algum jogo, o filho do Marcelo.
2: Não,
1: o...
2: nenhum.
1: O Lourenço? É Lourenço?
2: Não, é o Lourenço.
1: Mãe Lourenço, do é. Céu.
2: É. Aí eles têm uma galera ali que eles não estão nem aí com futebol. Eles têm o deles lá, né? Bola e bola,
1: bica. Terminou, já entra pra dentro da quadra e já vai duas camisas. O Marcelo já leva, tá aí, já levam duas camisas, porque é um suador, né? E ele vem já, pã, na mão nossa e vai tranquilo, né?
3: É. É, aquele menino é um dos que a gente vê ali, né? Que se destaca, né? É, mas não sim que, ele, que tu vê que ele é o mais habilidoso, mas que mais tem vontade, né? Que o Piado Marcelo Fábio, cara, que vontade tem esse menino.
2: Num sub-7, ou sub-7, eu acho que ele não foi, só 7-9. Daí iam colocar ele de goleiro, não, eu não sou goleiro.
3: É, ele falou que ele não ia porque ele ia ser goleiro.
2: Nós ficamos fora por causa de um gol que nós levamos.
1: Como é que ele disse pro Marcelo? Ele chegou em casa e disse, pai, eu acho que eu sou diferente.
2: É, ué, o bicho é uma
1: figura. É umas coisas assim que essas crianças tiram lá
2: dentro.
1: É que nem
2: o Arthur
1: dentro,
2: lá, né? do Coronel, né?
1: O Biel.
2: Né? Pá, tem uma, ô, gurizada, tem uma galera vindo aí. Que nem o Adriano falou antes do João. Eu já conheço o João há anos, né? Então a gente sabe da diferença dele aí.
1: Quantas crianças vocês têm hoje na PS? Crianças, jovens, enfim, quantas atletas?
2: Em torno de 74.
1: Aí, gente, tá aí, não é 10, não é 12, é 74 entre crianças, jovens, todas as categorias, 74.
2: Eu já falei pro professor Carlos, pro ano que vem a gente colocar as meninas jogar aí o livre.
0: Tá aí. É, eu acho que é interessante. Davi, a gente tem que fomentar, e assim, ó, eu sempre falei e cobrei uma coisa aqui, tá? A gente, às vezes, tu treinar, tu cansa. Tu tem que estar em competitividade.
2: É.
0: Entendeu? Tu tem que estar disputando, tu tem que estar integrado com outras pessoas, com outras equipes, não só com os nossos.
2: Sim.
0: Isso dá uma bagagem muito grande.
2: Isso aí.
1: Mas é isso aí, gente. É isso aí. Nós tivemos a rodada da sexta-feira, que definiu aí os finalistas, né? E como a gente falou antes, nós teremos então às 19h30, né?
3: Isso.
1: O início de Master, né? GB Calçados Agrotécnica da Albelo e Corinthians de São Sebastião. Vai vir todo aquele pessoal de São Sebastião, diz que vai vir muita gente de lá, Gilei. Nós temos o Veteranos depois, que é o Pirados de Erechim contra o Pudim. Vai ser um grande jogo também. Vai vir de Erechim aí muita gente. Feminino. Gruta e LP de Erechim, que é uma disputa acirradíssima aí.
2: A Gruta é de Concórdia, né?
1: A Gruta é de Concórdia, é isso. Tuiuiu.
0: É, Tuiuiu é um parceiraço.
3: É, né? É, mas tem umas meninas, tem a Míssil aqui debaixo de Coronel, que joga isso, lá, né? Isso, tem um pessoal bem conhecido nosso aí.
1: E daí, então, depois do jogo da Gruta e LP, vai se fazer o sorteio ali da APS, o pessoal que ganhou os brindes, e depois nós vamos ter, então, a final do livre. O Donto Farma, isto, líder popular, e a equipe do Clube Concórdia.
2: Porque isso tudo a gente já vai estar com os brindes ali, né, Nico? Então, se o cara ganhou e tá ali, já procura a gente. Eu vou ficar ali na porta, né? A partir das 6 da tarde, nós vamos estar lá, eu e a Mayara, eu acho. E depois o pessoal vai chegando, mas a gente vai se organizar ali já a partir das 6.
1: Que bacana. Que bacana, Davi. Que bacana, que maravilha. Então, estamos se encaminhando, né? Para a decisão. As decisões do futsal. Já tivemos uma do Sub-16. Né? Empate na... no jogo normal e nas penalidades
2: maximiliano. A torcida tava louca lá.
1: Tá, né? Uma coisa mais linda, estourando balão. Ô, oh, rapaz, abraço lá, pessoal de Maximiliano também, né? Quantas noites tiveram, né? Com chuva.
3: Cara, principalmente essa última terça, né, Nico? Que choveu.
1: Tava
3: choveu difícil, demais, né? Então, tem uma ideia, o pessoal de Maximiliano teve que vir por Pinhalzinho. Então, entrei em contato com o Gima pela tarde, coloquei a situação da estrada aqui, nós estamos trabalhando no asfalto ali, ficava com um ônibus com criança dentro, cara, fica perigoso. Então foi feito todo esse deslocamento lá por Pinhalzinho.